0: O IBGE divulgou hoje dados do emprego no país.
1: A taxa de desocupação ficou em 5,4% de abril a junho, índice menor que o registrado no primeiro trimestre.
0: Um indicador divulgado todos os meses mostra o percentual de pessoas que estão sem trabalho, mas que seguem procurando uma vaga.
1: E é uma das principais referências para acompanhar o mercado de trabalho no Brasil.
2: A taxa de desocupação ficou em 5,4% no trimestre encerrado em junho de 2026, uma redução de 0,7 ponto percentual em relação ao trimestre de janeiro a março de 2026. Na comparação com o mesmo período do ano passado, a queda na taxa foi de 0,4 ponto percentual. O levantamento da Pesquisa Nacional por Amostra de Domicílios, PNAD Contínua, feita pelo IBGE, mostrou que no segundo trimestre deste ano eram quase 6 milhões de desocupados no país, 700 mil a menos que no primeiro trimestre. Queda no número de desocupados, aumento na quantidade de ocupados. São mais de 103 milhões de brasileiros com uma ocupação, um crescimento de 1% em relação ao trimestre anterior. Já o rendimento médio real dos trabalhadores ficou em R$ 3.738, um crescimento de 2,8% em relação ao mesmo período do ano passado. Luana Karen, para a Voz do Brasil.
0: Parte dos recursos das casas de apostas online, as bets, será destinada ao Fundo de Aparelhamento e Operacionalização das Atividades FIM da Polícia Federal.
1: Criado em 1997, o FUNAPOL se destina a financiar gastos com operações e aparelhamento da PF, como armas e veículos.
3: Agora é lei. Parte da arrecadação com as apostas de cota fixa, as conhecidas bets, vai reforçar o caixa da Polícia Federal. O dinheiro vai para o FUNAPOL, o Fundo para Aparelhamento e Operacionalização das Atividades FIM da PF. O fundo foi criado em 1997 para financiar a infraestrutura, os custos de operações e a modernização de equipamentos da Polícia Federal, como veículos e armas. A nova lei autoriza ainda a destinação de recursos do FUNAPOL para o custeio da saúde dos servidores da Polícia Federal. O texto da lei nasceu de uma medida provisória enviada pelo governo federal, que foi alterada e aprovada pelo Congresso Nacional. O repasse da arrecadação das bets vai ocorrer de forma gradual, 1% em 2026, 2% em 2027 e 3% a partir de 2028. Além disso, a lei autoriza o governo federal a repassar até 200 milhões de reais ao FUNAPOL ainda este ano, usando recursos livres do Tesouro Nacional. Além da fatia vinda das bets, o fundo conta com outros recursos para cobrir os seus custos globais. Transferências voluntárias de entes federativos ou de organismos internacionais e doações de pessoas físicas ou jurídicas, nacionais ou estrangeiras. Luciana Colares de Holanda, para a Voz do Brasil.
0: O Conselho Nacional de Política Energética aprovou novas regras para a comercialização do gás natural no Brasil.
1: Com isso, fica permitida a venda direta do gás natural pertencente à União por meio de leilões.
0: Os detalhes você vai ouvir agora na matéria de Márcia Fernandes.
4: Com as novas regras para a comercialização do gás natural no Brasil, fica permitido que a União leiloe o gás e, assim, outras empresas explorem, vendam e distribuam o produto. O gás extraído do pré-sal e que pertence à União poderá ser comercializado pela Empresa Brasileira de Administração de Petróleo e Gás Natural. Para isso, estão previstos dois leilões, um deles ainda para este ano, como apontou o ministro de Minas e Energia, Alexandre Silveira.
5: Vai sim, nos leilões de curto prazo, que são abertos, servir as térmicas do setor elétrico, e os leilões de longo prazo ficaram destinados à indústria de base nacional, que é a indústria da cerâmica, a indústria do vidro. Vai ser o primeiro e fundamental passo para que as nossas infraestruturas sejam melhor utilizadas a favor do Brasil.
4: O gás natural pode ser usado como fonte de energia em casas, comércio e indústrias. Com a mudança, ficará permitida a venda direta do gás natural da União ao mercado, com prioridade à indústria de base, inclusive nos setores químico e siderúrgico. Reportagem Márcia Fernandes.
1: O que pode influenciar a próxima safra brasileira? Clima, custos de produção, mercado internacional e mudanças nos hábitos de consumo estão entre os fatores que entram no radar do setor.
0: Em Brasília, um encontro reuniu especialistas e representantes do agronegócio para discutir os cenários para a safra 2026-2027.
6: Antes da próxima safra chegar ao campo, uma série de variáveis já começa a ser observada. O comportamento do clima, a oferta de fertilizantes, as condições do mercado internacional e até o que o consumidor quer colocar no prato podem interferir nas decisões de quem produz. Em um cenário de mudanças no comércio global, especialistas também acompanham fatores que podem influenciar o fluxo internacional de alimentos. Um espaço fundamental para o agronegócio brasileiro, destaca o ministro da Agricultura e Pecuária, André de Paula.
7: Nós somos importantes do ponto de vista econômico, 38 milhões de brasileiros trabalham com o agro, mas nós temos um papel de enorme relevância do ponto de vista social também.
6: O Outlook Agro Brasil reúne em Brasília representantes do setor público, da iniciativa privada e especialistas para analisar diferentes cenários para o ciclo 2026-2027. A programação inclui debates sobre logística, abastecimento de insumos e gestão dos riscos climáticos. Também entram na discussão os fertilizantes, que têm impacto direto nos custos de produção, as transformações no consumo de alimentos e os desafios do cenário internacional para o setor, explica Laudemir Miller, presidente da Apex Brasil.
8: Aumento de tarifa não ajuda na previsibilidade, inclusive aumenta a incerteza. E o Brasil se coloca justamente no caminho diferente. O Brasil se coloca como um parceiro estável, como um parceiro que negocia.
6: No fim, a discussão volta para quem está no campo. Representantes de setores como proteínas animais, carnes, óleos vegetais, algodão, etanol de milho, cafés especiais e frutas apresentam as expectativas para o comércio internacional. As análises também buscam apoiar o planejamento de produtores, cooperativas e empresas para a próxima safra. A representante do setor privado, Tânia Regina Zanella, diretora executiva da Organização das Cooperativas Brasileiras, defende que todos os segmentos precisam estar unidos na busca de soluções para os desafios do setor.
9: Mas os desafios não são só os de hoje, e sim daqui a 5, 10 anos, como que a gente, Marco, está pensando e preparando para esse futuro? Qual o norte de gestão de risco para o campo? Qual será a política de diversificação de mercados aí, todos os nossos embaixadores que estão presentes, parceiros do setor produtivo agro aqui no nosso país, para garantir que tenhamos sempre, cada vez mais, as portas abertas?
6: Mais do que antecipar números, o evento propõe um exercício de entender o que o campo brasileiro pode encontrar pela frente e como o setor pode se preparar para diferentes cenários. Reportagem Pablo Mundim.
1: Após participar do encontro de agronegócio, o ministro do Desenvolvimento, Indústria, Comércio e Serviços, Márcio Elias Rosa, afirmou que o governo brasileiro vai tentar uma nova negociação com os Estados Unidos para diminuir a lista de produtos que foram sobretaxados.
0: Neste mês, os Estados Unidos aplicaram novas tarifas para produtos brasileiros que entram no mercado norte-americano. Essa lista atinge 23% dessas exportações.
10: O que nós vamos discutir a partir do mês de agosto, no momento em que for possível, né, é a ampliação da lista de exceções, a eventual redução de tarifas, a rediscussão do mérito, a discussão muito improvável, mas a rediscussão do mérito, e o Brasil, como volto a dizer, está aberto para negociação.
1: De acordo com o Ministério do Desenvolvimento, Indústria, Comércio e Serviços, cerca de 52,7% das exportações brasileiras para os Estados Unidos não estão alcançadas pelas sobretaxas.
0: Nessa categoria estão, por exemplo, café, carnes, ferro fundido, aeronaves, suco de laranja, frutas, vários produtos químicos e a maior parte das exportações de celulose.
1: Hoje é Dia Nacional e Internacional de Combate ao Tráfico de Seres Humanos, um crime que envolve falsas ofertas de emprego, promessas de estudo no exterior,

0: entre outras modalidades.
1: Os dados sobre raça e cor mostram que pessoas pretas e pardas constituem a maioria das vítimas nas bases que coletam essas informações.
0: Homens costumam ser mais traficados para trabalhos análogos à escravidão e mulheres para exploração sexual.
1: Mais cedo, nós conversamos com a ministra substituta do Ministério dos Direitos Humanos e da Cidadania, Caroline Reis, sobre esse tipo de crime, como denunciar e que precauções podem ser tomadas. Acompanhe. Olá, ministra, seja muito bem-vinda à Voz do Brasil para a gente falar desse tema que é tão sensível, né? Que é o tráfico de pessoas. Eu queria que a senhora começasse falando para a gente quais são as formas mais comuns de tráfico. Para quais finalidades o tráfico de seres humanos é mais comumente utilizado? É trabalho? Prostituição? Quais são os tipos mais comuns?
2: Bom, os tipos mais comuns são para exploração sexual, né, em geral, de mulheres e meninas, também para exploração de trabalho. Então, muitas pessoas são tiradas dos seus locais para ter esse trabalho forçado, sem garantia de dignidade e de direitos, né, trabalhistas nesses locais em que eles são forçados aí. E também para fazer outras questões relacionadas a coisas forçadas, né, nesses outros países.
0: Ministra, é muito comum que as vítimas sejam atraídas por um sonho, né? Promessas de conhecer o mundo, de ter um emprego dos sonhos, de receber valores muito vultosos, né? Quais são os sinais de que algo pode estar errado na proposta?
2: Geralmente, propostas que são muito atrativas e que tenham assim, vantagens muito grandes, sem grandes retornos, elas devem ser tratadas como um risco. Então, as pessoas devem verificar altos pagamentos, poucos direitos que são providos, retornos que sejam muito altos, parte dessas promessas de outras pessoas. Isso indica riscos de tráfico de pessoas.
1: Bom, ministra, a gente conversou mais cedo com a Cíntia Meirelles, que é presidente no Brasil da organização não governamental Êxodos, que é uma organização especializada em tráfico de pessoas. E ela falou sobre a importância das pessoas denunciarem quando elas desconfiarem. Vamos ouvir e aí depois eu sigo com a nossa conversa.
3: Na dúvida, a família tem que denunciar, ainda que não consiga fazer com que a pessoa que está iludida acredite, denuncie. O segundo ponto é trazer a razão e a lógica. Então, por exemplo, se alguém recebe uma proposta de trabalho e essa empresa está pagando esse passaporte, pergunte se a empresa tem um documento oficial, um contrato assinado. Ao mesmo tempo que essas pessoas são aliciadas pela internet, elas podem utilizar a mesma internet para fazer uma verificação simples. Se essa pessoa existe, se existe um contato dessa empresa, se existe um site dessa empresa, se essa empresa aplicou um visto de trabalho. Porque, assim, outro detalhe. Ninguém sai do Brasil para ir trabalhar em outro país sem ter um visto de trabalho em seu passaporte. E sempre canais de denúncia. É muito importante denunciar.
1: Ministra, quais são os canais de denúncia, então, que ela menciona aí, né? Quais são os canais de denúncia disponíveis Brasil e para brasileiros que possam estar nessa situação fora do país também, como eles podem procurar ajuda?
2: O principal canal de denúncia é o Disque 100. O Disque 100, ele é coordenado aqui pela nossa Ouvidoria Nacional dos Direitos Humanos, mas o canal do Disque 100, ele pode ser acessado por várias formas, tanto ligação, como o WhatsApp e também pela internet. Então, a pessoa em qualquer lugar do mundo, ela pode acessar o Disque 100. Esse serviço, ele funciona todos os dias da semana e também 24 horas por dia.
0: Existem outras dicas de autoproteção também para quem está indo viver uma experiência de trabalho no exterior? Por exemplo, compartilhar o roteiro de viagem com a família, manter cópia de documentos, alguma coisa assim?
2: Sim, o mais importante é a pessoa verificar bem a proposta que está sendo oferecida, desconfiar de propostas que são com muitos benefícios e poucas exigências, né, em troca, e a pessoa deve manter contato perene, né, constante com a sua família, falando sobre o roteiro da viagem, falando sobre as formas e por onde ela esteja passando, e já

0: mais dar documentação, documentos, para que fique aos cuidados de um terceiro.
1: E aí, lembrando também que a pessoa pode deixar cópias também dos seus documentos pessoais, aqui no Brasil com a sua família, né? Para tentar também, ter aí um pouco mais de garantia, né?
0: Isso mesmo. Isso é muito importante. As pessoas que estão aqui no Brasil, familiares, amigos, é muito importante que eles estejam sabendo sobre a viagem, sobre os passos dessa pessoa e também mantenham documentação, mesmo que seja cópia, aqui no país.
1: Agora, ministra, mesmo já estando em situação de exploração, pode demorar para que a pessoa identifique que está numa situação grave, assim, né? Às vezes, ela tem uma dívida, promessas de ganhos futuros, expectativa de que a situação ali ruim é temporária e vai melhorar depois. Tudo isso pode deixar a pessoa um pouco confusa, né? O que que ajuda a identificar que se trata de uma situação de tráfico de seres humanos e de exploração?
0: Quando você tem a sua dignidade ali violada, em geral você não consegue sair, ter liberdade para sair, né, do seu local de trabalho. Em geral você é maltratado, as pessoas te tratam mal, podem, né, eventualmente te tratar com termos pejorativos. Qualquer indicação de maus tratos e de cerceamento da sua liberdade de ir e vir é um indicativo de que você está sendo submetido a tráfico de pessoas.
2: A gente está falando até agora de pessoas que são levadas daqui para o exterior e são exploradas lá. Mas existem também redes de tráfico de pessoas que trazem estrangeiros para o Brasil. Quais são as mais comuns e como é que o brasileiro pode desconfiar desse tipo de situação, ministra?
0: Sim, existem também tráfico de pessoas, infelizmente, que acontecem aqui em território brasileiro. Em geral, são pessoas estrangeiras que estão em situação de vulnerabilidade, não têm ali muita informação, têm uma dificuldade com a língua também, de acesso a serviços. Então, essas pessoas têm que buscar ajudas dos órgãos responsáveis. A gente tem aqui a nossa Política Nacional de Enfrentamento ao Tráfico de Pessoas, coordenada pelo Ministério da Justiça, mas em coordenação com vários órgãos do governo federal. Temos também que divulgar, né, os canais de denúncias existentes. E aqui no Disque 100, a gente também tem a opção de atendimento em outras línguas para facilitar o atendimento de migrantes que não falam português. E essas pessoas, principalmente, devem buscar informações e acessar os órgãos que são responsáveis por combater esse tipo de ilícito.
1: Lembrando que o Disque 100, né, a senhora mencionou, ele pode ser feito por ligação telefônica, pela internet. Quando a pessoa vai ligar, é só discar o número 100 de qualquer telefone?
0: Isso, é só discar o número 100 de qualquer telefone ou acessar um número no WhatsApp ou também acessar a internet, coloca Disque 100 que vai aparecer o local que ele pode fazer a denúncia via internet também.
2: Nós conversamos com a ministra substituta dos Direitos Humanos e da Cidadania, Caroline Reis. Muito obrigado, ministra, por sua entrevista aqui à Voz do Brasil.
0: Eu que agradeço, obrigada.
1: Quem está esperando por uma perícia médica do INSS deve ficar atento.
2: Uma iniciativa da Perícia Médica Federal está antecipando o atendimento em agências de 14
1: Os
2: estados.
1: detalhes na reportagem de Pedro Sardinha.
3: Atenção, segurados do INSS em todo o país. A Perícia Médica Federal está antecipando atendimentos em 37 agências espalhadas pelo Brasil. A ação contempla municípios de 14 estados: Alagoas, Bahia, Ceará, Goiás, Maranhão, Minas Gerais, Mato Grosso, Pará, Paraíba, Pernambuco, Piauí, Rio Grande do Norte, Rondônia e Tocantins. Quem explica como você pode garantir a sua vaga mais cedo é o diretor do Departamento da Perícia Médica Federal, Álvaro Fagundes.
4: O cidadão, sabendo que vai haver mutirão na sua cidade, ele pode ligar na central 135 e solicitar a antecipação da sua perícia. Assim como acessar o aplicativo Meu INSS, além disso, a própria administração provê essa antecipação em muitos casos, naqueles casos que estão com longa espera, e avisa o requerente da nova data. Então, ele tem que ficar atento nas mensagens que eventualmente receba por mensagem de aplicativo ou por SMS.
3: Fique de olho no seu celular e lembre-se, mudar a sua perícia para uma agência mais rápida não altera o local onde você vai receber o pagamento do seu benefício. Não perca tempo. Acesse hoje mesmo o aplicativo Meu INSS ou ligue para o telefone 135. Reportagem Pedro Sardinha.
2: Guardar documentos é também preservar a história e a identidade de um povo.
1: Para incentivar iniciativas que cuidam desse patrimônio, está aberto um edital de apoio a projetos voltados à conservação e ao acesso de acervos documentais em todo o país.
5: Parte da memória do país está guardada em arquivos públicos, privados e comunitários. Nesses locais é feita a conservação, organização e digitalização dos acervos, um trabalho que pode ser financiado pelo edital Brasil Arquivos. A iniciativa vai destinar R$1.400.000 a 20 projetos. Cada um receberá R$70.000. O edital é uma parceria entre o programa ProMemórias, do Instituto Galo da Manhã, e o Arquivo Nacional. Podem participar projetos de preservação, organização, tratamento técnico, digitalização e difusão de acervos documentais. Um dos critérios do edital é regionalizar a seleção. Metade das vagas será distribuída entre as 5 regiões do país, com pelo menos 2 projetos de cada uma. A outra metade será preenchida pela classificação geral, independentemente da região. Nos 2 casos, será respeitada a ordem de classificação. As inscrições são gratuitas e podem ser realizadas até o dia 2 de agosto. Acesse o edital e o formulário de inscrição pelo endereço promemórias.org.br. Reportagem Uriel Ricardo.
2: Está aberta até amanhã a indicação de vagas dos programas de pós-graduação do Brasil que desejam participar do Programa de Desenvolvimento Acadêmico Indígena.
1: A chamada prevê a concessão de até 300 bolsas, sendo 200 de mestrado e 100 de doutorado, para candidatos pertencentes a povos indígenas reconhecidos no território nacional.
2: As instituições interessadas devem informar o número de vagas que pretendem ofertar. A relação de habilitados será divulgada até 13 de agosto.
1: Saiba mais em gov.br/mec.
2: E essas foram as notícias do Governo Federal.
1: Uma realização da Secretaria de Comunicação Social da Presidência da República.
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1: Fique agora com as notícias do Poder Judiciário e do Congresso Nacional. Boa noite.
2: Boa noite e até amanhã.
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8: STF determina que a União apresente novas informações sobre os recursos destinados à Comissão de Valores Mobiliários. Para o STJ, valor de indenização por dano moral decorrente da morte de uma pessoa não deve ser definido apenas pelo parentesco. E Semana Nacional do Sistema Eletrônico de Votação acontece de 3 a 9 de agosto. Boa noite, eu sou Marcela Luiza. O ministro Flávio Dino, do Supremo Tribunal Federal, determinou que a União apresente novas informações sobre os recursos destinados à Comissão de Valores Mobiliários, a CVM. Pablo Lemos.
9: O ministro negou o pedido do Partido Novo para obrigar o governo a reservar, desde já, uma verba mínima para a autarquia no orçamento de 2027. Apesar disso, Flávio Dino reafirmou que os recursos arrecadados com a taxa de fiscalização do mercado de capitais devem ser destinados à CVM, conforme determinação do Supremo. Na decisão, o ministro determinou que o governo informe a previsão de arrecadação da taxa em 2027, quanto pretende destinar à comissão no orçamento e qual o custo necessário para manter as atividades de fiscalização da autarquia. Flávio Dino destacou ainda que o fortalecimento da CVM é importante para combater fraudes e crimes financeiros envolvendo o mercado de capitais.
8: STJ entende que valor de indenização por dano moral no caso de morte deve considerar convivência e dependência emocional ou econômica entre vítima e familiares que pedem a reparação. Fátima Uchoa.
10: Para a quarta turma, é preciso considerar também a convivência efetiva e se havia dependência emocional ou econômica entre a vítima e os familiares que pedem a reparação moral. O julgamento tratou da indenização a familiares de uma criança de um ano que morreu no desastre causado pelo rompimento da barragem da mina Córrego do Feijão em Brumadinho, Minas Gerais, em 2019. O colegiado manteve o direito de avós e tios, mas por considerar o valor desproporcional, o reduziu para R$ 150 mil a cada avô e para R$ 25 mil a cada tio. Segundo a relatora ministra Isabel Galotti, os critérios buscam evitar ampliação excessiva do número de beneficiários e fixação de condenações desproporcionais.
8: Vem aí a primeira Semana Nacional do Sistema Eletrônico de Votação, de 3 a 9 de agosto. E os tribunais regionais eleitorais de todo o país já se preparam para o evento. Rimac Souto.
11: Na região sul, por exemplo, vão ter demonstrações sobre o funcionamento e a segurança da urna eletrônica, atividades educativas com estudantes, exposições, votações simuladas, sessão plenária externa e ações de enfrentamento à desinformação. O TRE do Paraná vai promover 137 ações em todo o estado. O de Santa Catarina vai apresentar os procedimentos de preparação da urna eletrônica, as etapas da votação e os mecanismos de segurança e auditoria, entre outras atividades. O TRE do Rio Grande do Sul vai começar a programação com uma demonstração da parte interna da urna eletrônica no plenário do tribunal. Para mais informações sobre a Semana Nacional do Sistema Eletrônico de Votação, é só acessar o site tse.jus.br.
8: Justiça do Trabalho considera que nem sempre é preciso avaliar perícia médica para julgar comportamento de profissional demitido por justa causa. Rossini Gomes.
12: Um bancário da Caixa foi demitido por assédio ao atender uma cliente. Anos antes, ele já havia sido alertado e suspenso pelo comportamento inadequado. Em defesa, alegou que sofria de alcoolismo e tentou apresentar uma perícia médica para provar que não tinha consciência dos atos. Mas a Justiça do Trabalho rejeitou, porque entende que as provas do processo foram suficientes para mostrar que o profissional tinha capacidade de entender o que fazia.
8: Justiça Federal determina que município de Viana, no Maranhão, encerre atividades de lixão clandestino em até 6 meses. A decisão atendeu a um pedido do MPF. Sabrine Menezes.
13: Além disso, a Justiça determinou a apresentação do Plano Municipal de Gestão Integrada de Resíduos Sólidos e de um projeto de aterro sanitário que deve ser regularizado no prazo de 3 meses. O objetivo da decisão é recuperar a área degradada e regularizar a gestão de resíduos sólidos produzidos no município. Em caso de descumprimento da ordem de desativação do lixão, será aplicada uma multa diária de R$ 5 mil.
8: 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Uma boa noite e até amanhã.
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1: Eu sou Paula Groba.
2: E eu sou Ricardo Nakaoka.
1: E estes são os destaques de hoje do Jornal do Senado, que começa agora.
2: Vítima de violência doméstica e mãe solo podem ter prioridade na reforma agrária.
1: Pix Pensão, nova lei cria transferência automática da pensão alimentícia.
2: Plataforma do Senado para sugestão de projetos registra recorde de participação.
1: Boa noite.
2: Boa noite.
1: O pagamento da pensão alimentícia vai ganhar um novo mecanismo para facilitar o cumprimento das decisões judiciais.
2: Sancionada pelo Executivo, a chamada Lei do Pix Pensão altera o Código de Processo Civil e autoriza a transferência automática do valor devido da conta bancária do devedor para a do beneficiário. A reportagem é de Yasmin Rodrigues.
3: Foi sancionada pelo Executivo a chamada Lei do Pix Pensão, que altera o Código de Processo Civil para permitir que o valor da pensão alimentícia seja debitado automaticamente da conta do devedor e transferido para a do beneficiário. A medida busca dar mais segurança às famílias que dependem desses recursos. A advogada especialista em direito de família, Aline Sacomano, explica como o mecanismo vai funcionar.
4: O chamado Pix Pensão, porque que o mecanismo de pagamento automático da pensão alimentícia por meio do PI, mas sempre mediante uma determinação judicial. A grande novidade é que em vez do pagador da pensão alimentícia realizar a transferência manual, sai automaticamente debitado da conta dele.
3: Caso não haja saldo suficiente na conta indicada, o sistema poderá tornar indisponíveis outros ativos financeiros do devedor até alcançar o valor da dívida. Depois dos prazos previstos em lei, esses recursos poderão ser convertidos em penhora e transferidos ao credor. A proposta foi aprovada pelo Congresso Nacional e recebeu parecer favorável da relatora no Senado, a senadora Ana Paula Lobato, do PSB do Maranhão. Segundo ela, a iniciativa vai fortalecer a proteção de crianças e adolescentes que dependem da pensão alimentícia para custear despesas com vestuário, educação e alimentação, por exemplo.
5: A proposição merece acolhida porque enfrenta problema recorrente nas execuções de alimentos, a necessidade de sucessivas provocações judiciais diante de inadimplementos mensais. Ao permitir a transferência automática da prestação alimentícia, o projeto confere maior efetividade à decisão judicial já proferida.
3: A lei do Pix Pensão vai entrar em vigor um ano após a publicação, em julho de 2027.
1: E mulheres vítimas de violência doméstica e mães que criam os filhos sozinhas podem ter prioridade na distribuição de terras da reforma agrária.
2: O projeto está pronto para ser votado pela Comissão de Agricultura. A reportagem é de Marcela Cunha.
6: A proposta altera a lei da reforma agrária para facilitar a titulação de terras em nome de mulheres trabalhadoras da agricultura familiar. Na distribuição dos lotes, terão prioridade as trabalhadoras rurais responsáveis sozinhas pela família e as vítimas de violência doméstica. Para a senadora Tereza Cristina, do Progressistas de Mato Grosso do Sul, a medida amplia a autonomia econômica das mulheres.
7: Isso dá segurança. Nós temos muito alcoolismo na área rural, né? E às vezes o marido vai embora e deixa a mulher com 4, 5 filhos para criar, quando não quer que ela saia do lote, nos assentamentos. Elas tendo a segurança do título de propriedade da sua terra, para poder buscar crédito e tendo assistência técnica, elas podem fazer a diferença.
6: As regras serão detalhadas em regulamento depois de consulta pública. O projeto também beneficia famílias rurais com pessoas com deficiência. Já aprovado pela Comissão de Direitos Humanos, o projeto tem parecer favorável do relator, senador Wellington Fagundes, do PL de Mato Grosso, e se passar pela Comissão de Agricultura, seguirá para a votação no plenário.
1: A pauta climática avançou no Senado no primeiro semestre.
2: Com a previsão de intensificação do fenômeno El Niño nos próximos meses, projetos voltados ao enfrentamento dos eventos climáticos extremos e a adaptação às mudanças do clima devem ganhar prioridade na retomada dos trabalhos legislativos. Os detalhes com o repórter César Mendes.
8: O El Niño é um fenômeno climático natural que causa o aquecimento das águas do Oceano Pacífico, alterando os ventos e a distribuição das chuvas em várias regiões do planeta, inclusive no Brasil. Este ano, o pico será entre outubro e dezembro, mas fortes ventanias, chuvas torrenciais e um tornado registrado nos últimos dias no país alertam que propostas de enfrentamento das mudanças do clima devem ter prioridade. É o caso do projeto aprovado na Comissão de Assuntos Econômicos e agora em análise na Comissão de Meio Ambiente, que cria o Programa Nacional do Metano Zero, do senador Fernando Dueire, do PSD de Pernambuco.
9: Esse projeto estimula tecnologias e a recuperação energética de resíduos.
8: Na Comissão de Meio Ambiente foram aprovadas a criação das políticas de fomento à agricultura regenerativa, do senador Sérgio Petecão, do PSD do Acre, e de desenvolvimento sustentável da pesca, de Alessandro Vieira, do MDB de Sergipe, além do mapa do caminho brasileiro da transição justa para a economia de baixo carbono, do senador Beto Faro, do PT do Pará, agora em análise na Comissão de Constituição e Justiça.
1: E na retomada dos trabalhos legislativos, o Congresso Nacional terá como prioridade a análise de pelo menos 87 vetos presidenciais que trancam a pauta. Os dispositivos tratam de temas como saúde, educação, economia e segurança pública. Pela Constituição, um veto precisa ser apreciado em até 30 dias após o recebimento. Passado esse prazo, ele passa a impedir a votação de outras matérias em sessão conjunta de deputados e senadores. Para derrubar um veto presidencial, é necessária a maioria absoluta dos votos das duas casas. A última sessão do Congresso para análise de vetos foi realizada em maio.
2: Entre os vetos que aguardam votação, estão trechos do Estatuto do Pantanal e da Lei Geral do Esporte. Também está na pauta o veto integral ao projeto que flexibilizava regras para a contratação de jovens de 18 a 29 anos que nunca tiveram a carteira assinada.
1: A proposta reduzia a alíquota do FGTS e a contribuição previdenciária como incentivo para que empresas contratassem trabalhadores sem experiência. Ao vetar o projeto, o governo argumentou que a medida contrariava a Constituição e o interesse público. Autor da iniciativa, o senador Irajá, do PSD do Tocantins, afirma que a proposta representa uma alternativa para reduzir o número de jovens que não estudam nem trabalham.
10: Os adolescentes, os jovens, que tanto sonham e almejam ter uma profissão, ter a sua independência financeira, hoje não possuem nenhum tipo de perspectiva, porque o próprio mercado de trabalho justifica que esses jovens não têm experiência profissional. Ora, é um dilema. Se ele não tem oportunidade, como é que ele vai ter experiência?
2: Cada vez mais brasileiros têm usado a internet para participar das decisões do Senado. O balanço do primeiro semestre do site E-Cidadania aponta crescimento no uso da plataforma, que permite ao cidadão apresentar ideias para novas leis, manifestar opinião sobre projetos em análise e acompanhar audiências públicas e sabatinas.
1: Entre os assuntos que despertaram maior interesse da população estão propostas relacionadas à educação e sugestões sobre direitos e remuneração de militares. A reportagem é de Yasmin Rodrigues.
3: O programa E-Cidadania registrou mais de 8 mil ideias legislativas enviadas por cidadãos, que receberam mais de 500 mil apoios. Além disso, milhares de pessoas participaram de consultas públicas e de eventos interativos promovidos pelo Senado. Entre os assuntos que despertaram maior interesse da população estiveram ideias relacionadas à educação e sobre direitos e remuneração de militares. Segundo o coordenador do programa E-Cidadania, Alisson Bruno, a quantidade de apoios registrados já se aproxima de todo o volume alcançado em 2025. Ele ainda destacou que qualquer cidadão pode participar das atividades do Senado, inclusive pessoas surdas ou quem não possui acesso à internet.
11: É importante informar que essa ferramenta é o espaço onde as pessoas participam enviando as suas ideias para virarem projetos de lei. É possível enviar as ideias pela internet, escrevendo as ideias, ou até mesmo gravando um vídeo em Libras e nos enviando o link desse vídeo. E aqueles que não têm acesso à internet podem ligar para o telefone 0800 do Senado.
3: As ferramentas do programa E-Cidadania seguem abertas durante todo o ano. Para participar das atividades, é só acessar o portal em senado.leg.br/e-cidadania ou ligar na ouvidoria do Senado em 0800 061 2211.
2: Com edição de Paula Groba e trabalhos técnicos de Eliseu Caires, o Jornal do Senado fica por aqui. Acompanhe agora as notícias da Câmara dos Deputados. Boa noite.
1: Boa noite e até amanhã.
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13: Avança na Câmara a instituição de auxílio financeiro para cuidador familiar.
14: Mulheres com medida protetiva terão benefício em programa habitacional.
15: Projeto reduz tributo para combustível produzido a partir do óleo de dendê.
16: Boa noite. A Câmara está examinando proposta que concede benefícios tributários para o combustível produzido a partir do óleo de dendê. A repórter Silvia Munhato traz mais informações sobre o projeto de lei.
17: A Comissão de Minas e Energia da Câmara aprovou o projeto que reduz a zero as alíquotas de PIS/PASEP e COFINS para o biodiesel fabricado a partir de dendê. O óleo de dendê é uma das principais matérias-primas para a produção de biocombustíveis na região norte. Segundo o relator, deputado Gabriel Mota, de Roraima, o dendê se destaca por sua alta produtividade, baixo custo de produção, oferta regular ao longo do ano, baixa exigência tecnológica na colheita e adaptação a solos pobres. O autor da proposta, deputado defensor Estélio Denner, também de Roraima, diz que o objetivo é aumentar a produção e o total de empregos.
18: Quem produz lá na ponta fica mais incentivado para produzir ainda mais o dendê. Então a perspectiva é com esse nosso projeto, depois que entrar em vigor, depois da sanção presidencial, é que a gente tenha uma maior produção no óleo de dendê do Brasil e que a gente possa também fomentar a indústria de biodiesel.
17: A proposta que elimina a tributação de contribuições sociais sobre a produção de biodiesel a partir do dendê será analisada agora pelas comissões de Finanças e Tributação e de Constituição e Justiça. Da Rádio Câmara de Brasília, Silvia Munhato.
12: Justiça.
13: O projeto que permite ao juiz decretar divórcio de forma imediata, mesmo com disputa sobre bens, foi aprovado pela Câmara e seguiu para análise do Senado. Entenda a mudança com a repórter Sofia Peçanha.
19: A Câmara dos Deputados aprovou o projeto que permite ao juiz decretar o divórcio de forma imediata no início do processo judicial, mesmo que haja disputa por bens ou discordância de uma das partes. A proposta, aprovada pela Comissão de Constituição e Justiça, altera o Código de Processo Civil. Hoje, quando uma pessoa entra na justiça pedindo a separação, o outro cônjuge precisa ser comunicado oficialmente antes da decisão do juiz. Pelo projeto, o magistrado poderá decretar o divórcio logo no início do processo. A outra parte será avisada oficialmente depois e poderá recorrer. Na prática, isso significa que o fim do casamento poderá ser reconhecido mais rapidamente pela justiça, enquanto outras questões do processo, como divisão de bens, pensão ou guarda de filhos, continuam sendo analisadas. Segundo a autora do projeto, a deputada Laura Carneiro, do PSD do Rio de Janeiro, a medida busca tornar mais rápida a dissolução do casamento e evitar conflitos prolongados entre os cônjuges.
20: Porque às vezes o casal continua sem se divorciar, impede que uma nova família seja constituída ou pior, vira uma grande chantagem entre cônjuges que não é saudável, especialmente para as crianças.
19: Segundo especialistas, a mudança acompanha entendimento já adotado pelo Superior Tribunal de Justiça, que admite a decretação do divórcio de forma antecipada em determinadas situações. A especialista em direito constitucional, Adriane Folt, explica que hoje a separação do matrimônio depende apenas da vontade de um dos cônjuges.
21: Podendo então o divórcio ser decretado de forma direta e imediata, sem a anuência da outra parte, sem a sua concordância.
19: O projeto que permite ao juiz decretar o divórcio de forma imediata no início do processo judicial segue para análise do Senado se não houver recurso para análise no plenário da Câmara. Da Rádio Câmara de Brasília, Sofia Peçanha.
12: Meio Ambiente.
16: Proposta impede punição de dono de imóvel rural com incêndio involuntário. O repórter José Carlos Oliveira nos conta como está a análise do projeto na Câmara.
22: As comissões de Agricultura e de Meio Ambiente da Câmara dos Deputados aprovaram um projeto de lei que isenta de sanção ou embargo o dono de imóvel rural que tenha ocorrido incêndio involuntário. A proposta do deputado Lúcio Moschini, do PL de Rondônia, altera a lei que criou a Política Nacional de Manejo Integrado do Fogo a fim de proteger o proprietário rural nos casos de queimada na vegetação nativa sem intenção nem negligência. Relator na Comissão de Meio Ambiente, o deputado Nilton Tato, do PT de São Paulo, explica a situação em que ocorrerá a isenção de punição ao proprietário rural.
4: Se um proprietário de uma área for atingido por um incêndio que começou numa área vizinha, a legislação pode ter uma interpretação hoje que coloca ele no mesmo grau de responsabilização. Então, o que o deputado Buschini fez, e por isso é meritório o projeto dele, é de deixar muito claro de que aquele proprietário vizinho que foi atingido por um incêndio que não tem a responsabilidade, não venha a ter esta responsabilidade.
22: Nilton Tato fez ajustes pontuais no texto.
4: E o que a gente fez foi deixar mais explícito para que isso não venha causar algum dano, algum prejuízo, porque não é justo que um proprietário assuma dano de um crime que tenha acontecido em outra área e não na dele.
22: Falta apenas a aprovação da Comissão de Constituição e Justiça para a proposta ser encaminhada diretamente para análise do Senado, sem necessidade de votação no plenário da Câmara. Da Rádio Câmara de Brasília, José Carlos Oliveira.
5: Previdência.
7: Comissão aprova projeto que institui auxílio para cuidador familiar. A repórter Maria Neves tem os detalhes da proposta.
23: A Comissão de Defesa dos Direitos da Pessoa Idosa da Câmara aprovou o projeto do deputado Marcos Tavares, do PDT do Rio de Janeiro, que institui auxílio financeiro de R$ 600 para cuidadores não remunerados de pessoas idosas ou com deficiência. Pelo texto, terá direito ao benefício cuidadores da família que residam na mesma casa de quem recebe o cuidado. O cuidador familiar também não poderá ter trabalho formal remunerado que impeça o cuidado. Além disso, deve estar com os dados atualizados no Cadastro Único do Governo Federal, o CAD Único, e a renda mensal de cada integrante da família não pode ultrapassar um quarto do salário mínimo. Hoje, esse valor equivale a R$ 425. O relator, deputado Heriberto Medeiros, do PSB de Pernambuco, ressaltou que em 2024 entrou em vigor a Política Nacional de Cuidados prevista em lei. Segundo explica, a norma estabelece diretrizes para profissionalização e apoio a cuidadores, além de reconhecer o cuidado como dimensão fundamental da proteção social. No entanto, a legislação não prevê compensação financeira para situações em que familiares assumem a tarefa de cuidar de um parente de forma integral e permanente. Na opinião do deputado, a remuneração por esse trabalho vai melhorar, inclusive, o bem-estar de idosos e de pessoas com deficiência.
24: Projeto que irá beneficiar, dar atenção àquelas pessoas da família que cuidam dos seus familiares por necessidade, as pessoas idosas, pessoa com deficiência que não tem condições de pagar a um cuidador, esse cuidador da família que está dando essa atenção irá ter o auxílio de R$ 600 para a sua sobrevivência, mas também para cuidar com atenção, com cuidado, com zelo que verdadeiramente merece a pessoa idosa e a pessoa com deficiência.
23: Ainda de acordo com o texto aprovado, o auxílio financeiro ao cuidador não remunerado poderá ser recebido mesmo por quem já conta com outros benefícios de programas de transferência de renda, como Bolsa Família. Entretanto, a soma dos valores recebidos não pode ultrapassar um salário mínimo. Os cuidadores de famílias em que a renda de cada integrante seja maior que um quarto do salário mínimo poderão receber a metade do auxílio financeiro, no valor de R$ 300, por até 24 meses. A proposta que institui o auxílio para o cuidador familiar ainda será analisada pelas comissões de Previdência e Assistência Social, de Finanças e Tributação e de Constituição e Justiça. Da Rádio Câmara de Brasília, Maria Neves.
5: Habitação.
16: Comissão aprova projeto que beneficia mulheres com medidas protetivas no Minha Casa Minha Vida. A repórter é Silvia Munhato.
17: A Comissão de Desenvolvimento Urbano da Câmara aprovou o projeto que altera as regras do programa Minha Casa Minha Vida para beneficiar mulheres sob medida protetiva. Pelo texto, essas mulheres poderão financiar um imóvel pelo programa, mesmo que já possuam outra casa ou tenham recebido subsídios habitacionais anteriormente, condições que normalmente impediriam o acesso ao benefício. A proposta original focava no financiamento de reformas de segurança nas residências atuais das vítimas. O texto aprovado é o relatório da deputada Natália Bonavides, do PT do Rio Grande do Norte, que permite a compra de novas unidades. Segundo ela, a prioridade deve ser a retirada da vítima do local de risco.
5: Aquela situação dessa mulher vai permitir com que ela acesse de forma emergencial as políticas do programa Minha Casa Minha Vida. Isso é muito importante porque a gente está vendo um crescimento da violência contra as mulheres e um crescimento brutal.
17: O projeto que beneficia mulheres sob medida protetiva dentro do Minha Casa Minha Vida será analisado agora pelas comissões de defesa dos direitos da mulher, de finanças e tributação e de Constituição e Justiça. Da Rádio Câmara de Brasília, Silvia Minhato.
12: Transportes.
7: Avança na Câmara projeto que permite a substituição das lâmpadas originais dos faróis dos veículos por modelos de LED. A repórter Júlia Lopes tem os detalhes.
6: A Comissão de Viação e Transportes da Câmara aprovou um projeto que permite a substituição das lâmpadas originais dos faróis por modelos de LED, independentemente da idade do veículo. Atualmente, o Conselho Nacional de Trânsito, o CONTRAN, proíbe a troca em carros que não foram projetados para esse tipo de tecnologia. Pelo texto aprovado, a substituição será permitida desde que as lâmpadas tenham certificação do Instituto Nacional de Metrologia, Qualidade e Tecnologia, o Inmetro, e que a instalação siga os padrões de segurança e regulagem definidos pelo próprio CONTRAN. O relator da proposta, deputado Zé Trovão, do PL de Santa Catarina, afirmou que o objetivo é ajudar principalmente proprietários de veículos mais antigos que hoje enfrentam dificuldades para encontrar peças compatíveis. Ele destacou que os benefícios do uso de LED podem trazer mais eficiência, durabilidade e sustentabilidade.
8: Você às vezes está viajando, queima uma lâmpada. Você chega num lugar, não tem lâmpada normal, o cara só tem lâmpada de LED. Você coloca, porque você não pode andar no escuro. Quando a polícia te para, você é multado por isso. E ele pode reter o seu veículo. Então o que nós estamos fazendo hoje é dando clareza a isso. O caminhão, ele pode ser feito a transferência de lâmpadas comuns para lâmpadas de LEDs, que além de ser mais eficaz, inclusive na iluminação, são lâmpadas que consomem menos energia. Então a gente está ajudando em vários sentidos. Primeiro, na sustentabilidade e também na visão do caminhoneiro, que é tão importante no nosso transporte.
6: A proposta que altera as regras atuais do CONTRAN sobre o uso de lâmpadas de LED em veículos segue agora para análise na Comissão de Constituição e Justiça. Da Rádio Câmara de Brasília, Júlia Lopes.
12: Ciência e tecnologia.
16: Projeto amplia recursos de acessibilidade na internet, em transmissões de vídeo e em jogos eletrônicos. A repórter Daniele Lessa nos traz quais as medidas.
9: A Comissão de Ciência, Tecnologia e Inovação da Câmara dos Deputados aprovou o projeto que amplia os recursos de acessibilidade na internet e em jogos eletrônicos para pessoas com deficiência. A proposta é da deputada Maria Rosas, do Republicanos de São Paulo, e altera o Estatuto da Pessoa com Deficiência para garantir mais inclusão no ambiente digital. Entre as medidas previstas, o projeto estabelece que empresas de jogos eletrônicos devem garantir, na medida do possível, o acesso de pessoas com deficiência. O texto aprovado também prevê que transmissões de vídeo pela internet, inclusive videoconferências, ofereçam legendas em tempo real, janela com intérprete de Libras e opção de áudio com audiodescrição. Além disso, serviços de streaming e de distribuição de conteúdos audiovisuais na internet deverão apresentar planos de ação para implantar os requisitos de acessibilidade, com um prazo de adaptação de até 10 anos. O relator na Comissão de Ciência, Tecnologia e Inovação, deputado Davi Soares, do Podemos de São Paulo, destacou o impacto social da medida.
10: Olha, eu creio que não vai ter nenhuma resistência, porque essa pauta é justa. Nós estamos falando aí entre 7,5
1: 7,3% a 8,9% da população que tem deficiência, muitos deles deficiência visual. Precisavam fazer esse regulamento até para a indústria ter base legal para poder prover. Certamente vai se tornar uma legislação aí há muito tempo esperada por esse grupo da população.
9: Segundo o relator, a proposta cria uma base legal importante para que empresas e plataformas digitais ampliem a oferta de recursos acessíveis, reduzindo barreiras ainda existentes no ambiente digital. O projeto que amplia recursos de acessibilidade na internet, em transmissões de vídeo e em jogos eletrônicos será analisado agora pelas comissões de comunicação e de Constituição e Justiça. Da Rádio Câmara de Brasília, Daniele Lessa.
12: Educação.
7: Avança na Câmara a proposta que muda a LDB para exigir das escolas a definição de uma estratégia de prevenção de acidentes e doenças. Confira na reportagem de Luiz Cláudio Canuto.
2: A Comissão de Integração Nacional e Desenvolvimento Regional da Câmara dos Deputados aprovou o projeto que exige estratégia nas escolas para prevenção de acidentes e doenças. A proposta altera a LDB, Lei de Diretrizes e Bases da Educação Nacional, que já prevê ações contra as drogas. A relatora na comissão, o deputado Socorro Nery, do PP do Acre, manteve as mudanças feitas na Comissão de Educação. A versão original previa a criação nas escolas de comissões internas para prevenção de acidentes, doenças e violência, mas o entendimento foi o de que as escolas devem ter autonomia para tomar as providências que acharem mais oportunas para cumprir suas responsabilidades.
3: Nós observamos que durante a pandemia de Covid-19, a escola passou a ser um espaço muito importante. Não apenas porque ali também pode se disseminar muito rapidamente vírus, doenças, mas também como um espaço que pode e deve atuar na busca de novos comportamentos, novas atitudes, novos valores. Cuidando devidamente da infraestrutura, dos brinquedos, do parque, da carteira escolar, portanto, olhando para todo o ambiente escolar e fazendo a devida prevenção para evitar acidentes e violências a crianças e adolescentes nesse ambiente.
2: O projeto foi apresentado pelo deputado Bruno Ganem, do Podemos de São Paulo, e ainda vai passar pelas comissões de Finanças e Tributação e de Constituição e Justiça. A proposta, em princípio, não precisa passar pelo plenário. Para virar lei, o projeto deve ser aprovado pela Câmara e pelo Senado. Da Rádio Câmara de Brasília, Luiz Cláudio Canuto.
12: Direitos Humanos.
16: A Comissão de Direitos Humanos da Câmara aprovou projeto que garante o uso de elementos culturais e espirituais em espaços públicos e privados. A repórter é Sofia Peçanha.
19: A Comissão de Direitos Humanos, Minorias e Igualdade Racial da Câmara dos Deputados aprovou o projeto que garante o direito ao uso de elementos culturais e espirituais por povos indígenas, comunidades quilombolas, povos e comunidades tradicionais e grupos de matriz afro-brasileira em espaços públicos e privados de uso coletivo. A proposta, apresentada pela deputada Célia Chacrabá, do PSOL de Minas Gerais, estabelece que itens como cocares, turbantes, tranças, vestes rituais, maracás e outros adornos simbólicos possam ser utilizados sem que isso resulte em restrição de acesso, constrangimento ou qualquer forma de discriminação. Durante a votação na comissão, a autora evidenciou a necessidade de proteger a diversidade cultural brasileira.
10: Mas dizer que a nossa identidade é a nossa principal vestimenta, as pessoas compram calça, tiram calça, compram paletó de todas as cores, isso não muda a estética das pessoas. Ao mesmo tempo, isso é uma pressão monocultural. A nossa cultura na fotografia é expressão, porque as pessoas, por muitas vezes, a gente tem medo quando a gente perde uma identidade no aeroporto, quando perde uma identidade no meio do caminho. Eu tenho o medo mesmo é de perder a nossa identidade ancestral, porque esse sim é o nosso principal documento.
19: O projeto reforça direitos já previstos na Constituição, como a liberdade de crença, a livre expressão cultural e a dignidade da pessoa humana, além de responder a casos de discriminação. Em seu parecer, o relator, o deputado Rimonte, do PT do Rio de Janeiro, afirmou que a proposição contribui para o fortalecimento da proteção jurídica dessas manifestações ao explicitar garantias e induzir mudanças institucionais necessárias à prevenção de violações de direitos. A deputada Duda Salaberti, do PSOL de Minas Gerais, concordou com o parecer do relator e acrescentou que o projeto garante o direito de existir no espaço público.
11: A cidade é um espaço de disputa simbólica, disputa cultural e disputa humanitária. Então, se os indígenas não podem ocupar os espaços com suas vestimentas, com a sua tradição, a cidade está dizendo que os indígenas não podem ocupar aquele espaço. Então, é um projeto sobre democracia, é um projeto sobre o direito à cidade.
19: O texto proíbe a discriminação em locais como aeroportos, escolas, hospitais, repartições públicas e estabelecimentos comerciais, além de prever que órgãos públicos e empresas prestadoras de serviços adotem medidas de capacitação de seus agentes para promover o respeito à diversidade cultural e étnica. O projeto vai ser analisado ainda pelas comissões da Amazônia e dos Povos Originários e Tradicionais e de Constituição e Justiça. Em princípio, não precisa passar pelo plenário. Para virar lei, a proposta precisa ser aprovada pela Câmara e pelo Senado. Da Rádio Câmara de Brasília, Sofia Peçanha.
7: Termina agora o jornal Câmara dos Deputados, produzido pela Rádio Câmara, com trabalhos técnicos de Wellington Teles e apresentação de Paula Bittar e Val Monteiro. Boa noite.
16: A Voz do Brasil volta amanhã. Boa noite para você.
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Eita! Olha nós de volta, pessoal! Hoje é sexta-feira, 31 de julho de 2026. Tá começando o programa Manhã Sertaneja, o melhor da música sertaneja pro seu ai. Olha a hora, 4h37. E 16h30 nós vai estar aqui de lintana a viola. O Cid Goiás, dor de cotovelo, levanta,

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1: Olha a hora, 4h39. Dia de formatura, Nova Guiar.

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1: Olha a hora, 4h43. Mandar um abraço pra vida do Limpicar, lá no Japumerim. Hoje ele acordou cedo.

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2: Olha a hora, 4h45.

0: 47 minutos, 4h47, levanta! Passarinho que não deve nada a ninguém, hora dessa tá no mundo, segura aí que já já nós volta. Mandar um abraço pra Rando Bahia, já tá na ativa, já arrumando o pessoal pra mandar pra Bom Jesus da Lapa, viu? É, a Unibrasil viagem encomenda, já preparando o rumeiro pra levar pra Lapa, já já nós volta.
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3: Olha a hora! Agora é 5h01. Levanta que passarinho que não deve nada a ninguém. Hora dessa tá no mundo. Oi! 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Deixa eu mandar um abraço pra Leila, lá na Irmã Dulce. Também tá ligada. Obrigado pelo carinho da audiência. Oi, e voltou, viu? É, voltou a produção. Pra você que quer pegar aquela comida de final de semana, viu? pra dar uma forguinha pra mulher, você quer? Então, se você fale com ela, peça o seu, viu? Já, nós já dá o número do telefone, viu? Isso mesmo, nesse final de semana tem. 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Santana Motopeça, mandar um abraço para Glino lá de Burataia, mandar um abraço para Tati Bocão, o Gaúcho da Bahia lá em Itapirama, também tá ligado. Railda lá na saída para Burataia, pessoal que já tá ligado. 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Já mandei seu alô, Bida. Você não tá escutando, não, é? Tá broco? 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
3: 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Agora 5:16, lá na fazenda. Campanha em Cuiabá.

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1: Vai a hora, 5h22, Tunique de novo, vai Zé! Mandar um abraço pra João Aragão lá em Itajubá, tá ligado? E Damiana Prosa Rua.

24 minutos, 5h24. Levanta que passarinho que não deve nada a ninguém. Hora dessa já cascou de banda. Nós é nós, Licurieco, que escreveu, não leu o palco meu. Oi! Até 6h30, nós vai estar aqui e lintando a viola. 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
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Mandar um abraço pra veinha, já bugaiou o zói, lá no Marrapado. 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Mandar um abraço para Irene, a sogra de Eduardo Goleiro, também tá ligada. No oferecimento também, 532. 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Mandar um abraço pra Marilene, a fazendeira. 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Mandar um abraço para Joel, caçador de onça, lá nas bandas de Pernambuco, também tá ligado. 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
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Enquanto isso, mandar um abraço pra Robin lá no Sucuruiú, tá ligado? Obrigado pelo carinho da audiência. 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
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Agora, 5:40, 5:40, levanta que passarinho que não deve nada a ninguém, uma hora dessa já cascou de banda. Agora 5:41.

0: Samuel, Milagre do Batismo, aí pra João Aragão, lá em Itajubá, tá sempre ligado em nós. Agora 5h53, até 6h30, nós vai estar aqui no Manhã Sertanejo. Deixa eu mandar um abraço pro grupo do Manhã Sertaneja. Mandar um abraço pra João, é os que já acordou. Jair, Leozão, já bugaiaram os olhos. Bom dia pra vocês, tudinho. Lavanda que tá na hora, 5h53. 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Acesse aí, viu, Leozão? Acesse aí, viu, seu Leozão? Baixa o aplicativo aí da IPAU FM aí, pra você escutar nós aqui, viu, Capianga, véia? 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Mandar um abraço pra Evelyn, pra Ângelo Cabeça Branca, pra toda a equipe lá do Avistão. 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Que o homem já tá na ativa, já arrumando o povo. Pra mole mandar pra Lapa, viu? É. Fala, mano, Bahia.
1: Luiz da Lapa.
0: Aí, ó. Pessoal que vai pra Lapa.
1: Bom dia a todos. Bom dia, Manhã Sertaneja.
0: Aí, ó.
1: E bom dia ao meu amigo Veixole.
0: Yeah.
1: Aqui é Vando Bahia. Exatamente agora, fazendo embarque dos nossos romeiros que vão a Bom Jesus da Lapa. Então agradecemos nosso Papai do Céu, ao nosso Deus maravilhoso, que proteja todos os romeiros de Piauí e de toda a região. A nossa equipe Unibrasil desejam a todos, não só aqueles que viajam pela nossa empresa, mas aqueles que viajam pelas empresas dos nossos companheiros, dos nossos colegas, né, dos profissionais do volante. Então desejo que o nosso bom Jesus da Lapa dê muitas bênçãos e que todos consigam seus objetivos. Parabéns.
0: Tá.
1: Obrigado,
0: valendo.
1: Deus. Obrigado, Chole.
0: Valeu, Patrícia. Você manda. Agora 6h57, no oferecimento também, viu? 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Bora pro zap zap! Bora pro zap zap! 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Mandar um abraço pra Lúcia Maria e pra Evaristo, também tá ligado? Obrigado pelo carinho da audiência. Para, Damiana, prosa ruim.
2: Bom dia, prosa ruim, prosa marguenta, prosa de gelo, prosa de sede, boi, sextou, né, prosa? É o dia que tu mais gosta, prosa ruim. É de
0: amém.
2: Eu, prosa ruim, passa a minha música de Zezé, prosa marguenta. Eu vou mandar um alô pra Aninha, pra Iraildo, pra Cássio, pra Nena na Vila Temã. Vou mandar um alô pra Dona Mandar na Rua do Curral, pra Gernilza, pra Elza da Laura de Freitas. Vou mandar um alô pra Turico, pra Fera, pra Bonitinho, pra Yuto Gospe, pra Rony da Vassoura, esposa de Rony, tchau, prosa ruim, prosa marquenta, prosa de giló, prosa de Facebook, que Deus te dá um ótimo dia,
0: é, prosa marquenta. É, mas, crente Deus, pai. Ai, prosa de Facebook, Deus é mais. Ah, Damiana, prosa ruim, Deus é mais. Quem é aqui? Arlete, fala, Arlete.
3: Bom dia, senhora.
0: Bom dia.
3: Abençoado por Deus.
0: Amém.
3: Eu gostaria de mandar um alô ao galera do Picolé, Fabiano, Japão, Luzia do Camilo 23, pra Júlio Sarão, pra Sandrinha, pra Cristina, pra Sula e pra Renilda e pra Barriga. E um ótimo dia, abençoado. Olha, um bom final de semana. Fica
0: com Deus. Amém. Tá valendo. Fala, Thaís Lohan de Aiquara. Potência.
4: Bom dia, Xoli. Uma boa sexta-feira pra você e pra todos nós e todos os ouvintes, né? Uma boa programação. Tô aqui na escuta em Aiquara, meu amor, como sempre. A música da sequência vou oferecer pra todos os ouvintes. Eu sei que você tem muitos ouvintes na região inteira de Azei.
0: Tem mesmo.
4: Beijo, Thaís Lohan em Aiquara.
0: Tá valendo. Potência. Fala, Vanderlei. Sumido. Rapaz, cadê a Alessandra Morador? Sumiu. Alguém tem notícia?
5: Bom dia, Xoli. Um alusão vai pra Aninha do Constança, Theo do TU, Neide, Bebe Olho, no Alta Carolina, Dona Bete, Nádia Santa Rita, pessoal do GEI, pessoal do ACM, pessoal da Nova Conquista e todos que estão sintonizados, Xole, passa a música de Leonardo e Goiânia.
0: Uma Deus Goiânia.
5: Abençoe, uma sexta-feira abençoada.
0: Tá valendo. Valeu, Capianga Véia. Fala, cachorrão do Brega.
6: Bom dia, Xole. Bom dia, Xole. E bom dia a todos da Ipiaú FM. Que Deus nos dê uma ótima sexta-feira abençoada, na presença do nosso Senhor. Aqui é o nobre cachorrão, Xole. Cachorrão de raça. Uá. Valeu, valeu, valeu. Deixa um alô aí pra Nego, na irmã Dulce, Flávio, irmão ali de Eliene, Natália, e Nego Israel e Zico na Fazenda Lua Cheia, que é o nobre cachorrão. Valeu, Xole, bom dia.
0: Tá valendo, valeu, cachorrão do Brega. Quem é aqui, Dadai? Bota pra torar!
7: Bom dia, Xole. Yeah. Um bom dia. Quem tá falando aqui é Dadai da Rosinha. Quero mandar um abraço aí pra minha prefeita Larissa, Rebequinha, Simone, para todas as Rosinhas e para todos que trabalham ali na social. E que Deus continue abençoando cada um. Um abraço pra Neide Pereira e Marcelo. Dadai aqui da Santa Rita.
0: Tá valendo! Bota pra torar! Ó o Dúdio! Fala de mim, o Dúdio!
8: Bom dia, meu amigo Charles, com chegar e ouvindo também a sertaneja.
0: Isso aí não é bem certo,
8: sextou,
0: não.
8: Tá bonito, tá lindo, já tô com minha lista e mandar um forte abraço pra todos os nossos amigos feirantes, esse povo abençoado. Sabe qual é o segredo do café? Tu chega na casa e alguém lhe oferece café, tu fala, quero só um pouquinho que eu tava tendo café. Aí se o café estiver bom demais, você olha, tá tão bom, me dê mais um pouco. Se tiver um café ruim, tu não vai tomar tanto café ruim.
0: De uma café vez, é caro do
8: tu
0: jeito que tá.
8: Tu conhece alguém que faz café ruim, Xole? Fala aí pra gente, viu? Que eu conheço um bocado, mas deixa esse negócio quieto. Um forte abraço,
0: oxe,
8: do amigo.
0: Igual o teu, com igual teu não tem não. Vai lá, Aninha.
9: Ô, Xole, bom dia.
0: Bom dia.
9: Senhor, eu quero mandar um alô pra Damiana, Rosa, vai pra Iraildo, vai pra Vanderlei na Nova Conquista, vai pra Dona Santila na Lauro de Freitas e vai pra toda a galera aí no Machadinho. Beijo, Aninha do Constância.
0: Tá valendo! Valeu, Aninha! E aqui é quem?
10: Xole, como é que tá aí, seu Prosa Ruim?
0: Ah, o outro
10: aqui
0: falando.
10: Come aqui. De Zeca Souza, encostado à Fazenda Santo Antônio. Manda um alô aí pro Aquiles Salatiel, Tasso. Que é o homem que não é de brincadeira, viu? O homem pega no peito da vaca cedo, pra tirar o creme. Manda um alô aí pra seu Zé, que tá meio assim, meio barriado.
0: Tá meio requenguelo.
10: Comeu um feijão pesado, tá ruim. Manda um alô aí pra
0: Deu
10: Zé
0: de
10: Paulo,
0: ré, foi.
10: Pra Salatiel Machado, pra Zete, e pra todos os moradores, e pra todos os amigos meus da região aí, dos Boi, e no bairro Nossa Aparecida. Fique com Deus, meu amigo. Agora seu Zé tá ruim, viu? Arruma um remédio pra ele aí, que ele tá com dor de barriga, comeu um feijão pesado, não aguentou não. Foi Tasso que deu esse feijão.
0: Pronto, manda ele rapar o pó do pau preto e tomar, que eu quero ver ele no sará. Viu, Zé? Rapa o pó do pau preto, que eu quero ver tu no sará. E aqui é quem?
11: Bom dia, Xole.
0: Yeah.
11: Aqui é Edinho de Vila Temão.
0: Olha ela aí, ó.
11: Quero mandar um alô pra Edinho em Jequié, pra Damiana e pra Adiela em Vila Temão.
0: Tá valendo, pessoal da Vila Temão, um abraço pra vocês, obrigado pelo carinho da audiência. Pessoal do Pati, abraço pra Joaquim dos Cocos, pra Céu Servino, todo esse povo bom aí. E aqui é quem?
12: Bom dia, Xole, bom dia, Xole. Aqui é Adel de Biretaia, gostaria de mandar aí um abraço aí. E um abraço e um beijo no coração dos meus filhos aí, Ariel, o Guilherme e Arielle. E aqui em Biretaia, Ariel e Jaine, os gêmeos. E oferecer para minha esposa Nilza e para todos e todas em Biretaia. Nova do Biretaia de cima, Nova Biretaia de baixo. E Corta Jegue e todo mundo aí. Que Deus abençoe aí poderosamente.
0: Tá valendo. Valeu, Capianga Resto. Povo bom de Burataia aí. Obrigado pelo carinho da audiência. E Tati Bocão também tá ligado aqui, ó. Cadê? Fala, Tati Bocão.
13: Bom dia, Xole.
0: Yeah.
13: Aqui é Tati Bocão. Manda um alô aí pra Dona Ivone aí. Fala que foi o que eu mandei.
0: Pronto, tá
13: Dona
0: dado.
13: Dona do cafezinho da feirinha.
0: Tá dado o recado. É coisa, viu? Agora 6 horas. Um abraço pra Jarley Barca, lá de Burataia. Tá ligado? Denise Vanailto Saci, Edivaldo Requeijão, lá de Itagi, André do Sargado, tá todo mundo ligado lá. Obrigado pelo carinho da sintonia. E aqui é Zéia. Fala, Zéia.
14: Bom dia, show.
0: Bom dia.
14: Tudo bem com você?
0: Graças a Deus. William
14: 3. Mandou um alô pra Zé Guardinha, Mirtão, Nina e pra minha irmã na Vila Rosa, em Barra do Rocha. E meu primo Jurandinha, Itajibá, meu irmão Ed. E meu sobrinho Gil lá no Valentino, Francino.
0: Pronto! Fala, Dulce!
15: Bom dia, Chole. Bom dia. Aqui é a mulher do Quiabo. Manda uma lua aí pro homem do Giló aqui pra nós do sítio. Viu, Chole? Viu? Você não perca o seu programa. Você tá ruim. Manda mais uma lua pra gente. Que Deus abençoe. Deus te dê um bom dia.
0: Amém. Se você sumiu, é coisa, viu? Manda um abraço pra minha princesa Luísa. Meu esposo Edson e toda aqui na fazenda Boa Vista. É, sou Renilda. E aonde essa fazenda? Pra que banda é? Fala, Paraguai, lá de Burataia.
16: Bom dia, Chole, bom dia. Tudo na paz aí, Chole.
0: Capianga, velho. Manda
16: um alô pra nós aqui em Burataia, né? Pra Stephanie, Elivan, Boninha, Pantera, Juarez, Pombo Pelado, o famoso Juarez, né?
0: Vamos comer Balvino, esse frango, viu?
16: E o frango, né? Rapaz, eu não sei o que eu faço com esse frango, não, viu, Chole?
0: Bate na panela.
16: Tá prejuízo aqui, viu? É o jeito de mandar pra você. Valeu, Chole. Tamo junto.
0: Fique pra tu, que é seu, é seu. É coisa. Agora, 6:09. A mulher tá dizendo onde é a fazenda aqui. Renildo tá dizendo onde é que fica essa fazenda. Tá digitando aqui. 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Um abraço pra Marcinha, as duas Marcinhas lá e toda a equipe lá. 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A fazenda Boa Vista é aí perto ao Galego, no Braço Pequeno. Braço Peixe, povo bom, então essa região aí. E Robinho também tá ligado, lá no Sucuruiú. Um abraço pra ele. 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Agora 6:00. 11 minutos, 6 e 11.
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0: Zé de Camargo e Luciano. Daí pra Damiana é prosa ruim.

15. Milionários a rir. Vai pra Irene. Destino cruel.

16 e 18. Mandar um abraço pra Nildo da Ita Telecom. Domingo tem, viu? Semifinal do campeonato 50 na BB. Ita Telecom e Curso Crédito. Na semifinal, viu?

0: eu tô aqui porque cheguei. É Goiânia, vou diga que eu tô aqui porque cheguei. 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Agora 6h22, uma Goiânia. 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
3: Ô, Xai, tu não vai ler o WhatsApp, não?
1: Bora pro Zap Zap. 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Bora que hoje é aniversário de Gislaine, a mulher de Joilson da Consucred. Parabéns, dona Gislaine. Joilson está de férias. Também Gilson Motax, popular Gilson de Girlândia. Aniversário de Evaldo, da farmácia, Evardinho. Aniversário de Isabela, a filha de Ernesto. Juliana, do escritório da solução contabilidade do nosso amigo Edu. Creomar, contador, jogador. Parabéns, Creomar, potência. Aniversário de Diel, o filho de Solange Queiroz, em Piauí. Professora Rose Andrade, também aniversário de Ninha do Café, Joel, caçador de onça. Tá valendo? Tá valendo. Vou embora. 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Passe meu sem conto pra cá. Um abraço pra todo mundo e tchau.

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0: Agora 6:39, 6:39. Olá, Ipiaú. Olá, região. Bom dia. Sexta-feira, sextou, dia 31. Último programa do mês, último programa da semana. Começando agora, aqui pela 91, mais uma edição do programa A Hora da Verdade. Fique ligado e confira os principais destaques do programa de hoje. Funcionário do gabinete do deputado Binho Galinha foi morto a facadas dentro de apartamento em Salvador. Caminhão pega fogo na Serra do Mutu entre Jequié e Jaguaquara. Governo da Bahia abre concurso da Polícia Civil com 750 vagas. Ciclista de 58 anos morre após ser atingido por veículo na BR-116 em Manuel Vitorino. Em Ubatã, Polícia Militar prende homem comandado por tráfico de drogas ao tentar embarcar em ônibus. Essas e outras em destaque a partir de agora, no programa A Hora da Verdade.
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Epa! Cheguei, meu povo! Hoje é sexta-feira, sextou! Dia 31 de julho, ano 2026, está começando aqui pela 91, mais uma edição do nosso programa Hora da Verdade. Muita alegria, muita diversão, entretenimento, informação aqui no seu rádio. Muito obrigado por nos permitir entrar em sua casa através das ondas sonoras da 91.1. É a sua Ipiaú FM, indo mais longe, muito mais longe, para ficar mais perto de você. E aqui comigo está ele nesta manhã de sexta-feira, já contando os dias, porque domingo deve ter as porqueiras dos babas dele lá na ABB. Vexole, bom dia!

0: Rapaz, acorda, povo!
1: Avia!
2: Tá ficando pior a cada dia esse programa, viu?
1: Bom dia pra todo mundo, acorda,
2: povo! Que essa dor já... É Damiano, né?
1: Parece. Oxi. Bom dia pra todo mundo, acorda pra cuspir que hoje é sexta-feira! Demorou, mas chegou.
2: Bora com a
1: essa
2: previsão.
1: Semana demorou, viu?
2: Porque tá, tem gente querendo pegar o vale. Que tem vale. Gente querendo pegar o vale, porque hoje é sexta-feira.
1: Quem perdeu?
2: Já tem gente que tá ensaiando, né? De sair do trabalho.
1: Só ensaia.
2: Não, tem um pessoal aí que fica ensaiando, né? Que fica assim, ó. Quando eu sair hoje, 6 e pouca, eu já vou passar ali no bar de
1: vai.
2: Tipo, mas não, ensaiando, né? Mas não, não falou nada.
1: O GPS agradece.
2: Aí quando dá 6 e 10, traz o pão, viu?
1: E só o leite e cai.
2: Esse traz o pão, tu já sabe o que é, né? Chega, ó. Daqui a pouco tem que tomar um café ainda.
1: Rapaz, o homem sofre, né?
2: Por que, tu acha?
1: Esse negócio assim.
2: Como?
1: Não quer saber se o cara tem dinheiro, se o cara tá...
2: Se vire!
1: Ah, é, traz se isso, vire. Traz aquilo!
2: É se vire!
1: É desse jeito!
2: Pois é!
1: Tá doido!
2: Bora
1: e
2: com
1: tu
2: a
1: que
2: previsão...
1: não traz, não!
2: Bora com a previsão do tempo que vai dar certinho!
1: Bora! Cadê o controle? Bora, porque a probabilidade pra chuva hoje é só 10%!
2: Não, não vai chover!
1: A humidade... 95%! O vento tá no corrimento de 5 km por hora! Mas a temperatura pra hoje, 17 graus centígrados. Se prepara,
2: tá frio.
1: Que hoje vai esquentar até o pé da muleira, viu?
2: Olha.
1: É, mandar um abraço pra ele. Quando ele não trabalha, ele escuta nós. É, Valdo Melo.
2: Ah, é?
1: Nós descobriu ontem.
2: Rapaz, e mesmo, mesmo trabalhando...
1: Mesmo trabalhando, ainda fica... fica acompanhando aqui a previsão.
2: Agora, ontem eu falei, né? Eu falei, você viu que eu falei com ele, né? Agora as pessoas precisam falar também. Aquele cidadão, ele acha que ele é bonito,
1: acha,
2: é?
1: Esse bicho acha gatinho. E ainda deixa
2: aquele cabelo descarado dele, tá achando que é bonito, é?
1: Tá uma maravilha.
2: Ah, rapaz.
1: É coisa.
2: A moleque cheia
1: de patacoada. Já que pegar ele naquele rabo dele e arrancar, ele nunca mais bota o rabo pra trás.
2: Tu é doido, rapaz. Nunca viu um negócio desse, não.
1: Oxi. É coisa, viu?
2: E só assim pra reunir todo mundo, né? Quando tem chamamento.
1: É, só quando aciona. A direção aciona.
2: Ontem, depois de 300 anos, eu vi o neguinho.
1: Pois é, quando não trabalha.
2: Outra coisa, ó, todo mundo aqui bebe o cafezinho na xícara. Negocinho acordado. Jota Santos toma no copo duplo.
1: É, o guloso.
2: Que guludice é essa, neguinho? Ontem cheguei aqui, eu falei, vem cá, rapaz,
1: porque tá
2: só você
1: buraco,
2: toma café nesse copo aqui. Não, que aqui é melhor, sei o quê. Um copo desse tamanho, rapaz.
1: Copo de beber água.
2: Oxi,
1: meio copo de café.
2: É, cheio de monganga também ele, né?
1: Aqui, neguinho, é? Rapaz, cadê você que... chega aqui pra pedir um neguinho pra fazer um negócio pra você. E aí, neguinho, você chega, ó, neguinho, eu vou mandar um negócio pra tu, tu faz pra mim aí, mais tarde eu pego ou tu manda. Não, me espera aí. E fica a mão parrando, querendo que a gente fique aqui sem fazer nada igual a ele. Vamos lá, ele. Falei, vai procurar o que fazer, já tá sendo. Eu tenho o que fazer. É.
2: Ô,
1: chega aqui, fica. Não, peraí, bicho, peraí.
2: Peraí,
1: um anhão, tá igual a gás da papadeiro. Tá a mesma mania.
2: Quando eu cheguei, ele fica, neguinho, você tem que ficar de falar um negócio aqui, neguinho. E essas conversas rindo, né?
1: Se brincar, fica até a hora dele ir embora.
2: Essas conversas comprida, rapaz.
1: Tá a mesma mania do outro da papadeiro.
2: É.
1: Mesma mania de gás.
2: Deixa eu falar aqui, gente. Fala pra vocês aqui. Antes falar do neguinho aqui, que é de uma forma carinhosa, nós temos
1: liberdade. Ele é doido de processar
2: isso. Como
1: é que o preto vai processar outro?
2: É, nós temos liberdade pra isso. É, desde que eu entrei aqui na FM, há 16 anos aqui, ele tem 30, o neguinho tem 30 aqui. Ah, quando
1: eu vender a rádio, eu tenho que pagar só ele e Del Júnior.
2: E assim, ó, pensa num cabra do coração bom.
1: O neguinho é.
2: Um cabra que, olha, eu falo direto, pra pessoa brigar com o Jota Santos, eu não sei não, viu?
1: Tem que primeiro brigar com ele mesmo.
2: É, porque não tem condições não, velho, não tem condições não. De vez em quando, o Jota Santos solta umas mentiras, né? Que a gente vê aqui, né?
1: Ali,
2: quando ele fala com certas pessoas
1: aqui, isso aí...
2: né?
1: É. Ó, nego, nós te consideramos, mas isso aí, não.
2: É, que ele tá mentindo. Ô, mulher linda. A gente sabe que é mentira, né? Mas a gente releva, né? Porque ele é amigo da gente, né?
1: É,
2: a gente
1: só releva porque ele faz um bocado de verdade.
2: Como sempre, Chole... Como todas as vezes, Chole sempre é o culpado. Ontem, reviveram ontem, um momento que ficamos aqui na sala, na recepção, um momento.
1: Tá doido.
2: Que tava raça ruim toda aqui. Jota Santos lembrou da Covid. Aí disse que Jota Santos foi o único que testou positivo aqui, não foi? Foi ele, só ele.
1: Pô, primeiro foi ele, acho que foi ele.
2: Aí ele gritou assim, ó, foi Chole que passou, foi Chole que passou pra todo mundo a Covid.
1: É, coisa, tudo aqui é eu. Não, e até o dia da ração da gata ontem.
2: Foi você. O Rabi
1: mandou o vídeo pra mim.
2: Mandou pra mim também.
1: Rapaz.
2: Ele mandou dizendo que era pra não dar ração. Eu falei, ó, Rabi, eu não dei ração, não.
1: É coisa.
2: Porque eu pergunto a Xole, Xole já deu ração à gata? Se deu, eu não dou mais, porque não pode. A gata tá gorda desse jeito.
1: Não faz nada.
2: Não, caçou o rato.
1: Ah, depois de 300 anos comendo de graça.
2: Caçou
1: o
2: rato.
1: Dormindo, veio pegar o rato ontem.
2: Produtividade é
1: também
2: assim.
1: Ninguém sabe também se foi ela ou foi outro.
2: Não, né? Aí o que acontece? Os gatos daqui estão trabalhando na diária.
1: É.
2: Aqui é na diária, porque se pegaram um rato agora, então o Rob vai ter que se virar com ração mais uns 6 meses. Pra pegar outro rato.
1: Ela é que ela tá naquele projeto de 6x1.
2: A gata aqui tá. A gata tá no 5x2 agora. Tá. É 5 meses pra pegar 2 ratos.
1: Ô, pega. Então na escala de 5x2.
2: Pois é. 6 horas 49 minutos. 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
2: 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Olha, atenção, bom dia, meu irmão, estou indo trabalhar agora pra não dar trabalho à polícia. A polícia falando. Deu certinho.
1: Rapaz, Bartomeu, ele mandava, né? Quando não, tava de fora, agora ele mandava. Quando tava vindo trabalhar, ele mandava. Agora, depois que o Subeli sumiu, vem mandar agora que tá vindo trabalhar.
2: Foi. Será que tá de férias?
1: Será? Porque ele mandava ontem, sempre.
2: Ontem
1: saía
2: não.
1: De folga, mandava.
2: Que dia foi?
1: Quando vinha, mandava.
2: Ele mandou aqui, rapaz, quarta-feira.
1: Depois de ter sumido um bocado de tempo,
2: mandou
1: agora
2: feijão,
1: que mandava que tá indo trabalhar.
2: Umas garrafas, umas latinhas.
1: Ah, então mandou não tava aqui, trabalhando.
2: Ó. Volta mandando lembrança. Dona Val, como é que estão as coisas por aí?
1: Tava trabalhando, não.
2: Tava não?
1: Tava não.
2: É.
1: Eu vim mandar hoje.
2: Mas pô, já tá de folga, né? Pegou uma folga extensa aí, né? Hoje é sexta-feira e sexta-feira é dia da gente trazer as novidades, as coisas boas. E ela está com a gente para trazer as novidades. Bom dia!
4: Bom dia, prova risa amarguinha, a prova de férias de hoje sextou, né? Prova
1: risa amarguinha,
4: prova ruim. É o quê? Prova amarguinha. Prova ruim, prova de giló, prova de fé de boi. Ai, prova marguinta, prova de fé.
1: Cruz, credo!
2: Você que não tá entendendo nada, você que começou a ouvir o programa hoje. Isso aí é Damiana. Hoje
1: é isso aí, é o...
2: Tá espritada hoje.
1: É o melhor ouvinte que nós tem.
2: É.
1: É assim.
2: É. Imagina o resto. Essa já tá se saindo já tá pegando a alta já, essa daí, ó.
1: Tá. Ixi, credo de Deus,
2: pai. 6h53. Feliz aniversário, minha princesa. Olha, Rodrigo Jones acordou inspirado. Pepode. Hoje você completa 8 aninhos e nossos corações transbordam de alegria e gratidão a Deus pela sua vida. Você é o presente mais lindo que o Senhor nos deu, a luz dos nossos dias e a razão de tantos sorrisos. Minha filha, Desejo que Deus continue iluminando seus passos, protegendo seu coração e realizando os sonhos mais bonitos da sua vida. Nunca perca esse sorriso encantador, sua doçura, sua alegria e esse jeito especial que faz todos ao seu redor felizes. Saiba que estaremos sempre ao seu lado, torcendo por você, cuidando de você e amando você com todo o nosso coração. Nosso amor por você é infinito e cresce a cada dia. Parabéns pelos seus 8 anos, meu amor. Que sua vida seja repleta de saúde, paz, felicidade e muitas bênçãos. Que Nossa Senhora cubra com o seu manto e que Jesus esteja sempre no centro da sua caminhada. Mamãe e papai te ama mais do que as palavras podem explicar. Feliz aniversário, minha princesa. Que Deus abençoe sua vida hoje.

0: mas no final você falhou.
1: Fez, depois desfez.
0: É, qual o nome da princesa pra gente falar aqui?
1: A tua salvação foi isso aqui,
2: 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Coisas que de mim não sai.
0: E tem uma música também que é de Henrique e Juliano, que foi uma música feita para o filho dele.
2: É filho,
0: não
2: lembro. Minha filha,
0: e uma música muito bonita também, viu? De pai e filho. Muito mesmo. E até pra mudar, né? Que o pessoal tocava aqui também. É Fábio Júnior, né? Do Dia dos Pais, só Fábio Júnior.
1: Não, mas é do filho pra pai, aquele pai pra filho. Ao contrário.
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0: Deixa eu mandar um abraço aqui pra Paulo Solteralto. Um abraço, obrigado pela audiência.
1: Ninguém sumiu.
0: Tá descarqueado esses dias. Meu cunhado foi embora hoje. Acabou as farras. O Subeliz aqui disse que desmontou lá. O carro machão desmontou.
1: Por isso que ele tá vindo trabalhar.
0: Carlos Muniz, meu amigo Coita, acordou cedo hoje. Bom dia, meu amigo. Uma sexta-feira abençoada. Manda um bom dia para meus amores. É Manuel e Maria Flor. Que uma hora dessa deve estar se...
1: É herdeiro.
0: Se pendendo aí pra escola. Por falar em escola, Laurinha. Laurinha já está indo pra escola. Já mandou até o recado aqui, ó. Ó.
3: Marcelo, partiu escola.
0: E Laurinha é minha paulistada, é?
1: Tá parecendo.
0: Poxa, aí, vou mandar pra tu que o áudio lá fica melhor. Rapaz, ó, Laurinha, não sabia desse sotaque teu, não. Ó, pra isso.
3: Marcelo, partiu escola.
1: Marcelo, é.
0: Marcelo, Laurinha retada. Beijo, Laurinha. 6h56. É Sara, viu? A princesa de Rodrigo é Sara, que ele esqueceu, agora ele mandou Sara.
1: Finalmente. É o que, Márcio, que tu quer?
4: Ei, bom dia, Patrícia. Com Jesus. Ah. Ei, minha sobrinha hoje faz aniversário, Samara. Mande um alô aí pra ela. Uma mensagem pra ela, gravada aqui pra me mandar pra ela.
1: A outra lá de Baitão.
0: Minha filha, se chora e gravar uma mensagem aqui, mandar pra tu, mandar pra tua sobrinha. Essa minha fica traumatizada pro resto da vida. Porque assim, o tipo de parabéns que ele vai mandar pra tua sobrinha aí, ô, minha, faz isso não.
1: Vou nem mandar.
0: Manda no Disque Mensagem, viu? Fica bom, me Disque Mensagem, aquele que liga pro telefone da pessoa e fica lá conversando, mandando as mensagens. Aquilo é bom, mas as de Chole não. Olha quem apareceu também, tá de mal com a gente aqui, aliás, de mal com Chole, porque ela é uma pessoa que mora no meu coração, não paga um centavo de aluguel. Minha amiga, empresária de alta responsabilidade, uma das moradoras mais antigas lá do Cantinho do Céu.
1: Veinha
0: do Boteco. Vainha. De Tapirama, pai Piauí.
1: A mulher que mais bate laje no Piauí. A laje dela deve estar quarta ou quinta já.
0: Mas é porque... mas laje não pode fazer por etapa, né? Tem que fazer toda de uma vez, né?
1: Não, mas já fez. Uma, duas, três.
0: Ah,
1: cada uma. Quatro já.
0: Pra bater no céu.
1: Não, o pior de tudo, que é quando vai de feijão, a carroça de osso sobe.
0: Tá dizendo que ela comprou, você
1: é? Eu tô falando, é tu que tá falando.
0: Você falou que era a carroça de osso que sobe. 6h58 na Bahia. Atenção que o pernambucano baiano tá na área. Joelson Passos. E aí, Joelson? Quem tá fazendo aniversário hoje que vai convidar a gente? Bom dia.
5: Bom dia, Marcelo. Bom dia, Chole. Bom dia, Neide. Bom dia, ouvintes da IPA UFM. A bênção de Deus seja derramada sobre essa casa, sobre vocês e as nossas famílias. Acabou o mês. Amanhã é agosto. Agosto de tudo. E hoje, Marcelo, último dia do mês, é aniversário da esposa de Joilson, da Consucret, Gislaine, né? Hoje é aniversário do meu amigo Gilson Mototáxi, lá no Japão Mirim. Ele não tem raiva, não. A gente fala assim, nego Gilson, a potência, o marido de Girlândia, meu amigo e meu irmão Gilson. Aí eu posso chamar de irmão, o bicho é gente boa. É Valdinho da farmácia. Hoje é aniversário de Isabela, a filha de Ernesto. Hoje é aniversário de Juliana, lá no escritório Solução Contábil, do nosso amigo Edu. Alô, Juliana, alô, Edu. Hoje tem festa aí no escritório contábil, né? Hoje também é aniversário do contador Cleusmar, Diel, o filho de Solange, meu amigo Queiroz em Piauí, né? Professora Rose Andrade e minha amiga Ninha, promotora do café, essa potência. Sextou, Marcelo? Hoje eu tô em casa, Belo Jardim, separar a mercadoriazinha aqui pra levar em Toritama. Bom dia, sextou.
0: Toritama, sabe quem que mora em Toritama? Gota Serena.
1: É a minha palavra e o sonho.
0: Ô, Joelson, mas cuidado, Joelson, que Gota Serena tá todo empipinado, que pegou uma carteira no restaurante lá, tá um bafafá desgraçado. Sai daí, Joelson, vai não, Joelson. Fica em Belo Jardim, que Toritama tá meio complicado com Gota Serena. O bicho tá todo embalaiado.
1: Oi, mandaram um negócio aqui, ó. Eu tava falando da gata, daqui. E mandaram um negócio aqui. Ah, fala que foi eu, não. Negócio do... Olha aí, ó.
6: Bom dia, Chole. E aí, ó. Beleza? Bota aí, fala aí, aqui Régio falou que a gata tá gorda, vai levar pra dominguinho da gaiola. Não fala que fui eu não, desgraçado. Fala assim, Régio tá falando que a gata tá gorda, que vai levar pra dominguinho da gaiola. Pra ver o resultado do dominguinho da gaiola aí.
0: Tua e tua vida não. Rapaz, falando nisso, gente, ó. Deixa aí. Lá em casa tem uma gatinha. É, uma gatinha, como diz Maria, Alvinha, branquinha. Eu levei pra casa, deixei essa gata lá e foi batizada pelo nome de Aurora.
1: Ah, o nome da rua também.
0: A gata. Foi batizada por Aurora. Resultado, a gatinha lá de casa, ela é mansinha, velho. Qualquer pessoa que chega, pega. E assim, ela fica dentro de casa, no quintal, rodando tudo, mas assim, eu não tenho costume da rua. Meu amigo, quando foi segunda-feira, meio-dia, essa gata sumiu. Sumiu, Chole. E aí o desespero, Bernardo desesperada procurando essa gata e nada dessa gata aparecer. Vai, procura aqui, procura ali, nada. Fez os anúncios, botou nos grupos de negócio. Quando foi ontem à tarde, chega a notícia que a gata foi encontrada. Agora repara, viu, Chole? Eu moro lá no Joaquim Romão.
1: Corretado.
0: No campo do Joaquim Romão, a gata foi encontrada na Avenida Rio Branco, no centro de Jequié.
1: Pô, pega.
0: Uma gatinha de 3 meses. Aí eu fiquei me perguntando, depois eu tô começando... É, não foi. É isso que eu tô falando, não foi, porque onde eu moro pra Avenida Rio Branco, tem todo, vários desvios e coisas que ela não ia chegar lá. Sabe o que eu suspeito? É que ela tinha saído pra rua, se assustou, entrou embaixo de algum carro.
1: Sério?
0: E o carro deve ter seguido, quando o carro parou ela desceu. Resultado, essa gata tinha ficado numa loja até tradicional do Barão, né, de que é. Só que ela não podia ficar. Acho que ela foi comprar roupa.
1: Só pode.
0: Aí já passaram pra uma pessoa, uma mulher que já queria, já pegou pra adoção, já levou pra casa dela, já passou no veterinário, vermifugou, fez isso, fez não sei o que, coisa e tal. Só que aí é o seguinte, aí o pessoal do grupo de procura achou essa gata. Ele falou, não, essa gata tem dona, a mulher tem, não tem. Ah, então eu falo, porque a gata é toda branca. Aí eu falei, rapaz, só tem um diferencial nessa gata que as outras não tem. Ela tem cada olho de uma cor. Um é verde e outro é castanho. Quando a mulher olhou, falou assim, é a gata. Rapaz, apareceu ontem, voltou pra casa. E a gata na alegria doida, tava com saudade de casa, viu?
1: Mas é.
0: Tava com a saudade de casa. Agora sim, eu fiquei pensando, como é que saiu do Joaquim Romão pra ir lá pra Avenida Rio Branco, no centro de Jequié, essa gata, não sei. Então, agora, a Bernarda agora tá com cuidado redobrado, porque assim, ela não sai pra rua, dificilmente ela sai pra rua. No dia que saiu, acho que a porta fechou, o portão fechou, e ela ficou na rua e aí sumiu. Mas graças a Deus apareceu, o Bernardo tá mais alegre, tá mais tranquilo. Ó, quem tá aqui, ó, Gilvan. Gilvan já tá saltando fora, Gilvan, é hoje, é? Pra bom Jesus da Lapa, um abraço, minha potência.
1: Hoje, amanhã.
0: Já, rapaz, tem um bocado de ontem subindo.
1: Pessoal, vai amanhã, tá?
0: Eu passei por
1: caravana da fé vai dia
0: primeiro. Eu passei por um 10 hoje, de fingir que é pra cá. Uns 10 ontem, só hoje. Só que em Pior tinha 3 da cidade só subindo, ó.
1: Correto.
0: Fora os particulares.
1: A caravana da fé vai amanhã.
0: 7-3, a carta eu achei. Olha como é que tá a carta também, ó. Toda já escurriteada. Agora eu vou saber se ele ouviu. Ele vai lá mais tarde. Mas eu vou ler essa carta dele aqui, porque essa carta dele, essa daqui, foi a que mais ele aperreou, foi essa aqui, ó. Ailton Gospel mandou a carta dizendo. Carta para a rádio.
1: É pra rádio ou pra ele arrumar o namorado?
0: Tá aqui, amigos da rádio. Nem pra mim foi, viu? E ele tá nesse aperreio. E a cobrança é só comigo. Amigos da rádio. Meu nome é Ailton Bispo. E gostaria de deixar uma mensagem muito especial. Ô, seu Eduardo, pelo amor de Jesus, fique de fora, viu?
1: É.
0: Fique de fora que a gente vai ler a carta aqui na maior entonação pra que as coisas deem certo. Ailton diz. Sou um homem simples, trabalhador, honesto. E temente a Deus. Olha pra Ailton como é que tá. Eu moro sozinho e infelizmente até hoje não tive a sorte no amor. A solidão às vezes pesa muito. E meu maior sonho é encontrar uma mulher especial para dividir a vida. Procuro uma mulher solteira, sincera, humilde, que não seja interesseira, mas que deseje construir um relacionamento baseado no amor, no respeito, na confiança e na cumplicidade. Aí tu tá arregaçando nas palavras. Quero alguém que venha somar comigo, que seja amiga, companheira, paciente, carinhosa e que esteja disposta a caminhar lado a lado nos momentos bons e também nos desafios da vida. Acredito que a felicidade não está nas riquezas, mas no carinho, na parceria e na presença de alguém que realmente queira compartilhar a vida. Tenho muito amor, respeito e dedicação para oferecer à pessoa certa. Se alguma mulher se identificou com esta mensagem e também procura um relacionamento sério, um relacionamento verdadeiro e cheio de respeito, ficarei muito feliz em conhecê-la. Que Deus abençoe a todos os ouvintes e que Ele coloque no caminho de cada pessoa um amor sincero e verdadeiro. Com carinho, Ailton Bispo, conhecido cantor apaixonado,

0: acabou. Olha, olha aí, hoje até o fundo musical foi diferente hoje. O sonoprasta hoje, na sexta-feira, resolveu trabalhar.
1: Epa, Eduardo não entrar no meio mesmo.
0: É, seu Eduardo da Super Pão. Fique na sua, viu, Eduardo? Deixa o rapaz quieto. A cegueira dele hoje é na farmácia ali, ó, na batateira. Deixa ele lá na farmácia, com a menina da farmácia. Deixa ele
1: quieto lá.
0: Pois é, deixa ele quieto. Olha, 7:06, 7:07, que foi a Deute que chegou por aí. 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
7: Agora 7:13, 7:13 na Bahia. Deixa eu mandar um abraço aqui pra aí, olha, aí o Tu Gosto mandou um áudio aqui, peraí, deixa eu ver se ele vai, se ele tava ouvindo, peraí que eu vou tirar o desencargo de consciência
8: foi
7: agora.
8: Foi alguém que falou com ele, bota, tá passando.
7: Coloca, eu nem vou ouvir aqui, quero saber o que ele falou aí agora, bota aí nesse áudio aí, Ailton.
9: Bom dia. Quero agradecer o cuidado que Damiana tem comigo, tanto quero mandar, se você puder, no teu zap, no teu zap mesmo. Uma roupa da Damiana da Rua do Cemitério. Agradecer muito a ela pelo apoio dela, pelo cuidado dela comigo. Entendeu? Que ela seja uma pessoa abençoada por Deus. Viu, Damiana? Obrigado por tudo. Viu, Damiana? Obrigado por tudo.
7: É Damiana Prosa Ruim?
8: Será?
7: Uai, se for Damiana Prosa Ruim, tu desliga dela.
8: Onde tu vai achar encosta aí? É. Pelo amor de Deus. É. Na boca do cemitério.
7: E com Damiana...
8: Aí
7: tu não vai desencaiar, não. Desse jeito não vai, não, viu?
8: Boca
7: aí,
8: de sexta-feira. Procurar apoio com o Damiana. E na boca do cemitério.
7: Não vai achar muita coisa, não. Olha, 7:00.
8: Hoje é 13.
7: 13 minutos, 7:13 agora, viu? Ixi. 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
7: Pois é, lembre-se, Deus é bom e o diabo não presta, viu? 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
11: 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E com certeza, né, como o Marcelo fala, né, é um grande, né, é surpresa, Simone, aqui ao vivo, aqui na FM.
7: Mas ela tá aqui
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1: 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Vem cá com o seu testemunho, Joelso. O que é que aconteceu? Bom dia!
3: Marcelo, chore o pessoal da Casa Fácil que tá aí, né? Eu gostei que Ideude, né, falou aí que é um desafio grande para homens, não. 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E a honestidade da gente pagar, porque pagar é dever e obrigação, não é virtude, né? 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Esse mérito também eu tiro pra Sônia, né? 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
1: Então, todo mundo.
0: Então, Joelson, muito obrigado aí. Um depoimento seu é muito verdadeiro. Você é um cara que realmente todos gostam. E a gente fica muito, assim, feliz em ter um testemunho vindo de uma pessoa com tanta propriedade quanto você. Então, muito obrigado aí. E essa é a nossa missão, né? 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
2: É planejado, né?
1: Verdade. Planejado. Só para deixar você mais aí agoniado para ir logo, porque já são 7h26, viu? 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
0: Mandar um abraço pra Laura Mamédio, minha potência. 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
8: Vai.

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1: Agora 7:36, de volta com o programa Hora da Verdade. Neide Pereira, bom dia!
2: Bom dia, povo!
1: Como é que tá, vormicê?
2: Perfeitamente bem. Tá vendo pelo meu semblante, pela minha cara, pelo meu rosto, pela minha beleza. Oxi, aí, qual é a diferença? Se você é bonito, você é bonito de qualquer jeito. Cabelo pra frente, cabelo pra trás, cabelo amarrado, você careca, não importa.
1: Cabelo cortado, barba feita. Sim.
2: Eu tava vendo você aqui.
3: Você tá falando de eu, é?
1: Do reggae. Tô no reggae!
2: Eu tava vendo. Não, não é isso não. Eu tava vendo você aqui. Você saiu aqui.
1: Numa foto dormindo que o povo falou.
2: Numa foto. Não veio que tá dormindo. Eu olhei logo pra ver se era a mesma camisa que tava vestido de ontem. Deixa eu ver logo.
1: Língua desgraçada. Olha, gente, atenção, atenção. Amanhã, dia 1 de agosto, é o segundo dia D de vacinação antirrábica, viu? Vai acontecer das 13 às 17 horas em vários pontos da cidade, com exceção da Praça do Sapo, porque é um sábado, dia de feira, vai acontecer das 8 ao meio-dia na Praça do Sapo. Nas outras localidades, das 13 às 17 horas. Mas a vacinação antirrábica, gente, ela já segue, viu? Começou no dia 29 e segue até o dia 29 de julho e vai até o dia 28 de agosto. Já tivemos aí as vacinações no dia 29, no dia 30. Hoje, 31, vai ser na Vila Esperança, dentro daquela programação que eu falei, ó, da Vila Esperança, dia 31, sexta-feira. Teremos aí, ó, no dia 4, aqui na cidade, viu? Dia 4 de agosto, Igreja do Santa Rita, dia 5 na Benedito Lessa, dia 6 na Praça Manso Félix, dia 7 na Academia de Saúde, dia 10 na Praça do ACM, dia 11 Lauro de Freitas, dia 13 na Praça do Honório, dia 14 na Horta Comunitária, dia 18 Praça Salvador da Mata, dia 19 no Emburrado, dia 20 na Praça Zé do Poço, Tom do Poço, né? Acho que é Tom do Poço aqui do São José. No dia 24, na Praça do ACM. Dia 26, Ginásio de Esportes. Dia 27, Praça São José. E dia 28, na Rua da Granja. Isso aqui na Zona Urbana. E saiu agora o informativo da Zona Rural. Atenção, meu povo da Zona Rural, viu? Pra vacinar seu gato, seu cachorro. Olha, começa dia 4. Na região da Água Branquinha, sentido Barra do Rocha, no dias 4 e 5 na Água Branquinha. Dia 6, lá na região dos Bois. No dia 7, na Sapucaia. Dia 11, em Córrego de Pedras, nas fazendas, viu? No dia 12, Ribeirão do Félix. Dia 13, Corcovado. Dia 14, Tingui. Dia 18, Guloso. Dia 19, no Buri. Dia 20 no Braço Pequeno, 21 na Serra do Choro. Isso é vacinação, viu? Antirrábica aí na zona rural. Já no mês de agosto e setembro, tem aqui, dias 4 e 5 de agosto ainda, viu? Tem também no Tororó, dia 6 Cajueiro, dia 7 na Água Branquinha, dia 11 Bom Sem Farinha, dia 12 Fazenda do Povo, dia 13 Banquinho, dia 14 Água Vermelha e dia 18 Fazenda Dois Irmãos. Tá aí o cronograma da Zona Rural da vacinação antirrábica, uma realização aí da Secretaria Municipal de Saúde de Ipiaú.

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7: 7:50
8: É a estratégia da gata.
7: Estratégia, né? Mas é caçadora, é guarda aqui. Rapaz, agora a gata daqui tá num esquema já.
9: Ele tem uma gata, é ladra, é, a gatinha. Ladra. Rapaz, a pulseira não pode nem dar pulseira de prata, é menor de idade.
7: Não, e vai menor pra... mesmo, que é
9: menor, menor, vai pra Fundação Casa.
7: Vai pra Fundação Casa. E a gata daqui tá no esquema do 5x2 já.
8: Já.
7: É 5 meses pra pegar um rato e 5 comendo ração. O Robert vai ter que se virar. Você pegou a ração ontem aqui, não falou com o Robert, e o Robert tava falando que foi com a gente.
9: Oxi, eu achei bom.
7: E eu como ração de gato?
9: Mas de repente tinha dado muita ração pra o gato.
7: Não.
9: O que eu faço é assumo.
7: Aqui, quando a gente chega aqui, Xoli, já deu ração pro gato? Já.
9: Peguei ração. Não, escute.
7: Agora só que estão comendo igual um desvairado, porque Xoli bota ração de manhã. Quando eu chego, já tá o caco puro.
9: É. Não, mas ali não dá agora. Não, ele... não dá. Deixa pra dar mais tarde,
7: eu
9: mesmo
7: pergunto,
9: que eles peçam.
7: Deu. Então,
9: não pronto.
7: Agora, a gata daqui, a Anchieta, ela é... Hoje mesmo eu tava lá, eu sei, deixa eu fazer. Onde tá a gata? Ela lá fora. Aí ela desceu a escada, me esperou. Quando eu desci do carro, ela subiu comigo. Eu falei, ó, ela tá caçando ração de novo, não vou dar essa chance.
8: E é apressada, viu? Quando eu chego, ela tá
9: na... lembrando.
8: Quando eu vou chegando, ela tá na pista já e corre pra cá.
9: Não são os animais.
8: Eu tô arrumando aqui, a bicha tá abrindo a porta pra poder botar comigo.
9: Não são os animais que... Não somos nós que adotamos os animais. É os animais que nos adotam. Essa gata chegou aqui na rádio, só o pau da rabiola, sequinha... Robert pegou ela, doou para alguém lá perto do estádio, para lá. A gata voltou. Isso tem tempo, voltou. Não adiantava dar a ela, doar ela.
7: Ela ficou meio pesada com o Robert, depois
9: castrou. Aí castrou ela, hoje ela nem parece a mesma gata. Não. Até
7: gorda.
9: Peludona está, nem peluda era. Pense, e aí aqui tem um amigo dela, que quando ela some, esse amigo fica...
7: Amigo não.
9: É amigo sim, é fica doido.
7: É namorado da gata.
9: Mentira.
7: É namorado
9: da gata. Mentira.
7: Ele estava com chibiatagem esses dias aqui, ó.
9: Chibiatagem?
7: Tava.
9: Mentira.
7: Tava.
9: Primeiro.
7: Namorado da gata.
8: Ela comprou.
7: Rapaz, tu tá com medo porque tu perdeu pra gata? Não, até é melhor que tu, né? Se assuma. Bora! Ned Pereira, as informações policial, a moleque perdeu pra gata.
8: Tá difícil,
6: viu? Ned Pereira, a repórter que está onde o fato acontece. O ar que ela respira cheira pólvora. Pra ela, medalha de ouro. Para os meliantes, pulseira de prata.
9: Eu tô chegando, hein? 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Ô, Bel, não sei se é pombo, mas parece que é. Mas não é pombo de lá da, como fala? Da loja de ração, não. É pombo. É porque aqui em cima tá um futuqueiro danado ali na frente, ó. É pombo. Marcelo falou que é.
7: Mas é claro.
8: É ele mesmo que eu tava na porta.
9: Sim, é eles. A proteção foi fraca. Eles voltaram, Bel, os pombos voltaram. Tá sem, pagar aluguel aqui no forro da rádio, da FM. 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Tem erro, não? 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Eu quero fazer um convite pra você. Ô, gente, esse convite é no geral, tá? No geral. O SEI, Colégio Estadual de Tempo Integrado de Ipiaú, BANSEI, Banda Marcial do Colégio Estadual de Tempo Integrado de Ipiaú, está com inscrições abertas. A Nédia, só quem estuda no colégio? Não, tá aberto para todo mundo que quer ir lá tocar, tá? Para entrar aí e fazer parte aqui da BANSEI, tá? Inscrições abertas para novos integrantes. As inscrições acontecerão de segunda a sexta, das 18 às 19 horas, lá no colégio, tá? A BANSEI te espera. Traga seu talento, sua disciplina e sua vontade de brilhar conosco. Vai ser lindo, hein? Você tocando na BANSEI. Vamos conferindo juntos as informações, mas antes, deixa eu falar aqui. Vai ter, ó, tudo vai sem novidades. É o quê? Uma peça de Gervásio Lobato. Os interlocutores são um Morgado do Alentejo, que estava a gozar os rendimentos em Lisboa. Vai ser linda essa peça, hein? E um criado lá da sua herdade de alta e no chão. O Morgado, que já, há tempo não tinha carta na terra, nem notícias de seus pais. Ah, eu não vou contar a história aqui não, né? Porque senão daqui a pouco eu vou contar tudo pra vocês. Bom, vai ser aonde, nele, pra poder eu ir. Ó, quem tá lá? O artista. Nosso amigo Joilson Duque. Ele é o Morgado. Vai fazer o papel Morgado do Alentejo, tá? E tem um pincê criado do Alentejo. Dois artistas, ó, são os artistas principais, é. Onde vai ser, hein? Me fala, hoje cadê o trem? Onde vai ser aqui pra poder convidar o povo? Ah, tá. 1º de agosto, amanhã, sábado, às 19 horas, local complexo, poliesportivo e cultural, Salvador da Mata, em frente ao bar de Marquinhos, não é isso? Não é? É o complexo aquele, né? Em frente ao bar de Marquinhos. Oxê, Joilson não trabalha aqui, menino. Ele é artista, ele vai e volta, ele faz uma ponte aérea. Entrada gratuita, tá? Todo mundo tá convidado. É no 0800, simbora. 0800, até uma injeção na testa. Vamos conferindo juntos informações policiais. Nas informações policiais, gente, lá em Ubaitaba, homem é preso por tentativa de feminicídio. Teve pulseira de prata. Foi um homem de 35 anos. Ganhou a pulseira de prata lá no município de Ubaitaba durante o cumprimento de um mandado de prisão preventiva. O investigado responde pelos crimes de tentativa de feminicídio e lesão corporal no contexto de violência doméstica contra ex-companheiro, uma mulher de 29 anos. A vítima foi submetida ao longo de aproximadamente 9 anos de relacionamento a agressões físicas, psicológicas e patrimoniais. Conforme apurado, ela sofreu episódios de violência, que incluía socos, sufocamento, esganadura e queimaduras, além de ameaças de morte, havendo registro de atendimento médico decorrente dos crimes. Portanto, a pulseira de prata foi entregue, tá? Gente, deixa eu falar rapidinho aqui. Eu quero agradecer a professora Priscila, da escola Pastor Paulo, a diretora, as meninas da merenda, o porteiro, todos vocês. Quero expressar minha mais profunda gratidão, viu? A professora Priscila e a toda a equipe da escola Pastor Paulo pelo acolhimento tão carinhoso. Estar ali, viu, batendo um papo com essa criançada maravilhosa foi uma experiência verdadeiramente gratificante. A energia, a curiosidade e o brilho no olhar de cada uma delas renovaram as minhas energias, tá? E me lembrou aí do poder transformador do afeto e do conhecimento. Mais do que ensinar ou compartilhar, vivi momentos, com certeza, de puro aprendizado que vou guardar com muito carinho no coração. Parabéns pelo trabalho incrível que realizam todos os dias na formação dessas mentes e corações brilhantes, tá? Muito obrigada pelo convite e pela acolhida, pessoal da Escola Pastor Paulo. Um cheiro aí para a turminha do terceiro ano de... Vespertino, cheiro pra vocês. Foi, foi. Esses meninos fizeram uma algazarra.
7: Foi festa do dia das bruxas, foi?
9: Invejoso, invejoso, zói gordo. É, o zói gordo mesmo.
7: Deixar vocês da Pastor Paulo, viu? Deixar vocês, viu? Deixar. 8 horas na Bahia. Agradecendo a todos pelo carinho e atenção dispensada. Estaremos de volta na segunda-feira, se o nosso bom e grandioso Deus assim nos permitir. A todos um ótimo final de semana. Lembrando que amanhã, na Casa dos Temperos, vai ter degustação de queijo, viu? A partir das 9h30 da manhã.
8: Vai ser 9 horas. Eu vou pra lá, quando sair 8 horas, eu vou ficar na porta.
9: Pode ficar lá.
8: É,
7: espera. Ei, falando nisso, tá, o povo tá ficando na porta. Vai. Pode chegar lá, que atingir na porta lá.
9: Como é o nome do remédio que manhã quer?
7: Não sei.
8: Eu falei. É o Elixir do São Caetano.
9: Não, eu falei pra tu. Que azia, prazer.
8: É esse mesmo.
9: É esse?
8: É.
7: É esse mesmo.
9: E tu tem, Chole?
7: Falar em Elixir de São Caetano. Fala em Elixir de São Caetano.
9: Dá um, Marcelo, pra amanhã.
7: Vou dar um padinho pra Delícia, eu dou.
9: Deixa ela já registrar que eu vou passar lá pra pegar.
7: Pra Delícia.
9: Pra é pra ela mesmo, eu quero pra quê?
7: Só lembrando.
8: E amanhã viu, nós vamos lá, 8 horas da manhã, degustar o queijo.
9: Não, menina, mas começa não.
7: Só lembrando, viu?
8: O bicho não traz nada, rapaz. Hoje, o pessoal que inaugura a loja, aí, manda uma coisa pra nós. Mas esse bicho inaugura lá, traz não sei o quê.
9: E a mulher perguntou naquele dia se ele tinha dado o chip de empim. Primeiro ela falou, o dela tá no carro, mentira. Tá ele loja, deu pra ela.
7: Mas tu pega de... língua grande.
9: Amanhã não, vou hoje.
8: Já tá na loja já.
7: Jesus. Olha, vou atenção, hoje. Atenção, deixa eu falar aqui. Amanhã tem a degustação de queijos. Amanhã, viu? Sábado. Mas hoje já começa o combo, a promoção do combo. Comprando o óleo de avestruz, a pomada de São Caetano e o elixir pegador, leva o elixir de São Caetano de graça.
9: Oxe, eu pensei que ele levava um queijo. Oh, eu fiquei aqui esperando o final. Ei, deixa eu falar uma coisa. A gente não precisa chegar lá cedo, não. Nós vamos chegar lá no horário. Se tiver muito tumulto, a gente faz uma confusão. E ele não vai querer confusão com nós dois. Então ele vai dar logo o queijo todinho pra nós. Não vai dar pontinha de queijo, não. Ele vai dar um queijo.
7: Tá acabando. Tchau. Valeu, gente. Um forte abraço. Beijo. Até segunda. Tchau.

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0: Às 8:17, bom dia! Olha, obrigado pelo carinho, pela audiência. A partir de então, mais uma edição do Amarelinho Notícias. Vamos chegando, portanto, já com os principais destaques no programa de hoje.
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0: Ok, vamos chegando no programa de hoje. Já com os destaques. Gracinha Viana assina ordem de serviço para pavimentação em Piraúna e Faisqueira e lança programa de regularização fundiária. Governo do Estado homologa licitação para pavimentação da BA-549. Ainda também no programa de hoje. Olha, funcionário do gabinete do deputado Binho Galinha é morto a facada dentro de apartamento em Salvador, Bahia. Ainda também aqui no programa de hoje. Você vai acompanhando. Matrículas estão abertas para o projeto Proeja Concurso Técnico em Informática em Ipiaú. E ainda você acompanha Reginaldo, os destaques do esporte. Olha, caminhão pega fogo na Serra do Mutum entre Jequié e Jaguaquara. Você também acompanha tudo o que acontece em toda a nossa região, com os destaques aqui no portal Amarelinho Notícias. Gente, a você ligado, um abraço. Vamos juntinhos em mais uma edição para esta sexta-feira. Na madrugada desta sexta para sábado, romeiros pegam estrada a Bom Jesus da Lapa. Vamos chegando a partir de agora com os principais destaques no programa. Você ligado, participando, já você manda seu recado através dos nossos telefones. Chegue para cá, já estamos no ar em mais uma edição do Amarelinho Notícias.

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2: Você liga, participa, manda seu recado. 20 graus nesse momento, tempinho friozinho, gostoso. Nessa sexta-feira, a possibilidade de chuva para sábado e domingo. Então, sábado e domingo, a possibilidade de chuva, segundo aí a meteorologia. E claro, você ligado ainda no programa de hoje. 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Obrigado aí pelo carinho, valeu pela audiência sempre. Mandando sempre aquele alô aí. 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Você ligado aí no programa, participe ao vivo da nossa programação e você, claro, manda seu recado aqui em nossa programação, que é ao vivo. 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

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Um abraço a você ligado aí em nosso programa. 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
0: 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Olha, gente, daqui a pouco, aqui no Amarelinho Notícias, você vai acompanhar uma entrevista exclusiva aqui no Amarelinho Notícias com o prefeito Rodrigo Andrade. Alô, Aurelino Leal. Alô, distritos. Daqui a pouco, o prefeito Rodrigo Andrade e a vereadora Patrícia serão os entrevistados de hoje, sexta-feira, por Amarelinho. Fique sintonizado, acompanhe, viu? Acompanhe aqui pela Ipiaú FM ao vivo. Fique ligado e acompanhe essa conversa que promete muitas informações e novidades, viu? Então, você é de Aurelino Leal, inclusive você pode acessar aí pelo Amarelinho FM, Amarelinho Notícias, as redes sociais, você pode acompanhar esse bate-papo. Agora são 8:34, 8:34, alô Aurelino Leal e distritos, 8:34.
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0: É você ligado aí no programa. Valeu pela audiência, valeu na sintonia. 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
0: 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Valeu aí pela audiência sempre. Você na sintonia, mande seu recado no programa. Olha, para você mandar mensagem aqui no programa, é no 98201-7006. Mensagem de áudio ou mensagem de texto, tá bom? Agora, para você ligar ao vivo, você liga no 999-33-3310, tá bom? Agora, você ligado no programa, alô, bom dia.
6: Bom dia, Luciano.
0: Bom dia.
6: Bom dia a todos. Saudações, João de Jesus Pintor, aqui na luta e ligadão no programa aí. Valeu, Luciano. Desejo um bom final de semana para todos aí, na paz de Senhor Jesus. Bom roupa para minha mãe, Dona Dalva, sempre acompanhando pela manhã. De manhã cedo. A Juliana, minha irmã, Davi, meu sobrinho, Júlia Celeré Donai, para Machado dos Teclados.
0: Sim, Jarley, sim.
6: Charlei Chicão Virataia, para Temilson, para Divan Pedreiro e seu irmão Maranilto Pedreiro também, sempre acompanhando também. Valeu, Luiz Sérgio.
0: Valeu.
6: Para Roberto Oliveira, Getúlio Vargas, Selma e Jorge, seu esposo, sempre acompanhando também. O Amarelinho, ela falou para mim, sempre aí ligadão.
0: Obrigado.
6: Vocês aí.
0: Obrigado.
6: Entendeu? E vamos que vamos, uma boa sexta-feira, Pai do Senhor Jesus. E cara, Luciano Pixonista também no Bairro Novo, também, sempre acompanhando. E valeu, vou estar ligadão na notícia do esporte. Um abraço, Luiz Sérgio. Minha esposa Nice também, na subestação.
0: Valeu, obrigado aí pela audiência aqui em nossa programação. Olha também você ligado no programa de hoje. Deixa eu dar esse e com o próximo aí. 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Olha, a investigação contra a Lulinha é fruto de casos no INSS. André Mendonça autorizou inquérito com filho de Lula. E agora o Lulinha é alvo de investigações. Já aqui no programa, manchete ao vivo, agora da CNN, estamos acompanhando. Investigação contra Lulinha é fruto de casos do INSS. Inclusive, o André Mendonça já autorizou inquérito com o filho de Lula como alvo de desvio lá do INSS. Alô, bom dia.
7: Alô, bom dia, Malerinho.
0: Oi, bom dia, quem fala?
7: É Marivaldo, Barra Santa Rita.
0: Aqui. O Marivaldo, prazer, fica à vontade. Que devo a honra, Marivaldo.
7: Ô, Malerinho, eu queria fazer uma reivindicação à nossa cidade aí.
0: Sim.
7: Né? E falar sobre o nosso centro, né? Hoje que se encontra muito movimentado, muitas pessoas vindo de fora para fazer compra. E às vezes, a Malerinho, procura um banheiro ali para utilizar e não encontra. Às vezes vai numa loja aqui, o pessoal não quer dar, porque é estabelecimento próprio. E assim, eu queria, se fosse possível, os vereadores, alguns dos vereadores da nossa cidade, mandassem um projeto de lei pedindo que fizesse um banheiro ali no centro ali da praça, não sei aonde, pode ser ali, que tirar um pedaço de jardim ali, fazer um banheiro. Né? Porque a gente chega ali em Chiquier, tem banheiro ali na praça, né? E nossa cidade está bastante movimentada, crescendo, e eu acharia que deveria ter ali, né? Um banheiro, um sanitário para o pessoal utilizar ali.
0: Ah,
7: a licitação é essa.
0: Muito obrigado, Amarelo. Bem colocado, um banheiro aqui na Rui Barbosa, na praça, às vezes você está ali, comércio fechado já, de noite, né? Até isso também ajudaria. E até durante o dia também, às vezes o comerciante não quer que, né? Um cara que não é cliente não utiliza o banheiro. Era bem colocado, ver um ponto estratégico ali para ter um banheiro aqui na Praça Rui Barbosa. Obrigado. Oi, bom dia.
8: Oi, Sérgio.
0: Ô, Márcio. Bom dia, Márcio. Tudo em paz?
8: Tudo bem.
0: E que deu a honra, Márcio?
8: Tá tudo tranquilo. Graças. Ontem eu mandei uma aula para você no programa do
0: Zé Gomes.
8: Zé Gomes, você viu?
0: Uhum. Vi.
8: Você ouviu o programa ontem?
0: Oi?
8: Você ouviu o programa ontem?
0: Lá em casa eu tenho uma caixa de som, viu, Márcio? Eu tenho uma caixa de som que eu deixo ela ligada praticamente o tempo todo. Aí, às vezes, quando não quero ouvir alto, eu deixo baixinha, mas deixo sempre ligadinha lá, né, mas acompanhando.
8: Você ouviu, eu ligando, você não ouviu?
0: Ouvi.
8: Pronto, vamos lá. Ô, Luiz, deixa eu te perguntar uma coisa.
0: Agora você nunca mais tinha ligado no programa de Zé Gomes?
8: Não, liguei ontem.
0: É por isso que eu tô te falando, você nunca mais tinha ligado, viu?
8: Que não tava no YouTube, tava fora. Quando botou no YouTube já era mais de 7h40. Porque eu programa pra 7 horas.
0: Certo.
8: Pois é, aí não tinha botado no YouTube, botou, era 7h40.
0: Pronto, aí que de noite você quer ouvir também, meu Zezé, né? Zé Gomes, Zé Gomes é gente boa demais.
8: Eu tô vendo aí Piauí, 24 horas por dia.
0: Pronto, esse Zé Gomes, ai, é gente boa demais.
8: Como você ouviu ontem eu falando com ele, você ouviu tudo, não foi?
0: Sim, mas adianta, Márcio, tu quer passar o recado de ontem e o recado de hoje ainda? Hoje tu quer o quê, Márcio?
8: Rapaz, Red Zick Cred, ela não quis o cara depois Deus não tava me dizendo que parece uma pessoa agora, parece que não, ela ia arrumar mais, né?
0: Mas ela tinha arrumado um, aí depois veio outro aqui na rádio, o Zé tava falando. Veio outro aqui na rádio, ligou pra ela, mas ela já tinha se comprometido com outro.
8: Ele tava comentando comigo, dizendo que ela pegou, e não quis o cara, parece que era até o fazendeiro.
0: O cara tem roça, mora lá em Venceslau Guimarães, eu vi. Ai, uma viagem. Cleito tá certo.
8: Que eu ouvi ela falando de Ailton, aí parece que ele falou que Ailton dava pra ela, tem que pensar que era Ailton.
0: Entendeu? Tinha que ser tu, né, pra Cleide, pra ir pra Maraú, mas ela não quis ou tu não quis? Quem não quis quem?
8: Cleide,
0: agora me Cleide. Parece que o Coroa saiu enganado, viu?
8: É muita perca de tempo.
0: O Coroa parece que saiu enganado, que no perfil ele viu uma, né, uma magrinha, uma lourinha, tal. Ele falou, que mulher bonita, viu?
8: Não, ela é gordinha.
0: É, porque Cleide é fortinha, né? Ela mesmo falou, sou fortinha. Mas no perfil, a gente mostrou aqui a mulher sentada no balanço, magrinha e tal. Aí ele saiu encantado. Ele disse, aqui eu dou até minha fazenda, rapaz. Eita. É, mas tomara que ele dê certo, né? Senão você entra na jogada, não é?
8: Pode,
0: né? É. Se o fazendeiro sair do páreo, você entra na jogada também, não é, Márcio?
8: Nada.
0: Por quê, rapaz?
8: Muito perca de tempo.
0: Ó, fala isso não, que Cleide que é um homem sério. Obrigado, boa sexta-feira pra você, viu, Márcio?
8: Certo, hoje o Amaralinho tá no corre, né?
0: Tá no corre, daqui a pouquinho ele vai entrevistar o prefeito de Aurelino Leal.
8: Ah, então ele tá...
0: E a vereadora Patrícia.
8: Certo, ele tá aí daqui a pouco, né?
0: Daqui a pouco.
8: Tá bom, então.
0: Fica ligado, viu?
8: Não, eu não saio do programa do Amaralinho.
0: Pô, tá bom, então, obrigado, Márcio. Que Márcio precisa média mulher. Eita, esse Márcio. Só agora as mulheres, não sei não. O cara mora na praia, no litoral, mesmo assim, o homem é ruim pra poder arrumar mulher. Olha, o ministro Mendonça autorizou a Polícia Federal a investigar suposto tráfico de influência de Lulinha no Ministério da Saúde. Ministério do Supremo Tribunal Federal atendeu o pedido da Polícia Federal para apurar suspeita de envolvimento e atuação em favor de interesses privados. O ministro André Mendonça, do Supremo Tribunal Federal, autorizou a Polícia Federal a investigar o empresário Fábio Luiz Lula da Silva, o popular Lulinha, por suspeita de tráfico de influência e corrupção em negociações ligadas ao Ministério da Saúde. A apuração busca esclarecer se houve atuação para beneficiar interesses privados, enquanto a defesa afirma que desconhece o conteúdo de investigações e nega irregularidade, inclusive participações relacionadas a casos do INSS. Portanto, o ministro André Mendonça autorizou aí a Polícia Federal a fazer uma busca nos investimentos de Lulinha, filho do presidente Lula, para saber se ele está envolvido em corrupção e influência em relação aí ao Ministério da Saúde. 8h48. Alô, bom dia. Caiu a ligação, vai tentando novamente. Vá participando ao vivo do nosso programa. Olha, pode mandar seu recado aqui e, claro, você manda seu recado e participe da nossa programação. Olha, gente, falando em política, o PT da Bahia realiza a convenção nesta sexta-feira. Federação se reúne no próximo sábado. Evento oficializa a candidatura e marca avanço no calendário eleitoral na Bahia. O PT da Bahia realiza hoje, sexta-feira, dia 31, sua convenção partidária para oficializar candidaturas às eleições de 2026. Já no sábado, dia 1º, será a vez da Federação Brasil da Esperança, PT, PCdoB e PV, também em Salvador, que vai homologar a chapa majoritária e reunir lideranças políticas, dando continuidade ao calendário eleitoral no estado. Então, hoje oficializa também já os que vão concorrer aí, já cargos políticos, inclusive o governador, né, Jerônimo Rodrigues, que continua na busca da reeleição, e as duas vagas para o Senado baiano. Desta vez, duas vagas serão destinadas ao Senado baiano. Então, dessa vez, quem tenta buscar a se eleger é o ex-governador e ex-ministro da Casa Civil, Rui Costa, e Jacques Wagner também tenta já buscar aí uma vaga já no Senado. Wagner que tenta a reeleição já para o Senado baiano. Então, hoje oficializa já toda essa questão. Já voltado aí, inclusive ainda, para o governo baiano, o TCE da Bahia aprova aí por unanimidade, contas também aí, voltado aí para o ano da gestão de Jerônimo Rodrigues. Unanimidade, rapaz. Você que está ligado no programa, daqui a pouquinho, Amarelinho já está por aqui, vai estar entrevistando o prefeito Rodrigo Andrade, Aurelino Leal, os distritos, se preparem. Além do prefeito, a vereadora Patrícia também será entrevistada. E vem novidades aí para você, viu? Se prepare. São 8h52. Valeu, um abraço. Vampier Imóveis está ligado no programa aqui. Valeu, viu, Van? Obrigado aí pela audiência. Ó, rapaz, eu já vou jogar ele para conversar com o Amarelinho. Ô, Tony Lelê, segura aí, Tony Lelê. Cadê? Vai falar da Romaria, que a prefeitura de Birataia, né, cedeu ônibus para os romeiros irem a Bom Jesus da Lapa. Um abraço, meu amigo Tom Lelê, lá de Birataia. Tom, bom dia, Tom.
9: Bom dia, Luiz Sérgio.
0: Bom dia.
9: Bom dia, e dizer para vocês que os trâmites estão todos certinhos.
0: Sim.
9: Avisar o pessoal de algodão, tesourinha, trocamento e a nossa sede que é em Birataia.
0: Então,
9: quero mandar um abraço pro prefeito Sandro Futuca, para Caio Pina, que é o vice, e a primeira dama, que é Luana.
0: É, vocês sairão na madrugada de hoje para amanhã, não é isso?
9: Isso, tudo certinho.
0: Tudo certo.
9: É, já a água, o suco, é, a merenda, tudo, e... né?
0: Então, a prefeitura
9: política de Sandro Futuca.
0: Então, a prefeitura aí, o prefeito Sandro, dando um suporte muito grande para os romeiros, né? Além de tudo, camisas, é,
9: Oi? Um ônibus de dois andares.
0: É. Coisa de luxo aí para dar muito também bom, um conforto, né? Essa prefeitura aí, de.
9: Pessoas, né, que...
0: É. Essa prefeitura, esse Sandro é diferenciado mesmo, né, Tony Lelê? Você é chefe de...
9: Para a cidade vizinha, para a cidade que a gente mora, Sandro, mas Caio Pina tem mostrado muito sucesso no nosso município.
0: Você é chefe de Romaria.
9: Muito bom.
0: Você é chefe de Romaria, não é isso?
9: Até o governo dele, né?
0: Uhum.
9: Tá dando certo, né? Um dia que ele descer, mas Caio, Luana, não é você, vou ficar na minha e tranquilo, né?
0: Mas o trabalho que você faz aí...
9: Boa, para o pessoal dormir, deitar, com o colchão também.
0: Certo.
9: Com comida pela Prefeitura Municipal de Birataia. Então, assim, qualidade todo mundo tem. Só que todo mundo está bem com a camisa, né? Pela fábrica Bergana, né? Que a gente fez com amor. Para a gente representar o município de Birataia, para Bom Jesus da Lapa.
0: Tá bom, então. Pronto, lá de Bom Jesus você sempre vai dar um oi pra gente, tá bom? Amarelinho vai estar pela área também.
9: O surubim e a rapadura pra vocês, por esse espaço, viu?
0: Vai trazer o surubim e a rapadura pra mim, é? Eita, coisa boa.
9: Amarelinho também, faz parte, né? Também do governo aí com o Sandro, com o Caio Pina, né? Com o grupo político dele, né?
0: Com certeza. Obrigado, viu, Tom?
9: Muito obrigado por esse espaço, viu?
0: Valeu, meu amigo Tom Lelê de Bira... Agora, lá em Birataia, ele é conhecido pelo gritinho, né, Tom?
9: É, o que eu faço, né?
0: Faz aí pra finalizar, vai. Um abraço, Tom.
9: Tchau, obrigado pelo espaço.
0: Tchau, e o gritinho? Valeu, grande Tony Lelê, lá de Ibirataia. Olha, são 8h56. Você aí de Aurelino Leal, se prepare, porque já já a Marelinho com a entrevista com o prefeito Rodrigo Andrade e também com a vereadora Patrícia. Se prepare, que é par e bola.
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1: Bom dia, minha Bahia! Sextou nessa terra maravilhosa, nessa terra abençoada, e que Jesus esteja no centro das nossas vidas, e que tenhamos um final de semana abençoado, abençoado ainda mais porque está chegando a Romaria da Lapa. Romeiros de todo o Brasil estão se dirigindo a Bom Jesus da Lapa para concederem os seus atos de fé, de agradecimento, ou seja, o show da fé se aproxima, se iniciando a partir do dia 1º, estendendo-se até o dia 7, quando acontece a grande procissão do Bom Jesus.

E hoje nós vamos ter uma conversa com uma autoridade, a vereadora Patrícia, que está conosco aqui. Ela é vereadora pelo município de Aurelino Leal, já em seu quarto mandato, e uma romeira já de muitos anos, inclusive organizando aí a Romaria de Bom Jesus no município de Aurelino Leal. Juntamente com a vereadora Patrícia, hoje vamos bater um papo com o prefeito de Aurelino Leal, Rodrigo Andrade, como também o deputado do município, Sandro Oliveira Regis, que já acompanha o município de Aurelino já por vários mandatos. E nós vamos bater esse papinho bacana hoje aqui. Você vai conhecer a estrutura de Aurelino para os romeiros de Bom Jesus. É.

0: Vereadora Patrícia, seja bem-vinda ao nosso programa. Bom dia!
1: Bom dia, Amarelinho. Bom dia a todos os ouvintes da 91.1. Em especial a minha comunidade de Aurelino Leal, dos distritos Laje do Banco, Por Central e Zona Rural.
0: E hoje vamos falar aqui de alguns assuntos concernentes ao município, mas a priori, vereadora Patrícia, nós temos a informação que vários ônibus com direito à comida, à hospedagem, estarão saindo para os festejos de Bom Jesus hoje, sexta-feira, do município de Aurelino Leal. E o que me chamou a atenção foi o plural, vários ônibus. A informação é que a vereadora vem organizando essa romaria há muitos anos no município. Mas a priori, eu quero iniciar um pouco sobre a sua vida. 4 mandatos como vereadora de Aurelino, é isso?
1: Sim, eu iniciei lá atrás, né? Fui segunda dama do município, fui primeira dama por 2 mandatos e vereadora por 4 mandatos.
0: Foi segunda dama, no caso, o saudoso Gilberto Andrade, prefeito Sim. do município. Foi vice também?
1: Sim, foi vice. Foi vereador também. Gilberto foi vereador.
0: Foi vereador, foi vice.
1: Vice-prefeito e prefeito 2 vezes.
0: E prefeito 2 vezes. O saudoso Gilberto Andrade, que lamentavelmente lá no passado aconteceu uma fatalidade. Você, no caso, esposa dele. Sim. Né? E nós temos também... ninguém conseguiu acabar o legado de Gilberto.
1: Sim.
0: Porque hoje o atual prefeito é filho do saudoso ex-prefeito, confere?
1: Sim, Rodrigo.
0: Rodrigo. Foi seu enteado, então, no
1: Sim,
0: caso?
1: Foi. Rodrigo, Bruno.
0: Bruno. Gilbertinho.
1: Tem Gilbertinho, né? Gilbertinho hoje já tem 30 anos.
0: Gilbertinho é seu filho.
1: É, meu filho.
0: Irmão do atual prefeito.
1: Sim.
0: Não é isso?
1: É.
0: E... para começar, como está hoje a gestão do prefeito Rodrigo Andrade, vereador?
1: Gilberto, eu assim desconheço um prefeito, né, na região, não aqui falando dos outros prefeitos, né? Tenho respeito a todos, mas Rodrigo vem fazendo um trabalho de excelência no município. Aurelino, quando eu ando... Aurelino, tá tudo limpo, as escolas todas sendo... Rodrigo não reforma, não. Rodrigo constrói. Aurelino, por onde você passa hoje, é um canteiro de obras. É uma cidade. Rodrigo é um administrador nato. Na verdade, ele já desde adolescente, o Rodrigo sempre foi muito organizado, muito... Ele começou a trabalhar muito cedo, né? Rodrigo, com 15 anos, ele... já estava na vida, já trabalhando, lutando. Então, assim, hoje ele como prefeito, Aurelino Leal deu um salto que, assim, eu não consigo ver em outra cidade.
0: Como
1: sabe,
0: é que estão Aurelino? Os pagamentos hoje em Aurelino Leal?
1: É um prefeito que hoje paga 13º a contratados.
0: A contratados.
1: Contratados. O salário é rigorosamente em dias, tanto de funcionários quanto de credor. É um prefeito assim que trabalha com responsabilidade pelo seu povo, né? Tanto que ele teve 80% de aprovação, né? Nas pesquisas, isso foram dados
0: nas pesquisas e nas urnas,
1: e
0: né?
1: Nas urnas também,
0: porque proporcionalmente, salvo engano, em termos de vitória nas últimas eleições, Rodrigo só perdeu para Zé Cocaigi, que
1: em
0: percentual.
1: Sim. Então, né? É um prefeito que irá nos deixar saudades quando sair. Nós esperamos muito que Rodrigo analise direitinho quanto ao sucessor, porque que ele coloque um sucessor que realmente venha dar continuidade ao que ele faz, certo, Amarelinho? Isso já há uma preocupação entre nós, né, da comunidade. E que depois de 4 anos, espero em Deus que ele retorne novamente, porque da responsabilidade que ele tem com a educação, com a saúde, enfim, com todas as secretarias, Rodrigo trabalha com harmonia com a Câmara de Vereadores, com o nosso presidente Ricardo, né? Também que Ricardo, também elogio muito o Ricardo pela postura dele. Ricardo é um homem decente, que trabalha junto com todos os vereadores, em comunhão, é o apaziguador. Então, também no quarto, já foi vice-prefeito de Aurelino, Ricardo, hoje é presidente da Câmara. Então, assim, Ricardo tem um legado também em Aurelino.
0: Tem colaborado muito a Câmara Municipal, sim, né? Sim, pra isso,
1: com o Executivo, tem trabalhado em harmonia.
0: Vereadora, me dê só um minutinho, porque estamos aqui com o presidente da Câmara, Ricardo. Sim. Não é? Com Ricardo Carneiro. Bom dia, presidente! Seja bem-vindo!
2: Bom dia, Maralhão. Bom dia, é um prazer estar podendo falar com você aí. Bom dia, minha vereadora Patrícia. E bom dia a todos os ouvintes também aí, nesse momento.
1: Eu tô na FM, tio.
0: Ele já percebeu, já.
1: Tô no ar.
2: Eu liguei pra falar contigo e aí eu vi a Maralhão, pegou, botou pra ouvir.
1: Eu tô no ar.
0: É verdade. Mas aproveitando o ensejo, Ricardo, como você comenta aí, você como presidente da casa aí, essa harmonia, né, que está sendo traduzida em sucesso na gestão pública, Rodrigo Andrade.
2: O Amarelinho, como a gente sempre tem falado, né? Rodrigo, assim, é um diferencial dentro de Aurelino Leal, né? Rodrigo, assim, veio para superar todas as expectativas que foram depositadas nele, né? Nós criamos uma expectativa em Rodrigo e Rodrigo superou todas as expectativas. Foi além do que a gente imaginava, além do que a população imaginava. Rodrigo é um exemplo de gestor, Rodrigo é uma pessoa bem comprometida com o nosso município, com os nossos cidadãos, e a população reconhece isso, né? Haja vista que nas últimas eleições, Rodrigo teve mais de 80% de aprovação. Então, assim, e essa harmonia hoje existente entre Câmara e Prefeitura, né? Câmara e Prefeito, é muito importante. Eu sempre tenho dito que quando Aurelino Leal teve harmonia entre os poderes, sempre o município progrediu, né? E não é mais do que justo. Rodrigo vem fazendo um trabalho excelente, está vista aí as inúmeras obras que vão vir aí agora, mais inúmeras obras, a população vai ter bastante surpresa agora, né? Rodrigo já está fazendo aí as licitações, já colocou sua equipe de licitação aí para providenciar algumas obras que vão vir aí de melhorias para a nossa cidade, né? Mais ainda do que ele tem feito, os distritos são bem agraciados aí pelo nosso prefeito, também como a zona rural, né? Então, assim, falar de Rodrigo é bom porque a gente tem muito o que falar, né? Agora mesmo, essa semana mesmo, foi entregue aí a escola de Laje do Banco, né, Manuel Vieira? Uma escola, assim, que veio dar mais conforto aos alunos e aos professores. Então, assim, Rodrigo sempre tem preocupado aí com a nossa sociedade. E a Câmara em si tem procurado ajudar da melhor forma possível, né? Existe um elo muito grande de união, e essa união é em prol de Aurelino Leal.
0: Vocês, ok, podem, presidente,
2: ter certeza que toda a nossa preocupação é em prol de Aurelino Leal, que Aurelino Leal cresça, que Aurelino Leal não volte um atraso, né? Que Aurelino Leal tenha progressão. E como a nossa vereadora Patrícia falou, né? Ela até disse que espera, eu estava ouvindo aqui o fim aí da fala dela, ela disse que espera que Rodrigo volte novamente, né? É essa a esperança da população, né? Essa é uma esperança que todo mundo deposita, porque quando você faz um bom trabalho, você deixa um legado e as pessoas têm a querer você de novo, né? Mas vamos esperar entregar a Deus esse futuro aí, o que vai acontecer.
0: Obrigado, presidente, pela sua interação, viu? Daqui a pouco a vereadora lhe retorna aí, tá certo?
2: Tá certo.
0: Um abraço, presidente.
2: Um abraço, Patrícia.
1: Obrigado,
2: tio. Eu posso falar um minuto ainda?
0: Claro, sim.
2: Parabenizar agora, né? Patrícia também, né? Patrícia, que sempre agora vai ter a Romaria da Lapa. Patrícia sempre foi aí uma pioneira, já há 28 anos aí nessa luta, nessa estrada. Patrícia, que começou há muitos anos atrás, ainda na juventude, esse legado da Romaria da Lapa. E todos os anos ela tem aquela maior preocupação de correr atrás, de buscar, de dar a atenção necessária aos romeiros de nossa cidade, né? E assim, para te parabenizar, Patrícia. Parabenizar. Obrigado. Porque esse trabalho que você faz é muito importante, né? As pessoas que vão são agraciadas, as pessoas gostam, né? Vão lá muitos pela fé, né? Agradecer a Bom Jesus da Lapa pelos os feitos. Então, assim, te parabenizo nesse momento e que você continue assim, né? Você ficou fora da política por um tempo, né, por uma decisão sua, mas mesmo assim você não deixou de continuar o legado da Romaria da Lapa.
1: Verdade.
2: Você sempre estava ali, mesmo fora da política, mas você estava ali dando continuidade ao legado da Romaria da Lapa. Te parabenizar por isso também.
1: Obrigado, tio.
0: Obrigado, presidente, pela sua interação.
2: Um abraço, tchau, tchau.
0: Gratidão, vamos lá. Voltando agora rapidamente.
1: Liga pra Rodrigo. Tá ligado
0: aí? Tá ligado aí, vereador. O que você sai aí, tá saindo no ar. Voltando aqui pra vereadora Patrícia, é quarto mandato, mas já perdeu alguma eleição?
1: Não.
0: Até hoje não?
1: Não, só perdeu uma vez pra doutor Wilson.
0: Pra doutor Wilson. No caso,
1: pra prefeito.
0: Pra prefeito. E pra vereadora já perdeu alguma?
1: Não.
0: Né? Então é quatro, é tetra. É. Sem perder nenhuma. Mas voltando rapidamente em relação à Romaria, vereadora, eu gostaria de saber um pouquinho aqui. Já já, viu, gente, o prefeito Rodrigo Andrade vai estar participando aqui conosco. Mas, vereadora Patrícia, me responda, quantos ônibus estarão seguindo hoje para Bom Jesus da Lapa, vereadora?
1: São seis ônibus.
0: Seis ônibus.
1: Eu falei ontem que é no Brasil, prefeito nenhum faz isso. Faz não, Amarelo. O povo tá cobrando aí. Tem gente que tá cobrando 700, 800 reais pra levar o povo. Por pessoa. Ó, ônibus de graça, casa de graça, comida de graça, tudo 0,800.
0: Como é? Casa também?
1: É, casa.
0: Hospedagem?
1: Alugou um prédio.
0: É diferenciado mesmo.
1: Rodrigo alugou um prédio.
0: Então, esses seis ônibus terão lá hospedagem na Lapa de graça.
1: Comida também, tudo.
0: E comida também.
1: Também.
0: Então, o povo só vai ter o custo pra tomar gelado, então, né? Porque o resto,
1: prefeito... Não, o povo vai pro retiro, lá é um retiro. É um retiro que o povo vai pra rezar, né? O padre vai também.
0: Mas não tem mas deve ter também um momentinho de alegria, né, vereador?
1: Aí é outra coisa. Agora sim, o padre vai, Padre Danúbio.
0: Padre Danúbio vai também.
1: Manda um abraço, Padre Danúbio, que tá ouvindo a gente também.
0: O nosso padre, grande Padre Danúbio.
1: A igreja também, que Rodrigo também tá, viu?
0: Vereadora?
1: A reforma da igreja, a última vez, quem fez há 20 anos atrás, foi Gilberto. E agora
0: Gilberto, Rodrigo, o saudoso prefeito, pai de Rodrigo.
1: E agora Rodrigo também tá metendo a mão na massa. A igreja, se tu vê, tá parecendo que tá fazendo outra.
0: Então tá ajudando também a igreja, reformando. Que maravilha. Então o padre deve estar bem feliz, né, vereador?
1: O padre tá.
0: Deve estar rezando muito pela alma de vocês, então, não é?
1: Tá.
0: Com certeza. Mas agora eu vou com ele.
1: Hoje tem a missa. A missa às 5 horas. O povo de Poço Central vem pra Aurelino Leal, viu? A Lone vai avisar o horário do ônibus, que vai pegar o pessoal lá em Poço Central, vai trazer pra Aurelino Leal, tudo certinho.
0: Que maravilha. Prefeito Rodrigo Andrade, rapaz, seja bem-vindo ao nosso humilde espaço democrático. Bom dia!
3: Bom dia, Amarelinho. Bom dia a todos os ouvintes da IPAU FM. Pati, Ricardo, que tá aí, você e a todos os nossos ouvintes aqui da cidade de Anuel, né, distrito Laje do Banco Poço Central e Zona Rural.
0: Vou dar um forte abraço agora a essa turma de Laje, de Poço, muitas mensagens chegando aqui, nos acompanhando, gratidão aí a todos vocês dos distritos de Aurelino, da Zona Rural, pessoal da Cascata, pessoal do Oiteiro, também já mandando mensagens aqui para o Zap da FM. Rodrigo...
1: Manhude, a gente almoçou ontem, galinha de quintal.
0: Lá na casa de Manhude? Foi. Manhude, um forte abraço, Manhude, também indo hoje para a caravana. Mas, Rodrigo, nós temos ouvido e temos visto a sua excelência em gestão pelo município de Aurelino Leal. Você é um prefeito, nós temos inclusive a informação, quando se fala em distrito, que não há uma rua sequer sem calçar nos distritos de Aurelino. Também muitas obras em execução e tem muitas obras por vir. Eu gostaria de aproveitar o ensejo da sua participação para que você traga um resumo de toda essa infraestrutura que está acontecendo no município de Aurelino Leal, prefeito.
3: Amarelinho, graças a Deus, nós já estamos aqui no sexto ano, né, de mandato, e graças a Deus, para todo canto que você olhar, tem obra desse governo, né? Agora mesmo nós estamos aqui, hoje em atividade, nós temos hoje no mínimo umas 10 obras, né, em andamento no município. E nós estamos preparando um pacote de ordem de serviço, né, para aquele município, que vai chamar a atenção, acho, da região toda. Que ela vai ser uma coisa de grande impacto aqui na região. Mas, graças a Deus, né, a gente tem um grupo bom, né, tem uma Câmara que também que é parceira. Então, a gente, isso tudo ajuda, né, a gente a fazer um governo a cada dia melhor. E é isso, eu estou aqui para isso, né, e eu, a minha vontade é criar o meu legado, né, e honrar os votos que me foi confiado.
0: Dentre essas obras, uma grande obra é a do CAIS, né, Rodrigo, que é um sonho da população aí de muitos anos, confere?
3: É, eu lancei agora o Portal da Cidade, né, acho que esse projeto até cheguei a lhe mostrar uma vez, Portal da Cidade, já lançamos o edital, nós estamos em fase final do projeto, né, só reajustando os quantitativos para a gente lançar a licitação do restante 100% do CAIS até a ponte, né? Dentre elas tem um bairro que é nome de meu pai, que é o antigo Bela Vista 2, né? Bairro Gilberto Andrade também. E até o final do ano, fé em Deus, nós vamos estar com 100% de calçamento pronto, né? 100% da cidade com calçamento e rede esgoto.
0: Ou seja, não vai ficar uma rua sequer sem calçar, é isso?
3: Não. Aqui, em canto nenhum. Ninguém, todo mundo, ao sair de suas casas, ninguém vai mais estar pisando em terra, em barro, de jeito nenhum.
0: Que maravilha.
3: Aqui, fora o nosso projeto, né, Marilinho? Que a gente retomou o nosso projeto João de Barro. Eu tenho falado que é um projeto, não é meu não, é de Deus, né? Então, agora nós estamos entregando, até semana que vem, nós estamos entregando 3 casas e na próxima nós estamos entregando mais uma e vamos abrir no distrito agora também 2 frentes civis.
0: Que maravilha. Inclusive, você foi o primeiro prefeito da região a pagar o 13º aos contratados, né? Porque de normal pagar o 13º aos efetivos. E você foi o pioneiro aqui, outros prefeitos seguiram também, o bom exemplo, mas confere aí o primeirão a pagar 13º a contratado, é isso, prefeito?
3: É, isso aqui foi um grande feito na nossa gestão, né? Não foi plano de governo, não foi promessa, mas nós vimos que tinha condições, né? E com fé em Deus nós vamos pagar até o final do nosso governo, todos os 8 anos, né? Que é o segundo mandato, com fé em Deus a gente vai estar pagando o 13º a todos os contratados.
0: Rodrigo, claro que todo prefeito precisa de uma

0: Leão, é muito, a gente tem que ser muito grato, porque para todo canto, inclusive esse cais, você falou, primeira etapa foi tudo. Hoje que nós vamos fazer com ecos próprios o restante, mas quem iniciou esse projeto, né, foi com a ajuda dele, né, a gestão anterior. E também Sandro, né? Sandro veio para somar bastante. Hoje nós temos uma relação de amizade. Um cara que abraçou a nossa gestão e é uma pessoa que sempre está nos ajudando. Então, tem Kaká e tem Leão, é os principais, mas tem, se eu for falar, tem alguns outros, mas é de uns valores mais abaixo do que do da significância que eles têm feito aqui no município.
1: Então tá aí, Kaká Leão, federal, seu federal, e Sandro Regis, o seu estadual. Ô Luiz, já temos ouvinte aí, você me dá o que eu quero inserir também, muita gente querendo participar, falar um pouquinho com o Rodrigo aqui, falar com a vereadora Patrícia, você agiliza aí, viu, meu irmão? Mas voltando rapidamente, Rodrigo e Patrícia, porque hoje é o dia da caravana de Bom Jesus. A vereadora Patrícia falando aqui, Rodrigo, que você está aí arcando com 6 ônibus com direito à hospedagem, com direito à comida, ou seja, salvo engano, o único, talvez, da Bahia que ajude tanto a Romaria. E eu gostaria de saber, né, de você, porque eu sei que é uma tradição que vem desde o seu saudoso pai, como a vereadora Patrícia estava falando aqui.
0: É, com certeza, Maranhão. Para mim é um motivo de muita honra. Para mim, porque tô de estar tá fazendo parte, né, desse momento, porque é a maior de todos os tempos aqui, desde quando se iniciou, porque essa romaria não é de hoje, né? É de muito tempo atrás, quando meu pai ainda levava os romeiros numa 11-13, dentro do pau de arara, né? Que você lembra que era tudo no pau de arara?
2: Era.
0: O pessoal ia, né, numa forma meio complicada, e era guarda parando, uma confusão, tinha aquela questão de risco
1: O tempo
0: muito grande.
1: bom, né?
2: A gente dormia na estrada.
0: Era bom, a gente dormia na estrada, eu era
2: Era no
0: muito
2: colchão, no
0: novinho,
2: chão.
0: né? A parte a gente sempre tava colado aí, a gente dormia no colchão, né? Já cheguei aí várias vezes no colchão lá,
2: No
0: e
2: chão.
0: nos passeios.
2: Era.
0: E era gostoso no final, né? Todo mundo com sua farofa ali, era a comida que tinha. Parava aí, todo mundo pegava farofa de um, farofa de outro. Era o rodízio de farofa que a gente parava, né?
2: Era.
0: Então, assim, era sofrido. Pra quem tava ali, rapaz, quando passava ali, né? Ali em Conquista mesmo, frio que, meu Deus do céu. Mas era um ato de fé, né? Um ato de fé muito grande, e que a gente se sente na obrigação de a gente continuar, né? Continuar com essa tradição que foi implementada por meu pai lá atrás, com o Ednei, o pessoal, né, Patrícia também pelo mesmo, também junto, depois foi os caras, depois tudo. Hoje tem vários vereadores já também aderindo, né? E hoje nós vamos embarcar aí seis ônibus com direito a alimentação, a dia, tudo.
1: Que maravilha. Antes dos ouvintes, nós estamos aqui também, Rodrigo, com a participação desse parceiro seu, como você falou aqui anteriormente, que é o deputado Sandro Regis. Deputado, seja bem-vindo aqui a esse diálogo envolvendo Aurelino Leal com o nosso grande prefeito Rodrigo, com a vereadora Patrícia. Bom dia!
3: Bom dia, meu amigo Amaralinho. Bom dia, meu amigo e irmão Rodrigo. Bom dia, Paty, minha querida amiga vereadora. Primeiro, é uma alegria muito grande poder falar com você, Amaralinho, com essas duas figuras públicas que têm dado uma contribuição muito grande na sua parcela de trabalho, não só no Leal, mas como em toda a Bahia. E dizer de nossa alegria, nossa satisfação de poder realmente ser um representante.

0: representante desse município aqui na Alba.
1: Que maravilha.
0: Vai começar a fugir a ligação, porque eu tô decolando pra chique, meu amigo. Tenho que trabalhar pra ter o um voto pra continuar representando vocês.
1: Você não tá parando, viu, deputado Sandro? Mas rapidamente aí, Rodrigo falando que você tem sido um grande parceiro, que pode comentar aí de que forma tem trabalhado aí com ambos em prol de Aurelino, deputado?
0: Primeiro, o Rodrigo é um cara diferente, né? Rodrigo, ele é ainda um dos poucos políticos que ele preserva a amizade acima da política. Isso é uma qualidade muito grande no homem público, né? Porque nós sabemos que muitas vezes quem muito trabalha na hora H, as ofertas pessoais, você também sabe disso com Patrícia, chegam na porta e aquela pessoa, aquele político que não é correto, que não é amigo, que não é leal, faz a troca, né? E graças a Deus era leal, tem um Paty, tem um você, tem um Rodrigo. Não posso dizer também que eu tenho uma grande amiga e defensora, que é a nossa primeira-dama, que tem sido muito firme comigo e Cacá. E nós construímos essa grande amizade, essa grande relação pessoal. Rodrigo hoje é um cara que eu me preocupo com a saúde dele, o médico que ele vai, enfim. É, conquistou meu coração, né? Tem fortalecido muito essa relação fora do campo da política. E como prefeito, eu acho que não tem o que se falar, né? O Paty, que é da base de Rodrigo, que tem contribuído muito na Câmara, juntamente com todos os vereadores, secretários, enfim, a administração de vocês vai deixar um legado no município, com todo o respeito a todos os prefeitos que passaram, inclusive a Gilberto, seu pai, que é difícil de comparar. E é muito bom você poder fazer parte de uma família dessa, que eu tenho procurado dar minha contribuição também, né? Cacá dada a contribuição dele, enfim. Eu acho que esse conjunto de boas vontades, de políticas sérias, de políticas que realmente têm o intuito de trazer desenvolvimento para o município, é que faz hoje a administração de Rodrigo, se não for a melhor, está entre as 5 melhores do estado.
1: Rodrigo, que pode falar aí em relação às colocações do deputado Sandro, prefeito?
2: Rapaz, é até redundante eu estar falando, mas é porque Sandro a gente já tem uma relação de amizade, né? Sandro é um cara que foi votado aqui, né? Foi trazido até por vocês, que vocês começaram a. Foi quem apoiou da primeira vez aqui, mas Sandro foi aquele que comprou a briga de Ano Leal, que se preocupou a todo momento, que vem nos ajudando até hoje. Entendeu? Um cara bastante correto. Quando ele pode, pode. Quando não pode, ele fala também. Não é de enrolação, não é de enganação, né? E tem sido um cara muito parceiro. E hoje nós temos um laço de amizade, porque eu desconheço, Amarelinho, um deputado, um político de dar tanta atenção a todos igual a Sandro. Então, isso é tudo, né? Porque no momento mais difícil que a gente corre atrás aqui, a gente sabe que a gente pode contar com ele, que ele está sempre à disposição, sempre atento às nossas demandas.
1: Deputado Sandro, vou liberá-lo aqui para você seguir em viagem aí para Xique Xique.
0: Estou indo para as barrancas de São Francisco.
1: Eita, não. Já tá no aviãozinho, no avião, no jato dele, viu, Rodrigo? Já para ir e tal, tudo lindo.
0: É,
1: Quem
0: mesmo
1: sabe
0: sua
1: um
0: mãe.
1: dia eu ande nesse avião também, para tirar uma ondinha, uma chilipeta.
0: Ó, Rodrigo, só sorrindo, viu, Rodrigo? É porque quem conhece essa peça somos nós dois, Rodrigo. Então a gente tem que ficar calado.
1: Valeu, Sandro! Forte
0: Beijo,
1: abraço aí,
0: tchau.
1: boa viagem. Deixa eu seguir cá agora com o prefeito Rodrigo e a vereadora Patrícia. Ô, Núbia, me chame Luiz aí, por gentileza aí. O Luiz aqui, cadê Luiz? Luiz sumiu aqui agora. É, mas voltando para a gente já inserir aqui a população, viu, Rodrigo? Vou tomar mais um pouquinho o seu tempo aqui para a gente colocar o povo aqui no ar também, que muita gente quer participar, quer mandar uma mensagem aqui. Eu só tô esperando o meu sonoplastista aqui para a gente jogar o povo. Mas de antemão está aí hoje a partir das 18 horas, é, vereadora? Vai ter a missa. Confere. É aqui que eu gostaria que a senhora falasse.
3: A missa é 5 horas.
1: 5 da tarde.
3: Na porta da igreja.
1: Na porta da igreja. É. Aí logo após a missa, a caravana segue para Bom Jesus da Lapa. É. 6 ônibus.
3: 6 ônibus.
1: Fartura! Aí fica até bom pra fazer o voto, né? Com tanta coisa boa junto assim, né? Antigamente vocês dormiam até na estrada, não
3: é
1: isso?
3: Ah, é. A gente dormia na estrada, a gente ia de pau de arara. A gente ia de carreta. E aí não chegava no mesmo dia, botava o colchão, esses meninos dormiam tudo no colchão na rua.
1: Ô Rodrigo, uma coisa que me chama a atenção.
2: A mulher que vem coordenando esse negócio desde já mesmo, né, pai?
3: Nessa correria. Poxa, tu não lembra aí, não porque... que tu, Bruno.
2: Aquela compra aí é grande.
3: Eu botava tudo nos colchão no chão pra dormir. Dormia todo mundo no passeio, tipo, não chegava no mesmo dia, Gilberto botava todo mundo nas marquises para dormir, dormia todo mundo.
1: Existe também, Rodrigo, com toda essa questão da fé, um sentimento também voltado ao seu saudoso pai, que era um romeiro praticante. Confere, prefeito.
3: Tá ruim a internet.
1: Tá, deu uma fugidinha. Tá me ouvindo agora? Alô? Agora tá me ouvindo? Eu tô falando aqui que existe esse sentimento misto também, desde o seu saudoso pai, né? E pelo que eu lhe conheço, Gilberto também, o seu saudoso pai, é uma inspiração para que você gerencie o município com tanto amor e tanto carinho. Confere, Rodrigo.
2: Ah, com certeza, Marinho, com certeza. Na verdade, as inaugurações aqui perdem um pouco o brilho, porque você sabe, né? Quando a gente cresce, né? Que a gente, a nossa vontade, né? Pelo menos a minha é assim, de mostrar, né? Nossas vitórias, nossos peitos, né? E procurando o orgulho, né? Se orgulhar o nosso pai, nossa mãe. Eu acho que aqui a gente é o mínimo que a gente pode fazer por tudo que foi feito. Então, eu queria sempre que ele estivesse do meu lado nesses momentos, né? De estar hoje. Eu tenho certeza que ele está feliz onde estiver, tá, né? Com tudo isso que a gente está fazendo, de transformar, né? O início de tudo, que era doloroso, era difícil. Nós sabemos também que naquela época era muito difícil se fazer as coisas. E hoje a gente está aqui com 6 ônibus confortável. Todo mundo indo tranquilo, sabendo que vai ter uma casa para ficar, sabendo que vai ter alimentação, sossegado, indo com seu dinheirinho só para gastar com que, né? Com que bem entender. Então, isso para mim é muito gratificante. E eu gostaria muito de estar com ele, então eu procuro honrar o nome dele em tudo que eu faço. Então, tudo a gente lembra, tem muita coisinha que a gente ainda lembra que ele queria que fosse feito, então tem algumas coisas que a gente procura tentar fazer para poder honrar a memória dele.
1: É muito bonita a história, né? Desde seu saudoso pai, da família Andrade, que é muito amada e que tem se dedicado por longos anos em prol do progresso de Aurelino. Mas olha, Rodrigo, hoje eu tenho aqui uma participação que me causa surpresa, né? Quem está conosco aqui é o seu irmão, Gilbertinho, filho também do saudoso Gilberto, que vai falar com a gente aqui. Ô, Beto, bom dia!
2: Rapaz, tu fez pra não sair de casa ainda pra falar, foi?
3: Não, ele tá em casa.
1: Ele tá aqui no ar, não tá?
3: Tá,
1: não
3: ar, é isso? Gilbertinho.
1: Gilberto, bom dia!
4: Bom dia, Amarelo, bom dia aí, todos os ouvintes aí.
1: Rapaz, que surpresa você aqui com a gente. Pra quem...
4: Mas é surpresa essa ligação aqui.
1: Com certeza. E pra quem está ouvindo agora, Gilbertinho é o irmão mais novo, né? Dos 3 filhos do saudoso Gilberto, irmão de Rodrigo, atual prefeito. Gilbertinho, como é que você tá vendo aí a gestão do seu irmão, o trabalhar da sua mãe, a vereadora Patrícia, em prol de Aurelino? Rapaz, hoje minha audiência vai ficar grande aí, com o Gilbertinho a primeira vez no ar aqui comigo.
4: Eu não sou muito de estar falando assim muito em público não, mas é só parabenizar mesmo, né? O trabalho dele aí, que não é nenhuma surpresa aí que ele já ia fazer esse trabalho aí. minha mãe também, há muitos anos aí. Só parabenizar mesmo aí. E acompanhar também esse Romeiro aí esse ano, que eu também vou, né?
1: Ah, você vai também. Sair. Maravilha, maravilha.
4: Tô indo, tô junto aí.
1: Agora eu só vou lhe fazer uma pergunta. E você também tem um desejo de um dia politicamente representar esse povo de Aurelino, Gilbertinho?
4: Rapaz, seja aí o que Deus for encaminhar pra minha vida, né, Amarelo? Eu tô sempre aqui junto com minha mãe, com meu irmão. Bora ver aí o que tem pra frente aí. Tô trabalhando, dando continuidade, finalizar minha faculdade agora aí. Bora ver aí o que Deus prepara aí.
1: Tem muita praia pela frente aí, né, Rodrigo? Só tem Trintinha, tá Novão, e o futuro...
2: DNA.
1: Hã?
2: DNA tem de sobra.
1: É, não é? Pedigree, né?
2: DNA tem de sobra.
1: É verdade. Aí juntou o pai, o irmão e a mãe, né?
2: Com certeza.
4: Valeu, Maré.
1: Rodrigo, Gilberto, um abraço, Gilbertinho. Foi um prazer falar contigo aqui, viu?
4: Igualmente. Valeu, Maré.
1: Valeu. Oh, olha, deixa eu agora dar um... Olha, quem tá ouvindo a gente aqui, bora começar aqui. O William do Acarajé tá lá ligadinho... Ligadinho, eu quero mandar um abraço pra Tiago, tá aqui em Piauí, mas é de Aurelino Leal, tá ouvindo, a mãe dele lá de Barra do Rocha até, você pode falar, viu, vereadora, fique à vontade aí.
3: Da vidraçaria?
1: Não, Tiago, aquele, Tiago, você, que a mãe dele é sua amiga lá de Barra do Rocha, filho de Aurelino Leal.
3: Ah, tá.
1: Você não tá lembrando. Deixa eu trazer aqui o povo aqui ao vivo, agora me oriente aí, Luiz, vamos lá, vamos ao vivo aqui, bom dia.
5: Bom dia, Amarelinho.
1: Quem fala?
5: É Luzinho, Amarelinho, o pessoal falando sobre os romeiros, né, de antigamente, né, iria em Pau de Arara, e eles eram tão felizes, né, era velho, que tinha aquele prazer, né, de cantar, rezando, aquela coisa, gente, eu achava aquela coisa muito linda, muito linda, muito linda. Inclusive, meu esposo está indo agora levar o pessoal de Pau de Arara, em setembro.
1: Que bacana.
5: Ele tá pagando uma promessa, ele cobra R$30 por pessoa. Ele só vai cobrar só 30 para levar em setembro. Ele sempre gostou de fazer isso, né? Mas depois que ele passou a fazer hemodiálise, ele ficou mais calmo, quieto. Aí agora ele vai pagar uma promessa. Tá, e é bom. Muito bom viajar, assim, para lá. Nunca fui, mas um dia eu vou lá. E que Deus proteja todos os primeiros.
1: Amém.
5: Que passa uma viagem abençoada por Deus.
1: Valeu, querido. Vá a primeira vez que você não deixa de ir mais, não. Vamos com outra participação aqui. Vamos lá.
6: Olá, bom dia, Marilina, que é Jade. Quero parabenizar Rodrigo pelo ótimo governo. Quando a pessoa é de competência e caráter, organizado, tudo dá certo. Então, parabéns, Rodrigo, pelo seu mandato, que está muito bom. E que continue assim, que você seja reeleito ao prefeito de Aurelino Leal de novo. Parabéns.
1: Não vai dar mais não, porque Rodrigo já é reeleito, né? Agora que você vai ter a missão de escolher a pessoa certa para dar seguimento a esse grande legado seu, aí você vai. Mas, gente...
7: Bom dia, Amarelinho. Que Deus abençoe esse prefeito, hein? Esses governantes aí nessa cidade, Aurelino Leal, admirei, viu? Essas atitudes deles. Parabéns, prefeito, parabéns, vereadores. Parabéns para vocês todos. E para você também, né, Amarelinho? Quem fala aqui é Domingos, Água Vermelha. Um cheiro, tchau.
1: Lá da Água Vermelha, acompanhando a gente. Mas, gente, bom dia.
8: Bom dia, Amarelinho. É, quem é essa mulher? Essa mulher é da onde? Aurelino Leal, é? Ave Maria, qualquer coisa, manda, passa meu contato pra ela aí que eu vou transferir meu título lá pra Aurelino Leal e vou votar pra ela e vou todo ano pra Romaria aí. A minha vontade é essa aí. Que Deus abençoe poderosamente aí, dê um bom dia de verdade. É, se ela trabalha desse jeito aí ajudando o povo, ela vai ser prefeita, eleita e reeleita toda a vida na correria aí.
1: Valeu. Olha, é um sentimento, Rodrigo e Patrícia, que a região tem, porque aqui não está participando só a Aurelino, está participando a região toda, assim, pelo exemplo que vocês vêm dando, né? Porque, assim, claro, cada prefeito faz a sua parte, né? Da forma que convém, da forma que... Mas vocês se destacam, né? Tanto na gestão administrativa como um todo, como hoje também na Romaria, porque, afinal de contas, são 6 ônibus, com tudo pago, com comida, com hospedagem. A hospedagem é mais cara ainda. Mais cara do que o transporte é a hospedagem. Mais gente, vamos lá. Alô, bom dia.
9: Bom dia, Maranhão.
1: Bom dia, quem fala?
9: Quem fala é a Arlete da CL.
1: Pois não, Arlete.
9: Eu gostaria de mandar um alô,
1: pode? Pode.
9: Eu gostaria de mandar um alô para a vereadora Picolé, Fabiano, para a Vânia do Caminho 19, para a Maria que trabalha no posto, para o Otto, Jamile, Luana e Marta. E um ótimo dia, fica com Deus. Um bom final de semana.
1: Valeu, Arlete. Arlete, vamos lá, Luiz. Coloca só as pessoas que têm um interesse num diálogo aqui, Lula. Vamos lá, bom dia.
10: Maranhão, bom dia, meu irmão. Tudo bem, bom programa. Parabéns para Rodrigo, Finalmente Leal e para sua esposa, a vereadora Ana Patrícia. É isso aí, fazer coisas boas que o povo enxerga, fazer a realidade do povo. Parabéns, Ana Patrícia. Um abraço.
1: Deixa eu só corrigir que a esposa do prefeito não é Patrícia, é Tamiles. Patrícia é vereadora e automaticamente foram uma dasta enteado, né? Que Patrícia foi esposa do saudoso pai de Rodrigo, o nosso querido saudoso Gilberto Andrade. Nós temos aqui também mais uma interação aqui. Abre aqui, por gentileza, vereadora, lá da Santa Cruz, do município de Aurelino Leal. Marana! Tá ouvindo a gente também? Um alô pra região do Bonga e da Santa Cruz, o pessoal também ligadinho no programa, ouvindo aí o prefeito Rodrigo, a vereadora Patrícia, se tiver mais, pode colocar aqui. Deixa eu trazer aqui também quem está nos acompanhando, é a dona Marilene, lá do Oiteiro, tá acompanhando a gente também. Obrigado, minha querida, pela participação, por estar aqui conosco, né, nessa interação aqui com o programa Amarelinho Notícias. Mas, gente, segura aí que eu termino com vocês, já deixa o povo falar.
11: Bom dia, Amarelinho. Parabenizar o prefeito Rodrigo, né? Sou de Arão Leal, né? Que ele tá de parabéns. Ele é um bom gestor e que Deus abençoe a vida dele grandemente, de toda a Câmara, de vereadores, entendeu? Que Deus abençoe todos. Um prefeito diferenciado e tem responsabilidade com seus eleitor, com seu gestor. Essa família Andrade aí é diferenciada.
1: Tá dado o recado, filha de Aurelino. Gessiel Mendes também está nos acompanhando lá de Aurelino Leal. Obrigado, Gessiel, tá participando. O Ivan Daniel também mandando forte abraço e dizendo que é fã do prefeito Rodrigo Andrade e que é eleitor da vereadora Patrícia. Tem mais gente, vamos lá, vamos lá.
12: Nós temos aqui também.
13: Bom dia, Amarelinho. Fala desse prefeito, eu sou do Lins aqui da Travessa dos Cometas de Piauí. Esse prefeito é um ótimo prefeito. Desde quando ele põe os projetos na mão de Deus, primeiramente Deus na frente, tudo dá certo, dá isso aí, ó. Entendeu? Põe seus projetos na mão de Deus. Deus está na frente de tudo. Só gera coisas boas que ele está fazendo aí, levando o povo para lá, para construir obras, fazendo obras e obras. E é só alegria, meu parceiro. Valeu, meu irmão. Continue assim.
1: Obrigado pela sua interação.
13: Deus abençoe, meu irmão.
1: Valeu, meu irmão. Valeu, Domingos. Quem também está mandando um forte abraço aqui é Jayala e Romildo. Bom dia, parabéns, minha vereadora. Estamos aqui na escuta. Valeu, Romildo. Grande Romildo também com a gente aqui. Olha, tem mais gente para participar, mas assim eu não vou mais tomar o tempo de vocês, porque eu sei que a sua correria, Rodrigo, é muito grande, da vereadora Patrícia. O trabalho hoje é muito grande também, porque eu sei que a responsabilidade da vereadora Paty hoje é muito grande. Né? Afinal de contas, são centenas de pessoas que vão hoje para Bom Jesus, que estarão interagindo. E assim, de antemão, tem mais alguém, Luiz? Tem mais outra aqui, outra participação aqui, né? Pode colocar aqui, vereadora. Vamos lá, tem gente aqui participando, mais um aqui, vamos lá.
14: Opa, te mando um áudio aí que eu não sei ler não, amiga.
1: Tá dizendo aqui de áudio, mas voltando cá, dá um tempinho aqui, vereadora, pra gente finalizar aqui com chave de ouro. Eu gostaria de agradecer a vereadora Patrícia, primeiro, pela sua vinda, pela sua interação aqui conosco. Parabéns, porque todos nós sabemos que o seu trabalho é feito por coração, por humanidade. Aliás, eu sempre até aconselho a vereadora Patrícia. Patrícia, poste, não é? Use mais suas redes sociais. Leve esse trabalho que você vem promovendo em prol da saúde do povo de Aurelino, em prol do social, em prol da amizade. Mas ela se recusa, porque ela tem na cabeça dela que dá com uma mão e esconde com a outra, né? E assim, vereadora, o povo de Aurelino Leal ama você, até porque são décadas de parceria, desde quando primeira-dama, desde como vereadora, por 4 mandatos, sem perder uma eleição. E isso é a prova inequívoca que você é amada e que você ama o seu povo. Agora, é sem interesse, é de coração. E isso que é bonito de se ver. Muito obrigado pela sua vinda aqui no Amarelinho Notícias.
3: Por nada. Gostaria de agradecer a FM... a todos que nos ouviram, mais uma vez aqui agradecer a Rodrigo, e hoje 5 horas, todo mundo lá para a missa, a bênção do padre, para a gente seguir uma romaria em paz, uma viagem em paz.
1: Rodrigo, eu gostaria de, se aqui fosse o programa do Raul Gil, eu ia tirar o chapéu para você, mas como não é, a gente tira a palavra de parabéns pela gestão, pelo comprometimento, pela sua organização administrativa, até porque você também é formado em administração de empresas, mas você, cara, administra esse município com o coração e com a razão, com a inteligência, não é, de administrar corretamente, mas fazendo feliz o seu povo, transportando obras para todo canto, né? Levando a seriedade com recurso público, pagamento em dia. Hoje o fornecedor faz fila, a gente sabe, para poder vender Aurelino, porque sabe que recebe em dia. Você quer acrescentar alguma coisa, vereadora Paty?
3: Agradecer aqui também, Amarelinho, a Alone, que também está empenhando nos ajudar, né? Está nessa correria também com a gente. Tamires também, né, que é uma primeira dama também, que é voltada pro povo, e ela é muito assim, estilo eu, Tamires ajuda muito, mas não gosta de expor, de postar, né, então tem isso aí dela que eu admiro muito.
1: Inclusive esse projeto João de Barro é da projeto, mente dela, né, dela, Rodrigo?
3: É um projeto de Tamires, ela é muito humana, pessoa muito humana. Desse projeto aí. Viu? E assim, agradecer a todos, e dizer que nós só temos que agradecer, viu, Rodrigo? Você não abstime de nada, tudo que a gente vai te procurar, quando é pro povo, tá ali. Ontem mesmo eu tava em Poço Central, eu tava vendo a escola Silvério Borges, que escola que tá linda. Tu fez uma outra escola, uma outra, fez tudo de novo, construiu uma outra escola. Parabéns aí, viu?
1: Rodrigo! Grande abraço, suas considerações finais e parabéns pelo exemplo de gestão pública para toda a nossa região. Forte abraço e suas considerações finais, prefeito.
2: Agora agradecer, né, Marilinho? Agradecer você pelo espaço aí, as palavras, né? É gratificante a gente estar ouvindo, né? As pessoas elogiando aí, não só você como toda a comunidade. Então, a gente fica feliz. Tá me ouvindo, mano?
1: Tô lhe ouvindo bem, pode falar.
2: Entrou uma ligação aqui. Então, a gente fica feliz, né? de estar fazendo o bem às pessoas, que é o que mais importa. Mas isso não, nada poderia ter acontecido sem um grupo todo por trás, né? Tenho todo um grupo, né? Eu falo de secretários, vereadores, todos que estão empenhados para poder ajudar nesse momento, né? Para que tudo saia 100%. E daqui para frente, a gente só fica tranquilo. Não tranquilo quando chega lá, na verdade é quando chega aqui tudo em paz, tudo tranquilo, tudo cegado, sem nenhuma intercorrência, né? A gente sabe que existe imprevisto, às vezes carro quebra e tudo, e a gente fica aqui na... Minha vontade era estar junto, era ir, mas você bem sabe, eu não tenho uma boa saúde e vou procurar esse momento aqui e dar um pulo lá em Salvador para dar uma revisada na máquina, né?
1: Exato, irmão.
2: Que tá numa eleição aí. Então, ir lá, a temperatura, às vezes eu não passo bem. Então, mas é o máximo que eu pude fazer, né? Meu ato de fé já foi. Eu acho que está sendo pago em poder ajudar toda essa comunidade. Eu acredito que vai mais de 300 pessoas. Eu não sei, Patrícia, que deve. Paty deve ter aí os números. Mas. É cerca de 300 pessoas, então eu tenho certeza que esse povo vai estar orando por todos nós lá.
1: Um abraço, meu irmão, e que Deus continue te abençoando, a você, a sua família, te dando sabedoria cada vez mais, para que o povo de Aurelino continue sempre a agradecer pela belíssima gestão que você vem realizando. Forte abraço, Rodrigão!
2: Valeu, meu irmão, tamo junto.
1: Gente, eu vou ficando por aqui, porque eu também vou para Lapa, né? Ao decorrer desta semana, nós estaremos aí trazendo notícias direto da Lapa, né? Vamos estar fazendo a parceria direto lá do altar de Bom Jesus, transmitindo ao vivo. É pelo menos uma missa aí, Luiz, viu? A gente vai fazer essa transmissão para que vocês que não foram possam respirar esse ar de Bom Jesus, esse show da fé que automaticamente contagia milhares e milhares de pessoas. Isso é esperado esse ano em Bom Jesus, só para você ter ideia, mais de 1 milhão de pessoas de todos os lugares do Brasil. Eu quero finalizar agradecendo a todos pelo carinho da audiência e, óbvio, a gente se encontra Luiz Sérgio durante a semana aí no comando da nave. Hã? Genilma quer falar? Genilma. Vem a Genilma. Bom dia. Genilma também é romeira, né?
3: É Neno que é.
1: É Neno. Bom dia, Gene.
15: Bom dia. Bom dia, Amarelinho. Eu tô ligando pra cumprimentar, né? O nosso prefeito, a nossa vereadora Patrícia. E dizer assim, que os romeiros tá muito feliz por essa dedicação, né? Que o prefeito continua dando, que era do nosso saudoso Gilberto Andrade, né? Se tem meu sonho, fico emocionada quando eu falo o nome dele. Mas assim, Patrícia, quer dizer que você tá de parabéns, e Rodrigo tá de parabéns, viu? Que Deus continue abençoando vocês, e hoje essa Romaria vai ser a coisa mais linda do mundo.
1: Valeu, Genilma! Bota a música que eu vou finalizar aí, meu irmão!

0: Olha, independentemente da religião, porque quando o mestre caminhou na face da terra, ele não falou uma religião, é essa ou aquela. Ele falou assim, ó, vinde a mim, eu sou o caminho, a verdade e a vida. E assim, cada um tem a sua forma, mas o importante é que essa forma eleve a Jesus. Quero parabenizar todos os romeiros nesse show de fé, de crianças a idosos, porque lá a gente contempla pessoas de 90, 95, até 100 anos, entrando naquela igreja de joelhos para agradecer ao bom Jesus pelas bênçãos alcançadas. E também para, além de agradecer, pedir, porque ele é Deus, ele é rei, ele é mestre. E assim, nós estaremos durante a próxima semana, direto de Bom Jesus da Lapa, trazendo um pouquinho desta grandiosa fé, desse show de fé. Todos os caminhos nos levam a Bom Jesus da Lapa. Fiquem com Deus e acompanhe o Instagram, @amarelinhofm, @amarelinhonoticias. E até a próxima semana, se Bom Jesus assim nos permitir. Meu nome é Tchau, meu apelido é Fui!
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formado. 10:08 na Ipiaú. Bom dia! Tô chegando com o Top Hits 91, a sua programação musical até às 11, trazendo as melhores músicas para você curtir aqui na Melhor.

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0: dia, tô chegando com o Top Hits 91. Hoje é sexta-feira, 31 de julho, ano 2026. Bom dia! Muito bom dia para você que ouve a gente aqui em Piauí e em todas as cidades da nossa região. Alô, amigo internauta, você que interage com a Piauí FM por meio das nossas redes sociais e curte a nossa programação pelo nosso aplicativo. Alô, dona de casa, bom dia. Bom dia para você que está no trabalho. Bom dia para você que está viajando, está chegando de viagem. Seja bem-vindo à nossa cidade. Bom dia para você no comércio de Piauí e nos comércios da região ouvindo a Piauí FM. Bom dia para você na zona rural também ouvindo a gente. Enfim, bom dia para todo mundo, uma ótima sexta-feira, um dia super abençoado. Tô chegando com o Top Hits 91 até às 11. Às 11 tem o Zap do Ouvinte e até o meio-dia tem Jota Santos modulando a frequência e fazendo do jeitinho que você mais gosta de ouvir. 10 e 10 na Ipiaú.
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0: Confira na Ipiaú agora 10 e 11.

0: sucesso, Sol ao Vivo, 10h28. Daqui a pouquinho a gente volta com muito mais músicas. Até às 11 tem o Top Hits 91 tocando só as melhores.
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0: Confira na Ipiaú 10h28.
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6: aqui na sua Ipiaú são 10h33. Bom dia! Já estou de volta com o Top Hits 91, a sua programação musical até às 11, trazendo as melhores músicas para você curtir aqui na Melhor.

0: Continue mandando sua mensagem para o nosso WhatsApp, peça sua música, interaja comigo aqui na IPA UFM, mas se preferir, é só ligar pra gente.
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0: Manda um abraço pra galera da aldeia aí em Itajibá ouvindo a gente. Obrigado aí pela sintonia e pelo carinho da audiência. Quem também está curtindo a programação da FM Piauí é a turma aí de Tapirama. Valeu, gente. Bom dia pra todo mundo ouvindo a nossa IPA UFM.
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0: Dose dupla aqui na sua IPA UFM. Galera pedindo e a gente tocando numa boa, na melhor sintonia da Bahia. Aproveitar e mandar um abraço também para a Maiane ouvindo a gente. Alô, Mai, um abraço pra você também ouvindo a IPA UFM. Vamos de dose dupla aqui na sua IPA UFM. Aproveitar e mandar um abraço pra galera que está curtindo a programação da FM Piauí, a turma aí de Gitaúna. Na dose dupla de hoje, atendendo a pedidos de ontem, tem Laura Pausini. Começo com Incantelable ou Inesquecível na IPA UFM.

0: apaixonados como nós e Cantelamle aqui na sua Ipiaú FM. São 10h43 aqui na Ipiaú. Até às 11 tem o Top Hits 91. Daqui a pouquinho às 11 tem o Zap do Ouvinte, sua mensagem de voz em nossa programação.
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0: Agora 10h44.

0: Piauí FM, olha onde eu tô, fechando o seu Top Hits 91 de hoje, aqui na melhor sintonia da Bahia. Daqui a pouquinho a gente volta com o Zap do Ouvinte, sua mensagem de voz pelo nosso WhatsApp 982017006.
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0: Aqui na sua Ipiaú são 10h57.
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Simplesmente a melhor do sul da Bahia. Essa é a rádio que toca, a rádio que faz parte da sua vida, a rádio que deixa você muito bem informado. 11 horas e 6 minutos na Ipiaú. Bom dia. Já estou de volta agora com o zap do ouvinte até o meio-dia. Sua participação aqui pelo nosso WhatsApp 982017006.

0: Só mandar sua mensagem de voz e pedir a sua música aqui na Ipiaú.
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0: 11:07 na Ipiaú FM. 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
0: primeira print. Participação de hoje aqui na Ipiaú FM. Quem vai falar comigo? Bom dia.
4: Bom dia, Jota. Aqui é o velho Totti. Bota aquela música aí. Todo homem é vagabundo, mas nós não somos vagabundos. Diga que valeu, aquele abraço. Só alegria.
0: Grande Totti, diga que valeu. Aí no Japumirim, um abraço pra você aí. Mercearia Santo Antônio, valeu. Um abraço. Gustavo Lima com Luiz Fonzi aqui na Ipiaú FM. Vagabundo na Ipiaú.

0: É o 11 e 11, mais participações aqui no Zap do Ouvinte. Bom dia!
1: Bom dia, Jota, que é Didi que está falando. Estou passando em para mandar uns parabéns para minha amiga Adélia, minha colega da UATS, que está aniversariando hoje. Essa menina alegre, linda. Nós todos lhe amamos, viu? Feliz aniversário.
0: Tá certo, Dira. Um abraço pra você e sua amiga aniversariante de hoje. Vamos a mais uma participação. Quem vai falar comigo?
2: Bom dia, bom dia. Aqui que tá falando é Alessia. Eu gostaria de pedir uma música de Carlos Alves, qualquer uma. E dedico a todos que estão escutando a Rádio Araújo. Um bom dia.
0: Tá certo. Obrigado pela participação aqui no Zap do Ouvinte da Ipiau FM. Carlos Alves aqui na Ipiau 1112.

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2: Aqui na IPAU 1116, mais uma participação. Bom dia.
3: Bom dia, Jota. E aí, Jota, como é que você tá? Você tá bem, Jota?
2: Tudo ótimo.
3: E o sinal abria, fechava. É, na voz de Neto Brito, vou oferecer pra mim, porque eu não havia, oferecer pra você, oferecer pra Ninho, pra Iraído, vou oferecer pra Turico, vou oferecer pra Fera, vou oferecer pra Bonitinho, vou oferecer pra Dona Manar na Rua do Curral. Vou oferecer paninho, vou oferecer para Aildo. Tchau, Jota. Um beijo, um abraço e bom final de semana pra você. Tchau, um abraço, Jota.
2: Obrigado, Damiana. Bom dia. 11:17 até o meio-dia tem o Zap

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1: Zap do ouvinte. 11h20 aqui na IPA UFM, até o meio-dia tem o Zap do ouvinte e até lá tem Jota Santos comunicando no seu rádio. Mais uma participação, bom dia.
2: Ana Marques, quero pedir uma música de Top 10, aquela Zé, Zé, Zé, Zé, Zé, Zé, Zé, Zé. Ai, quero oferecer essa música pro meu esposo Matheus dos Santos, pra minha filha Estela Marques e pro meu filho Matheus Marques. Estamos aqui na escuta aqui da rádio FM Equipe A1, Baixo do Operário.
1: Tá certo, obrigado pela participação. Bom dia pra vocês aí ouvindo a gente. Mais uma na Equipe A1.
3: Bom dia, Jota. Tudo bem com você? Aqui
1: tudo
3: quem
1: bem?
3: Fala é Eliane. Eu tô falando aqui de São Paulo, de Santana de Parnaíba. Eu gostaria de mandar um alô pra minha família aí no Bairro CM, minha mãe Magnólia, meus irmãos. E eu gostaria de pedir uma música de Toque 10. Pode ser qualquer uma, tá bom?
1: Tá legal, beijo. Eliane. Obrigado pela sua participação. Um abraço pra você em São Paulo, curtindo a IPA UFM pelo nosso aplicativo.
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2: 11h24, quem vai falar comigo agora? Bom dia.
3: Bom dia, Jota Santos. Aqui a gente está falando é Evandro, aqui do município de Itaú, da Fazenda Boa Sorte. Gostaria de ouvir a música de Cristiano Neves, a música Viver por Viver.
2: Tá certo, Evandro, um abraço pra vocês aí, Fazenda Boa Sorte, Gitaúna, ouvindo a gente. Cristiano Neves, Viver por Viver, 11h25 agora.

Um abraço pra galera no bar do Bido ouvindo a gente. Alô Bido, um abraço pra você aí ouvindo a IPA UFM. Um abraço a galera em todos os bares aí tomando essa cervejinha geladinha. Sexta-feira, final de semana chegando. É o Happy Hour. 11h23.

Seu bom. 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
5: Aqui na sua Ipiaú são 11:35. De volta com o Zap do Ouvinte. Até o meio-dia, sua participação pelo nosso WhatsApp 982017006.
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5: 11:36 agora na Ipiaú FM. Mais participações. Bom dia!
9: Bom dia, Jota. Meu nome é Dailton. Eu gostaria de ouvir uma música de Gerson Rufino e oferecer meu grande amigo Bial, que está fazendo aniversário hoje, ficando mais velho. Que Deus abençoe a vida dele. Dá tudo de bom para ele na vida dele.
5: Tá certo, Adailton. Um abraço para você e parabéns para o Bial, aniversariante do dia de hoje. Vamos a mais uma participação. Quem vai falar comigo agora na Ipiaú? Bom dia.
10: Bom dia, meu nome é Luciene. É Santa Rita, em Ipiaú. Gostaria de ouvir a música de Gerson Filho. Gratidão.
5: Tá legal, Luciene. Bom dia. 11:36. No nosso momento gospel de hoje tem Gerson Rufino, Gratidão, na Ipiaú.

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1: Ok, são 11h37 aqui na IPL FM. A música que eu estava tocando não tocou mais e a gente substitui então, tá bom? Vamos de Gerson Rufino, Sobrevivi, aqui na IPL.

0: Fino aqui na IPIAU FM. Sobrevivi. Agora 11:42 na melhor.
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0: Vamos a mais uma participação aqui no Zap do ouvinte da IPIAU FM. Sua participação aqui pelo nosso WhatsApp 982017006. Confira na IPIAU FM. São 11:42. Quem vai falar comigo agora? Mais uma participação. Bom dia.
3: Ô, meu amigo Jota, bom dia. Nós estamos aqui na Fazenda Bela Vista, município de Biá. Dona Maricélia disse que quer uma música, viu? E a, você sabe qual é? Você já sabe qual é a preferida dela, né? Como anjo, né? Essa é a que mata ela do coração. Então manda pra ela aí.
0: É isso aí, meu amigo Jailson, lá de Nova Biá, Fazenda Bela Vista. Um abraço pra você, um abraço para a Maricélia. Gosta muito dessa música, né? Então tá tocando. Alô, Maricélia, bom dia. Zezé de Camargo e Luciano, saudade na Ipiaú, como anjo, 11:43.

0: Zezé de Camargo e Luciano na Ipiau FM. Anjo, valeu Jair, sou Maricele, a Fazenda Bela Vista lá em Nova Ibiá, ouvindo a gente.
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0: Zap do ouvinte. Mais uma participação aqui no Zap do ouvinte. Quem vai falar comigo? Bom dia.
2: Bom dia, Jota. O que tá falando é João. Quero ouvir a música aí de Bezerra da Silva, aquela que fala malandragem. Valeu, meu garoto. Bom dia pra você.
0: Valeu, João. Bom dia pra você.

0: Serra da Silva, na Ipiau FM, 11:50, na melhor do sul da Bahia.
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0: Zap, um abraço para Vampiero Imóveis ouvindo a gente. Alô, Van, um abraço aí para você. 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Mandar um abraço também para Chico Twitter ouvindo a Ipiau FM. Grande Chicão, bom dia. Mais uma participação aqui no Zap.
2: Meu amigo Jota, bom dia. Tava aqui é Birel. Moro aqui em Algodão. Gostaria de pedir uma música de Amado Batista. Oferecer para minha mãe, a Ipiaú. Meus irmãos, minha irmã, meu irmão Rimbeiratai, chama Buxudo. E para todos meus colegas de trabalho e para você.
0: Valeu, Biras. Bom dia. 11:50 na Ipiaú.

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2: Aniversariantes do dia. Vamos agora aos aniversariantes do dia. Parabenizar essa galera que está completando idade nova hoje. Parabéns para Gislaine, é a esposa de Joilson lá da Consucred. Alô, Gislaine, parabéns aí para você, feliz aniversário. Parabéns também para Gilson Mototáxi, é o popular Gilson de Girlândia. Parabéns também para Evaldo da farmácia. Alô, Evaldo. Parabéns para Isabela, é a filha de Ernesto. Quem também está aniversariando hoje é Juliana, lá do escritório da Solução Contábil, do nosso amigo Edu. Parabéns aí, Juliana. Parabéns também para Cleosmar Contador. Alô, Cleosmar. Quem também está de idade nova é o Diel, filho de Solange. Alô, Diel, parabéns aí para você. Feliz aniversário. Feliz aniversário também para Queiroz, aqui de Ipiaú. Parabéns para a professora Rose Andrade. E parabéns também para Ninha do Café. Alô, Ninha, parabéns para você, parabéns a todos os aniversariantes do dia. Sintam-se parabenizados aqui pela equipe da Ipiaú e também pelo amigo Joelson Passos. Tá chegando aí Beto Marques com o Panorama 91, o mais completo jornalismo do seu rádio. A gente retorna na segunda-feira, logo depois do Amarelinho Notícias. A

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2: Um funcionário de um mercado de Itabuna vai receber uma indenização de R$ 40 mil por ser vítima de injúria racial. A informação foi divulgada na sexta-feira pelo Tribunal Regional do Trabalho da 5ª Região. O homem trabalhava como repositor de mercadorias e costumava ouvir da gerente repetidas vezes que para preto ensina, ensina e nunca aprende. Segundo a vítima, os comentários racistas eram feitos sempre que seu trabalho era considerado insatisfatório. Uma testemunha confirmou o relato e afirmou que as humilhações ocorriam nos corredores do supermercado, na presença de outros empregados e até de clientes. A testemunha ainda contou que viu o trabalhador chorar após os episódios de ofensas. Eu me abstenho a comentar sobre esse assunto ou esses tipos de matéria, porque as pessoas que falam que defendem tanto o racismo, por exemplo, a pessoa pública que conhecido mundialmente, o jogador de futebol Vinícius Júnior, ele protesta tanto e namora com Virgínia Fonseca. 12/4, hoje sexta-feira, dia 31 de julho do ano 2026, está começando a sua revista eletrônica diária.
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0: supermercado. Tudo a preço de jaca.
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3: Agora são 12 horas mais 7 minutos. Estão conosco aqui a doutora Priscila e o doutor Gilmar. Estão para falar aqui desse produto que vocês já sabem, dispensa apresentações, né? Mas antes disso, vai ter uma corrida, não é isso? Vai ter uma corrida em setembro. E antes de ser uma disputa contra os outros, a corrida de rua é uma vitória sobre si mesmo. Porque só o fato de você correr já é uma pessoa vitoriosa. Cada passo representa coragem, entusiasmo, disciplina e determinação. Correr não só faz bem para a saúde. Eu vou aproveitar essa corrida e lembrar de uma frase que o músico em Fernando de Noronha, tocando, ele disse: quem disse que Fernando de Noronha é caro? Quem foi que falou que Fernando de Noronha é caro? Ele foi e respondeu: Fernando de Noronha é para quem merece. E aí está. 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Eu vou ao intervalo e quero ouvir de novo o Elixir Pegador para falar dessa corrida fantástica que vem no mês ideal, que é o mês de setembro. Inclusive que é o mês amarelo. Depois do intervalo.
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1: 12:12, Priscila Guimarães ou Menezes?
2: Guimarães, melhor, né?
1: Toda vez que eu falo Guimarães, eu tenho que estender o Menezes. E por quê? Porque na minha infância, na adolescência, o vizinho ali, todo mundo sabe, doutor Heraldo Menezes, doutor José Geraldo Guimarães, dona Edivalda Guimarães Menezes, a mãe de Evaldo Guimarães Menezes, a mãe de Heloísa Guimarães Menezes. Então, toda vez, eu cresci com aquilo, né? Na adolescência, Guimarães Menezes. Aí, todo sobrenome da pessoa que tá Guimarães, eu completo com Menezes. Boa tarde, Priscila.
2: Boa tarde, Beto. Boa tarde, ouvintes. Muito bom estar aqui com vocês neste início de tarde e trazendo novidade boa da 7 Mais Produtos Naturais. Como vocês sabem, a 7 Mais, ela sempre busca por esse propósito de trazer a atividade física, trazer o esporte para próximo da gente, e não poderia ser diferente agora com esse super lançamento que o Gilmar vai falar aí pra vocês, né?
1: Boa tarde, Gilmar.
3: Sim, senhor. Boa tarde. Tudo boa tarde, bem, ouvintes. Irmão? Tudo bem. Prazer estar com vocês aqui. Líder de audiência aqui, Beto Marques.
1: Fala dessa corrida, né? Que é isso,
3: bondade sua. Você é o cara, velho.
1: Tá no muro.
3: O cara no muro é problema, né? Tá no muro. É bem você, velho. Eu começo com uma abordagem mais séria, ele já começa já.
1: Vamos lá,
3: Betinho, bola dessa. Nós queremos convidar todos a participar conosco da primeira etapa, a primeira corrida, né? Tezemax, que será o lançamento do nosso produto, um novo produto, que chama-se Tezemax.
1: Quanto então, vai ser?
3: Setembro, 13 de setembro, né, Priscila?
1: 13 de setembro.
3: Aqui em Piauí vai ser assim, sabe? Ontem nós lançamos já e as pessoas já começaram a se inscrever. Vai ser um dia maravilhoso que nós vamos estar lançando o Tezemax e comemorando esse lançamento com uma grande corrida. A expectativa, Beta, é de muitas pessoas participando, né? Nós vamos trazer aqui, se você permitir, é claro, o Jonathan, que é um cara fora de sério, velho. O cara é muito, sabe? Gente boa demais, você deve conhecer. E ele vai estar falando mais sobre a corrida, falando desse dia especial, que é o lançamento do nosso Tezemax, mais um lançamento da 7 Mais Produtos Naturais, comemorando com a corrida. Priscila, fala sobre a premiação que vai ter no dia, por favor.
2: Pronto, a premiação geral, tá? O primeiro lugar vai ser R$700, segundo lugar R$500, terceiro lugar R$300, quarto lugar R$200 e quinto lugar R$100. Mas também vai ter para outras categorias,
3: além
2: tá?
3: Além disso, tem lá os kits, a camisa, tem um bocado de prêmios, né?
2: Isso,
3: que tem aqui
2: vai,
3: junto, né?
2: Isso, vai ter premiação para outras categorias. A largada vai ser na Praça Rui Barbosa, o circuito vai ser de 5 km. Tá, pessoal? Aí vai ter o kit da corrida em 13 de setembro. Vai ter troféu, vai ter medalha para quem estiver participando.
3: Todo mundo vai ganhar a medalha.
2: E aí, como você vai fazer para se inscrever? Tem o site www.race.com/circuito de corrida Tezemax, mas esse link está na bio do nosso Instagram, no Instagram da 7 Mais Produtos Naturais. Lá na bio você vai ter acesso diretamente para esse link para estar se cadastrando para fazer essa corrida.
3: E tem lançamento do Tezemax em setembro, Beto, mas nós já trouxemos aqui o Tezemax para fazer o sorteio.
1: Então entendeu? Vamos lá. Liga de casa, do orelhão, do bar, do celular, só não vale cobrar. Você, olha, vou sortear as 5 primeiras pessoas ligarem, vai ter um sorteio entre essas 5 pessoas do Tezemax. Tezemax.
3: Max.
1: Max. É. Não é Marques, não, viu, gente?
3: Não.
1: Max.
3: Max.
1: A corrida
3: máximo.
1: Dia 13 de setembro.
3: Isso. Vai ter muita divulgação aí até lá, viu?
1: Mas fala um pouquinho do LX Pegador.
3: Ah, esse é. Priscila, por favor. Primeiras mulheres.
2: O LX Pegador, ele vem trazendo esse diferencial pra a rotina do dia a dia, né, pessoal? Pra você que trabalha, pra você que tá aí no campo, pra você que tá no comércio, na construção civil. 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
1: Alô? Oi, P, o que é que manda?
4: Rapaz, eu acho que pra ligar aí que ganhar alguma coisa, como é que esse negócio aí?
1: Não, tô sabendo não. O que foi, P?
4: Não, eu mandava o primeiro que ligar, daí eu fiquei.
1: Deve ser outra rádio.
4: Não, eu tô fácil, ó.
1: Você ouviu isso aqui?
4: Ô, Gilmar.
3: Fala, meu patrão.
4: Ô, velho, tô arranjando aí um LX pegador pra mim.
3: Tá vendo você, velho? Tá. Olha, Pio, você vai correr na corrida Tesa Max em setembro, Pio? Já se inscreveu?
4: Eu não vou correr mais, não, porque eu tô com quase 80 anos.
1: Ah, é por isso que ele quer o Tesa Max.
3: Aí, rapaz. Vai.
1: Você ganhou um LX pegador aqui, não foi, Pio?
4: Não, mas eu fui buscar, foi acabado.
1: Ah, foi? Você não ganhou nada? Que eu lhe dei um aqui. Entreguei em mãos. Ah, foi a pomada. Ah. Mas ganhou, não foi? Ah, tá bom. Mas tá concorrendo então, tá bom?
4: Tá bom, tá beleza.
1: Um abraço, Pio. Valeu, valeu, irmão. Olha, o telefone daqui é 99933-3310. 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Alô? Pois não, Priscila.
2: Sim, como eu estava falando, o Elixir Pegador, ele traz essa melhora de desempenho e dá potência no momento da sua relação sexual, pois ele contribui para a produção da testosterona, que é um hormônio produzido naturalmente pelo homem e pela mulher. 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
1: E já que tá, vai ter a corrida dia 13, e a pomada de São Caetano vai estar presente, João?
3: 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E uma coisa que Priscila falou aí, eu estava aqui observando, a questão da nossa preocupação com o bem-estar e a saúde dos nossos clientes, né? 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Então, aproveita, quem nunca ganhou uma amostra, vamos...
1: Pio Godelo do Santo, dia 13.
3: Vai ter amostra, dia 13 de setembro. A gente vai divulgar mais aí, vocês vão estar sabendo.
1: Priscila, e o óleo de avestruz?
2: 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Ele contém ômega 3, ômega 6, ômega 7 e ômega 9, que contribui para combater, prevenir doenças cardiovasculares, prevenir o Alzheimer e também contribui para te ajudar a equilibrar as taxas da diabetes de forma natural.
1: 12:20. Algo mais acrescentando?
3: Betinho, falando ainda do óleo de avestruz, né? 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
2: Isso
3: óleo de avestruz, da Chip. É, Chip, nós temos testemunho demais. Você estava onde? Em Baitaba hoje?
2: Baitaba hoje cedo.
3: Um Baitaba. Tem um empresário, você lembra o nome dele?
2: Eu não vou lembrar, então...
3: Mas tem um vídeo dele, Beto, é impressionante. Ele viu, ouviu lá a Priscila na rádio. Ele foi lá dar o testemunho dele, falar do óleo de Chip pegador. Aí ele falou da pomada, porque é o seguinte, o que aconteceu é o seguinte, a gente teve lá na cidade, falou do produto, e ele deu o testemunho dele na rádio. 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Quando foi hoje, eu tô com um vídeo dele lá. 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
2: Isso
3: e que
2: mesmo.
3: Funciona de verdade. Auxiliando aí, né, nas diversas tipo de enfermidades que a gente vem falando aqui, certo, Beto?
1: Isso. 12:21, alô?
4: Beto Marques, bom dia.
1: Bom dia.
4: Beto, que tá falando aqui é Jonathan da Carlos Moura.
3: Olha o homem aí.
2: Olha ele.
1: Seu nome foi citado aqui agora, diz que você é o cara.
3: Não, esse cara é demais, você tá louco.
1: Quem
3: é
1: que manda?
4: Não poderia deixar de participar nesse momento aí, né?
5: agradecer a Gilmar aí por confiar em nosso trabalho e dizer, Gilmar, que o primeiro circuito de corrida TV Max vai ter um sucesso.
3: Olha que legal.
5: E vamos receber aqui, Beto, pessoas dos quatro cantos da Bahia e que está de outros estados também.
2: Isso
5: e mesmo. Você, Beto, está convidado para fazer esse percurso conosco aqui. Você e todos os ouvintes daqui da nossa região.
1: Eita! Foi a empreitada mais difícil que eu recebi até agora na minha vida.
5: Só são 5 quilômetros, Beto.
1: Só 5? Vou correr 100 metros.
5: Mas o importante, Beto, é fazer atividade física. O importante é usar os produtos da 7 Mais, produtos naturais, que só vai lhe fazer bem, acrescentar muito em sua saúde, em sua rotina, em sua vida.
1: Verdade. E você mudou com exercício físico. Eu vou copiar, vou praticar, viu?
5: Pronto, estamos à disposição aí pra gente lhe ajudar no que precisa.
1: Obrigado.
3: Valeu, grande Jonas. Abraço.
2: Um abraço.
5: Fazer um convite, Beto, para a população de Piauí e das demais cidades.
3: Sim.
1: É o zap da rádio, né?
5: A inscrição é no race, www.race.com.br.
1: Obrigado, irmão.
3: Abraço, Jonas.
2: Um abraço,
1: olha,
2: Jonas.
1: Chega a informação aqui, mandaram no zap de Iraildo. Um amigo aqui de Iraildo, dizendo de nome Fernando Cajado. Ô Iraildo, passa aí pra Beto pra ele falar, pelo amor de Deus, que olha só, fala aí que o LX Pegador, Iraildo, é tão bom que fiz gêmeas. Misericórdia. É. Para então, para. Para, porque a cesta básica é, nossa, bolsa escola, bolsa família.
3: Vou lhe falar uma história, não vou falar o nome do que não autorizou. Ei,
1: já pode estar falando do isso é igual gás.
3: Ei, velho. Eu tenho isso um parceiro, mesmo. Beto, trabalha com a gente lá.
1: Para,
3: né?
1: De falar o nome do filho.
3: Beto, ele tá com 3 filhos já, velho.
1: 3.
3: Tem quantos anos?
1: 60.
3: Nada, ele tá com 22. Eu não vou falar o nome porque ele me autorizou. Mas ele sabe de que eu estou falando dele. Aí quando foi esses dias, nós estávamos

Neto. Traz Jonathan, um abraço, querido. Um abraço. Pode entrar, o Duque. Olha, são 12 horas mais 25 minutos. Deixa eu falar aqui com o doutor Cauê. Doutor Cauê informa que hoje é sexta-feira, que tem dia de você visitar a clínica, viu? 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Olha, gente, vamos conversar com o Duque, que vai ter aí tudo vai sem novidades. Sobre as coisas que sentimos, mostra a artística da oficina do pensamento ao movimento, leva o cotidiano brasileiro ao palco da antiga UNEB. Atuar não é sobre ser alguém diferente. É sobre encontrar a semelhança no que é aparentemente diferente. E então, encontrar a si mesma nisso. Na fronteira exata onde o pensamento vira gesto e o corpo se faz presença absoluta, o exercício cênico sobre as coisas que sentimos chega ao palco no dia 1 de agosto, às 19 horas. É amanhã, dia 1 de agosto, mais conhecido mundialmente como amanhã, às 19 horas, no Complexo Poliesportivo e Cultural Salvador da Mata, antiga UNEB. Com entrada gratuita, fruto do processo de criação da oficina de atuação do pensamento ao movimento, sob direção e orientação de Negro Du, o qual vai falar. Negro Du é ator, e a gente vai conversar com esse ator, porque no fundo, a gente aqui também tem que ser um ator, viu? Tem que saber a arte cênica, saber ler corretamente, entonação de voz. Para cada notícia, a gente também não deixa de ser um ator. Depois do intervalo, um dos melhores atores do Brasil, Negro Du.

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0: Agora são 12:30. Mandar um abraço aí para você, Marivaldo, ouvindo o Panorama. 12:30. Bem, abre aqui, aqui. Ah, é. 12:30, isso, Rai. A gente tá aqui com... É Oduque ou Duque? Oduque. Duque. E tá aqui com o ator Negro Du. E vocês, gente, que... Vocês que estão em casa, ser ator é dar vida a histórias, emoções e personagens que tocam o coração das pessoas. É transformar palavras em sentimentos, gestos em mensagens e cenas em experiências inesquecíveis. Cada papel representa um novo desafio, exigindo dedicação, estudo, criatividade e sensibilidade. É, a profissão de ator ela é tão... Eu vou usar... Não memorável, nem fotográfica, mas assim... É tão impressionante que quando você assiste... Você aí que assistiu alguma novela na vida... Você lembra de um personagem e de uma cena. Isso é porque é muito forte. E principalmente aquele bom ator. Que toda profissão tem um bom, tem um mediano... E tem um ruim. E você lembra com certeza, inclusive, a novela da sua vida. Eu, por exemplo, eu tenho minha preferência, eu tenho uma cena inesquecível, e você certamente tem a sua. Quem é que também não se lembra do primeiro amor? Você lembra, é igual um ator. Você lembra, inclusive, daquele ator bonitão? Nossa, Beto, eu gostava de fulano de tal. Oh, vou citar nome para depois no dia. Eu gostava de Tony Ramos. Eu gostava de Antônio Fagundes. Ah, Beto, eu lembro daquela novela Vereda Tropical com Malu Mader. E por aí vai. Mas com a palavra, o ator Negro Du, seja bem-vindo, boa tarde.
1: Obrigado, Beto. Que bom estar aqui. Obrigado pela
0: E aí, me conte aí desse. Quem vai falar primeiro aí? Quem vai apresentar o projeto? Hein? Questão de ordem, então. Vamos começar. Não. Um minutinho só, meu ator. Duque, boa tarde.
2: Boa tarde, Beto. Boa tarde, ouvintes da FM Piauí. Um beijo pra minha mãe lá na Fazenda do Povo e pra todo mundo que está ouvindo. Beto, esse projeto que o Negro Du está trazendo pra Piauí é algo que, pra mim, como profissional também da área artística, resgata memórias lá de 11 anos atrás. Eu fiz artes cênicas em São Paulo. E voltar hoje para os palcos, comemorando quase um ano aqui de retorno para minha cidade amada, Ipiaú, para mim isso é muito gratificante, tem um significado muito bom. Eu estava até conversando com o Du agora há pouco e falando sobre esse meu retorno, né? Agora em agosto faz um ano que eu voltei aqui para Ipiaú e nesse um ano é o ano também que eu retorno para os palcos.
0: E quem é Negro Du, Duque? Não vou perguntar ele, não, vou perguntar você.
2: Negro Du é o nosso diretor artístico, ele que está trabalhando aí toda a dinâmica teatral conosco, expressão, voz, posicionamento de palco, a parte cênica. Então, ele que é responsável por toda essa dinâmica e para tudo que nós vamos viver naquele palco ali do Centro de Cultura neste sábado.
0: Legal, gente. Tá aqui esse diretor artístico, que é o profissional responsável por definir, coordenar visão criativa de um projeto, espetáculo, tudo isso. Tá aqui. Ou estou errado, Negro Du?
1: Não, tá certo. É por aí mesmo.
0: É por aí? Então vamos lá.
1: Boa tarde.
0: Boa tarde. De onde é o Negro Du? O que você veio de onde? Nasceu em Piauí? Conte sua história pra gente chegar nesse projeto.
1: Bora. Bom, eu sou nascido em Salvador, mas minha infância, minha vida é toda aqui. Minha família é daqui de Piauí, ali do Campinho da Baixada, ali. Minha infância é toda ali.
0: Toda ali?
1: Toda ali.
0: E você nasceu em Salvador?
1: Eu nasci em Salvador, mas logo vim pra cá, pra cá na minha infância e tal. E vivi aqui desde criança, curto teatro, gosto dessas artes, as artes cênicas. É, como várias pessoas daqui da cidade, chegou um tempo que a gente teve que migrar pra fora, né? Também fui pra São Paulo.
0: Certo.
1: E em São Paulo... Foi onde eu comecei a fazer o curso de teatro. Inclusive, eu estava até conversando agora com o Duque, que esse ano estou fazendo 30 anos de teatro. né, como ator, diretor de teatro, professor também. Sou formado pela UFBA, com licenciatura em teatro. E faço direção também teatral. E aí tem sido minha carreira artística, né?
0: E o que é que esse menino da Baixada teve essa preferência por ser ator? O que te motivou? Não, eu vou ser ator ou aconteceu por acaso?
1: Não por acaso. Eu assisti na televisão.
0: Tô falando que você tem uma novela. E qual é a novela preferida da sua história?
1: Bom, novela preferida...
0: Que
1: Duas.
0: Tieta. Tieta, do Agreste.
1: E Renascer, a primeira versão.
0: Renascer. Renascer, que foi gravada em Ilhéus.
1: Foi gravada em Ilhéus, né? Vizinho e tudo, legal. Aquela identificação,
0: foi,
1: né?
0: Foi Renascer.
1: Que
0: foi legal.
1: Aí. A primeira versão, né?
0: E qual é o ator que você tem uma inspiração?
1: Um ator?
0: Sim. Pode ser da velha guarda ou atual?
1: Sim. Jackson Costa.
0: Jackson Costa, se eu não me engano, Jackson Costa é de Ilhéus ou Salvador?
1: Ou é Itabuna.
0: Exatamente.
1: De Itabuna.
0: Bahia, né?
1: Inclusive, ele estava em Renascer. E isso que também me estimulou a ser.
0: O Jackson Costa estava na primeira versão?
1: Na primeira versão. Ele fez a primeira versão.
0: De Itabuna, né?
1: De Itabuna.
0: Eu falei de Ilhéus.
1: Que quando eu descobri que ele era de Itabuna, eu fiquei até, falei assim, nossa, então isso também é pra mim. Eu posso estar lá também. Né?
0: Então, Renascer e
1: mergulhar nesse mundo. Renascer e Tieta são novelas marcantes.
0: E assim, o que te chamou dessa novela marcante assim? Por que Tieta? Já que você é um ator, e por que?
1: Fala dessa realidade nordestina, né, próxima da gente, da nossa realidade, né? Todo o enredo ali é contado pelo Agnaldo Silva, né? Aquele misticismo, aquela história de Jorge Amado também, né? Que é muito próximo da gente. Então, acho que isso, passando aqui também na Bahia, né? Então a gente acaba aqui se identificando com isso, né?
0: O Du, eu já tô chamando de Du, mas eu vou chamar Negro Du, porque de repente alguém liga o rádio e pensa que eu tô entrevistando o Du aqui do bicho, né? Do bodegão da Casa das Aves. Ô Negro Du, já que você coordena os artistas, cenógrafos e tudo mais, tem alguma técnica pra você chorar em cena? Vou aproveitar essa deixa, as pessoas que falam, o que é que eu faço pra chorar? Eu acho que chorar é mais fácil ou mais difícil, Du?
1: Bom, eu acho mais fácil chorar do que rir.
0: Rir, né?
1: E pra mim, eu acho mais fácil isso.
0: Mas você acha mais fácil chorar?
1: Eu acho mais fácil chorar.
0: É mesmo, Du?
1: Do que rir.
0: Então me conte o segredo pra chorar.
1: Pra mim, cada ator vai encontrando sua técnica, certo, seu jeito de chorar, né? Certo. Mas é muito de concentração, né? A gente vai se concentrando, mergulha no personagem, porque também teatro não é só decorar o texto e chegar lá e falar.
0: Não, né?
1: Porque a gente tem que tocar o público.
0: É foco.
1: Né? É foco, é sentimento, é intenção, é estudo do ser humano, né? É quase que um estudo de psicologia pra gente, né? Então você tem que mergulhar naquele personagem, no que tá acontecendo na cena, no teatro ali, naquela cena. E aí você se concentrando, de trazer aquela emoção à tona, né? Mas também tem outros truquezinhos que alguns usam, né? Tem um cristal que se usa, coloca no olho e tal, para algumas técnicas e tal. Mas é isso, é da gente se concentrar mesmo e estudar o personagem para fazer isso acontecer.
0: E o sorriso do ator, tem aquele sorriso falso e aquele sorriso verdadeiro? Como é que é essa técnica também?
1: Vai pelo mesmo caminho também, né? Da gente entender como é que o personagem se comporta, né? O que é que meu personagem está vivendo ali nesse momento? Que, inclusive, isso é o que a gente estudou durante esses 10 dias na oficina do pensamento ao movimento, né? De tirar da cabeça como é que eu trago isso para o corpo, para encantar o público.
0: Você usou "a gente estudou". Você deu aula ao Duque?
1: Sim, sim. Durante esses dias a gente fez essa oficina.
0: Ele aprendeu?
1: Aprendeu. Amanhã vocês vão conferir isso.
0: Ô Duque, o que é que você gostou mais desse curso que você tomou dado pro Negro Du?
2: Olha, Beto, todas as técnicas que o meu mestre aqui já mencionou, né? Eu venho colocando em prática, nós, na verdade, né? A equipe inteira vem colocando em prática e tem dado bons resultados, bons frutos. A parte de você trazer quem é esse personagem, como ele vive, onde ele mora, é você sentir, é você dar vida a uma história que está no papel. Então você vai interpretar esse personagem e dar vida a ele.
0: Negro Du, diretor artístico, ator, para ser um grande ator, qual é o melhor ator? Aquele que improvisa ou aquele que segue rigorosamente o texto?
1: Boa pergunta. Acredito que é aquele que faz bem as duas coisas. Porque para você improvisar, você também tem que conhecer o texto, tem que ter uma bagagem. Porque não é só, eu vou inventar aqui e fazer. Você tem que ter um certo conhecimento para você chegar ali, né? Porque se não tiver nada, não tem como apresentar, como improvisar e como jogar, né? E é importante também você estudar o texto, saber do texto de uma ponta a ponta, porque você precisa entender toda aquela história para a partir daí você poder improvisar, você poder jogar com o que está em cena, né?
0: E esse texto, Negro Du, são quantas páginas ou quantas linhas para você decorar e qual é o período ideal para o ator decorar esse texto?
1: Bom,
3: Gostaram, né?
1: Boas perguntas. Então, cada texto varia, né? De quantidade de texto, de personagens, enfim. Então, de cenas também. Então, cada texto varia. Por exemplo, do pessoal que vai apresentar amanhã, a gente pegou trechos de várias peças de teatro de autores brasileiros, autores e autoras, e eles vão pegar essas cenas, pequenas cenas, para apresentar amanhã nessa, como exercício cênico mesmo, que foi aprendido e tal. E aí vai por cada ator de como memorizar esse texto, né? Porque às vezes a gente pensa assim, de decorar. Mas eu gosto muito de falar de memorizar o texto.
0: Memorizar.
1: Né? Memorizar.
0: É melhor memorizar?
1: É melhor memorizar, porque memorizar também você trabalha a visualização, de você imaginar aquela cena, visualizar aquela cena. Como eu falei, não é só pegar o texto ali e decorar, eu sei o que eu falo, onde eu entro e tal. Não, você tem que memorizar aquele texto, porque qualquer coisa que der do meu colega de cena errar o texto, errar a entrada do texto, eu vou saber como me virar ali, como improvisar para não deixar a peteca cair, né?
0: Numa cena, se porventura você está contracenando comigo, eu esqueço o texto, você pode entrar em ação na cena ou volta tudo de novo, Negro Du?
1: O teatro é muito diferente
0: da novela.
1: Da novela e do cinema, né?
0: Como é que funciona?
1: O teatro é ao vivo, então não tem como chegar e falar assim, olha, vamos voltar e tal, apenas que seja uma marcação do próprio texto, senão não tem como a gente parar pra voltar, a gente tem que seguir a vida ali mesmo. Então assim, vai pelo improviso. Por isso que eu tenho que memorizar e conhecer o texto, conhecer toda a história ali que a gente estava ensaiando. Por isso que tem os ensaios, né? Ensaiar bem para poder não dar mancada.
0: Como é o título vou chamar de peça, pode chamar, que antigamente era peça, né?
1: Sim.
0: Qual é o nome do título?
2: Tudo vai ser novidade.
0: Tudo vai ser novidade. E o que há de novidade para você no texto que você recebeu?
2: Bom, eu vou falar sobre o meu personagem e do meu parceiro.
0: Quem é,
2: né?
0: O seu personagem? Como é o nome?
2: O meu personagem, ele é um Morgado.
0: Morgado?
2: Do Alentejo, da região de Portugal.
0: Então, por favor, Morgado, fale qual é a tua participação em Tudo Vai Ser Novidade.
2: O Morgado, em outros termos, né, no termo popular, ele é um personagem que tem uma herança. Ele recebeu uma herança da família, a família dele é muito rica. E ele vivia no interior e se mudou para a capital, né, para poder estudar. E ele foi embora para Portugal. Chegando em Portugal, por diversos anos ele ficou sem contato com a família. E estudando, trabalhando, e não mantinha mais contato. Nem através de cartas, nem de outros meios de comunicação, que a peça é de 1969. E o que acontece? Em um belo dia, ele caminhando ali pela orla do centro histórico de Lisboa, ele encontra com o seu criado, chamado de Tibúrcio. E ali ele fica surpreso ao encontrar esse criado da época que ele morava na fazenda, né, lá no Alentejo, e ali ele começa a receber notícias de como que anda as terras por lá.
0: Rapaz, eu já gostei desse personagem, porque o nome Morgado vem da Península Ibérica, especialmente de Portugal, e isso eu gostei, já mostra uma realidade. Isso já comecei a me apaixonar. Sim, e aí o Morgado vai em frente.
2: Ele encontra com
1: Cuidado
2: o Tibúrcio.
1: Spoiler. Vamos deixar pra amanhã.
2: Então deixa. Essa é a sinopse. Essa parte eu vou
0: então
2: concluir.
0: Então deixa esse spoiler pra amanhã.
2: Deixa eu concluir, Beto. Spoiler, eu vou concluir. E aí, quando ele encontra com o Tibúrcio, ele começa a ter revelações bombásticas.
0: Quem é o Tibúrcio? De onde é o Tibu. Não, quando eu falo de onde, não é de Piauí, não. De onde é o Tibu? Que você é de Portugal.
2: Isso, que é exato.
0: E o Tibu, você veio de onde?
2: Meu personagem, certo. Ele é um morgado do Alantejo. Certo. Que é como se fosse uma fazenda, uma área rural de Portugal. E o Tibu, você é personagem? Ele é o criado da fazenda.
0: Quem vai representar o Tibúcio?
2: Quem vai representar o Tibúcio é meu parceiro de cena.
1: Como?
2: Não sabe PC, o nome? É o PC.
0: Ele vai ser o seu parceiro.
2: PC Oliver, um abraço pra você,
0: meu querido. Vai contracenar com você.
2: Ele vai contracenar comigo, excelente ator.
0: Beleza, beleza. O Negro Du, ele falou assim, um excelente ator. O ator tem preferência em contracenar? Por exemplo, né? Aí você deu aula a X atores. Sim. Nessa peça. Vamos dizer, eu vou botar 20 assim. 20. E tem um ator que te chamou a atenção na cena, contracenar, e você disse, olha, esse rapaz ou essa menina vai longe, ela tem foco, me olhou com um olhar fixante, ela é concentrada, arrepia na cena. Tem esse ator que tem a preferência em contracenar com outro?
1: Sim, sim, tem. Inclusive, você falou, né, o número de 20. Tivemos mais de 30 inscrições, 40 inscrições, né, nesse curso, nessa oficina.
0: Sim.
1: E estão na cena também um grupo grande, uma equipe grande. E tem sempre aqueles, né, que precisa amadurecer, tem outros que realmente, assim, falam assim, olha, tem futuro, assim, vários, tá vários, vendo? Vários mesmo.
0: Tem, né?
1: Tem, seguindo a caminhada artística aí, como, se quiserem seguir como profissionais, né, nessa área. Várias também. É, tá aí o nosso.
0: Nessas cenas vai ter, porventura, algum beijo técnico. Olha,
1: olha os spoilers.
0: A gente vai intervalo e volta. Ele vai ensinar você que está em casa como beijar tecnicamente depois do intervalo.
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4: 13h40 na Bahia. Voltamos. Você que ligou o rádio agora, nós estamos conversando com o Duque e Negro Du. Mas antes, deixa eu falar aqui da Clínica Mais Med. Já que Duque quer anunciar os patrocinadores, eu tenho que anunciar o meu primeiro. 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O Beto Negro Du tem um amigo meu que faz vários vídeos dançando no sofá. É fácil para ele se tornar um ator ou o dom já nasce no artista? Tá perguntando o Negro Du. Anderson Moura. Abre o microfone do Negro Du aqui. Aí, pode falar.
5: Sim. Eu acredito que sim, né? Hoje em dia, com a facilidade do acesso à internet, né? Então várias pessoas têm se destacado aí como artistas e tal. Eu acredito que sim, mas vale muito a pena estudar, viu? Porque não é só aparecer ali e tal, porque a gente sabe, né, que carreira artística você tem que estudar, tem que levar a sério, mesmo se for brincadeira, mas a gente tem que levar a sério, né?
4: Porque... O talento não serve? Ou seja, eu quero falar assim, estudar, por exemplo... Só vou dar, porque eu falei o talento não serve, deixa eu contextualizar.
5: Sim.
4: Porque tem gente que estuda e não é um bom ator.
5: Sim.
4: E tem gente que não estudou, entre aspas, e consegue ser um bom ator. Tem isso ou não?
5: Tem, né? E aí eu vou te dar como um exemplo de um diamante. A gente pega naquele estado bruto, tem o seu valor. Mas quando ele é lapidado, tem mais valor ainda. Então não vale a pena só talento, né? Vamos ter que estudar, entender, porque teatro é técnica, né? Você tem que ter essa técnica, aprender como é que se faz para cada área e tudo, como foi falado aqui, né? Do teatro para televisão, para o audiovisual, tem todo um jeito de se trabalhar nesse.
4: Já que vai ter técnica, então fala pra gente a técnica de beijar em cena, como é que funciona para colocar a emoção nesse beijo. Ou você também vai me dizer, Nego Du, que o beijo do teatro é diferente da novela? Por favor.
5: Olha, a técnica para ter o beijo cênico, o famoso beijo cênico, é de realmente, como vou dizer, não tem essa coisa de que, é diferente. Não é diferente. É beijo. Beijo é beijo.
4: É mesmo?
5: Isso é verdade. Beijo é beijo.
4: Quem tem mulher atriz aí, segura.
5: O que diferencia é isso. O seu sentimento não está ali envolvido na cena. Porque nós, no teatro, a gente quer convencer o público de que aquilo que a gente está fazendo é realidade. Sabe aquela sensação que você tem de você assistir uma cena, seja na televisão, no teatro, você fala assim, nossa, que mentira, que coisa chata, olha aquilo ali, é de mentira isso. Então, para ser cênico, para ser verdadeiro, a gente vai ter que, para convencer o público, melhor dizendo, a gente vai ter que se beijar de verdade. Agora, como acontece cena de beijo ou de sexo, enfim, na televisão? Claro que sexo não é de verdade, né? Mas, enfim, a gente tem essa cena pra te demonstrar, só que o sentimento não tá ali envolvido. Terminou a cena, corta, Ou terminou a cena, cada um foi pra coxia, saiu do palco, a cena acabou. Somos amigos, colegas de cena. Inclusive, tem muitas histórias de pessoas que nem se falam, atores e atrizes que nem se falavam, mas na hora da cena faziam um casal romântico, né? A gente teve aí recentemente a fofoca aí das novelas, do Vale Tudo aí recentemente, né? Que não se falavam e na cena eles se beijavam.
4: Os opostos se atraem.
5: É, bem por aí.
4: É, olha, eu vou aproveitar aqui só registrar uma cena que eu vi, que uma das mais esperadas foi Belo e Viviane, o cantor Belo e Viviane. Eu achei o beijo de Belo e Viviane horrível. Deixar bem claro isso aqui, eu não gostei do beijo de Belo na Viviane, que eu poderia ser até melhor por ser ex-casal. Eu não gostei do beijo de Belo e Viviane. E a sua opinião?
5: Olha, não me lembro bem desse beijo deles, mas assim, eu acho que pra ter essa cena, pra ter o beijo também, outra coisa que é importante é o respeito. Porque dentro da profissão, por mais que a gente pense que é bagunça e tal, mas não, a gente tem muito respeito, né? Nos nossos exercícios, nos nossos jogos na oficina, por exemplo, tinham oficinas de toque, tinham exercícios, jogos de toque, de abraço e tal, e sempre a gente cobrava isso, respeito pelo corpo do outro, né? Respeito por quem está aqui, porque acho que a base de tudo é o respeito mesmo, né? Que é uma profissão, né? É algo profissional, melhor dizendo.
4: E se eu dar um beijo numa atriz de tirar o fôlego, seria uma falta de respeito, Negro Du?
5: Não. Se ali tiver em cena, se for em cena, se os dois estiverem de acordo com aquilo, não tem nenhuma falta de respeito,
4: não. Pra
5: ficar
4: melhor a peça, né? Eu falava assim, vamos beijar, sério.
5: Eu já beijei em cena, por exemplo, já... Tranquilo.
4: Negro Du, e pra você que é diretor artístico, pra coordenar 30 pessoas, como é que funciona isso? 30 pessoas, todo mundo falando, não, é assim, calma, me deixa, Duque, não, Joinha, como é que foi? Como é que é isso?
5: Loucura,
4: Pra você coordenar isso tudo, é loucura.
5: Loucura.
4: É isso?
5: Não, mas o pessoal tava bem conscientes, estavam entregues realmente na oficina, participando, estavam presentes na oficina. Tem aqueles momentos que parece que fugiu o controle, mas o pessoal se concentrava e voltava num... Foi tão caótico assim, não. Não foi caótico, na verdade, assim.
4: O Nen Eletricista tá dizendo, ô Beto, boa tarde. Onde fica essa escola de teatro aqui em Piauí?
5: Ô, Sônia. Tá
4: vendo? Aí você acordou agora, tá dormindo, viu, Nen? A escola não tem, não. Mas esse projeto, essa peça, será realizada amanhã, dia 1º, no Complexo Poliesportivo, Dr. Salvador da Mata, aí, ao lado do ginásio de esportes, viu, Nen? Isso vai te ensinar. Você assistir, você também aprende, viu? Vá lá amanhã às 19 horas. O espetáculo será 1h30 de duração. Entrada franca. É mais conhecido como de graça. Não é isso, Duque? Isso.
6: Exatamente.
4: E os patrocinadores?
6: Ah, vamos lá. Fazer arte no Brasil, nós sabemos, nós somos artistas, nós sabemos que não é fácil. Então, quando um artista bater na sua porta, é porque ele realmente está precisando. Tem a questão do figurino, tem a questão do pós-apresentação. E isso é um fator muito importante, além do show, né? Que a gente se prepara para poder oferecer para vocês. E aqui vai algum dos nossos patrocinadores que deu essa força, nós batemos na porta e abriu essa porta para nós. Marcos da Iassuna, um abraço para você. Obrigado. A minha amiga pessoal, a doutora Alida Tiziane. O meu amigo Carlos, da Carlos Modas. O meu amigo Carlos também, lá da Flor de Cactos. Marcel, um abraço pra você. Tito da Cruz, um abraço, obrigado pelo apoio e suporte. E a Arena Distribuidora de Alimentos, do nosso amigo Odeilton Bastos.
5: Ivan também, Ivan Santos também.
6: Ivan Santos.
4: Ivan. O Negro Du.
5: Oi.
4: Qual é a relevância, a importância do figurino? Eu tô falando isso porque o Duque falou da roupa, né? E uma roupa específica para aquele personagem, não sei se é o caso do Morgado, que vai vestir uma roupa especificamente portuguesa. Como é que é? E qual é a importância do figurino na cena?
5: Olha, é muito importante para dar vida à história, né? Não é só colocar uma roupa qualquer, mas ajuda também a contar aquela história, né? Se eu vou fazer, de repente, o fazendeiro, o rico fazendeiro, e colocar uma roupa qualquer, o público pode acreditar naquilo, mas também é diferente de você usar uma roupa realmente que dialoga com aquele tipo de personagem. Né? Então você vê isso, ajuda a contar a história, a contextualizar aquela cena, né? E você, como ator também, atriz, com figurino, te ajuda a compor esse personagem.
4: Você vai dirigir, só dirigir o teatro, a peça, o projeto, ou você vai contracenar com alguém também? Ator e diretor?
5: Dessa vez, tô só na direção. Ah. E na direção, mas em outro momento eu quero trazer meu espetáculo para cá, para apresentar aqui com
4: E você pessoal, dando tal. Aula lá, ou a aula foi lá também no Polo Esportivo, lá no Complexo?
5: Sim.
4: Que hora que seria a aula de estudo, lá, o horário de estudo que aconteceu lá?
5: Foi das 18h30 às 21h.
4: Às 21h.
5: Duas horas e meia.
4: Você chegou alguma vez e chamou a atenção do seu aluno para ensinar contracenar? Não é assim. Você tá falando alto, você tá falando baixo, olha atravessado, olha zangado, fecha a cara. Você sim. Já chegou a dar exemplo assim? Peraí, é assim, ó.
5: Sim, sim. É assim que nós direcionamos nossa aula. Inclusive, é muito mais pelo atravessamento da intenção, do sentimento. Porque cada um tem o seu jeito de fazer a cena. Por exemplo, Romeu e Julieta já foi interpretado várias vezes. E cada ator, atriz, faz de uma maneira diferente, porque são pessoas diferentes para compor, né? Mas só que a intenção, a paixão ali, o romance ali, é o mesmo na peça. Então cada um vai encontrando como é que eu posso fazer isso, né? Como é que eu vou direcionando isso. Então chegamos mesmo para falar, olha, você tem isso de falar mais alto e tudo, mas também tem de você estar com raiva. Então como é que você está com raiva nessa situação, né? Então a gente vai encontrando caminhos para se chegar naquele... daquele jeito, né? Para chegar naquela intenção ao qual é pedida.
4: Ô Beto, você é ator também? Sou! Sou, aqui não deixa de ser um teatro. Aqui, aqui tem, eu sou ator e profissional. Eu vivo disso.
5: Sim.
4: 13 horas mais um minuto. Vai participar todos os 30 ou alguém vai ficar mudo? Porque tem isso também. Como é o nome daquela pessoa que já fez passar na cena?
5: Figuração.
4: Isso. Vai ter figurantes ou todos os 30 atores vão participar?
5: Todos vão participar. Ah. Todos vão fazer seu pedaço, senão ia levar sua ele cena. Aí, lá
4: pra... Não precisa de um trabalhador lá, não, né? Tá bom.
5: Não.
4: E na hora que você vai ensinar, assim, na cena de amor, você já chegou pra chamar o ator assim? Calma, você tá falando muito alto. E pra falar de amor, é um tom mais sereno. Aconteceu sim. Isso lá que você tá ensinando?
5: Sim. Na verdade, a gente... Até falar alto não é problema. Não sim. Pode gritar. Ah. Às vezes, né? Porque tem diferença de você de falar gritar, alto. Porque você tem que projetar a voz para que a última pessoa que esteja lá na fileira...
4: Ouvir.
5: A gente costuma...
4: É diferente, né?
5: É diferente. E a gente costuma brincar que tem uma senhora surda lá no fundo da... No última poltrona que quer ouvir todo o espetáculo.
4: Não fale com medo.
5: Não falar com medo, falar, projetar. E mesmo se for até pra sussurrar. Tem que ser um sussurro que de lá do fundo dá pra ouvir.
4: Nesse caso, se fosse pago, ela pagou pra ouvir.
5: Pagou pra ouvir.
4: E essa voz de vocês será no microfone, um sistema de som? Ou será ao vivo assim mesmo?
5: Explica. Não, no gogó mesmo. No gogó, sem microfone.
4: Que é mais difícil, né? Pra dar uma dinâmica, tanto é que tem um eco, essas salas assim, tem um eco, sim. Né? Justamente para as pessoas lá no fundo ouvir melhor.
5: Ouvir melhor.
4: Legal. Duque, Morgado.
6: Morgado do Alantejo.
4: Galantejo?
6: Alantejo. De Portugal.
4: Fazendeiro?
6: Fazendeiro, ele é herdeiro de uma família muito rica e ele...
4: Não conta tudo não.
5: Deixa o gostinho de quero mais.
6: Ele vive isso em Portugal e aí acontece várias coisas lá.
4: Aproveitando até... o personagem de Morgado Negrão, a pergunta é, deixa eu tentar aqui formular para você entender melhor. O biotipo do ator você escolhe dependendo do corte de cabelo, do porte físico, dos braços, do tamanho. Não, esse aqui, esse personagem vai encarar melhor, vai ser melhor com Negrão. Esse vai ser melhor pra Beto. Esse vai ser melhor pra Duque. Você tem esse cuidado de escolher determinado ator para o personagem?
5: Tenho. Né? A gente tem esses cuidados, porém... É muito interessante sua pergunta, porque por muito tempo a gente encontrou certos tipos, padrões para se fazer os personagens. E isso eu tenho me questionado no meu trabalho como diretor também, sobre isso, de que aquelas situações podem ser vividas por qualquer pessoa. Claro que tem perfis, tem situações que não podem ser vividas. Tem certos personagens, né? Tem certos perfis para viver aquilo, né? Então, quando eu vejo que se não tem nenhuma caracterização, nenhuma informação específica para aquele personagem, qualquer pessoa pode viver. Por exemplo, tem uma das cenas que fala sobre racismo. E aí que, claro, que vou colocar um ator negro para interpretar essa cena que fala sobre o racismo ali e tal, que cabe naquele momento. Não vou colocar uma pessoa branca para falar sobre aquilo que não vai caber naquele momento aquilo. Então a gente tem essa especificidade. Porém, não me interessa se a pessoa é gorda, magra, se a pessoa é uma pessoa com deficiência ou não. Isso aí não entra no mérito dentro daquela cena. Então a gente vai trabalhando sobre isso, né?
4: Aproveitando, Negro Du, por exemplo, por que você escolheu o Jailson dessa idade para ser um fazendeiro que dificilmente você vai encontrar um fazendeiro novo? Por que você escolheu que ele tinha que ser o Morgado, por exemplo?
5: Na escolha dos personagens, no processo, eu trouxe alguns textos para eles, para todo o grupo, e eles escolheram quais os textos que eles queriam interpretar.
4: O qual então, você se identifica melhor? Isso. Ele encontrou em Morgado.
5: E ele encontrou em Morgado.
4: Você fez isso com todos eles?
5: Com todos eles.
4: Para facilitar, né, no
5: sim.
4: caso. Você não pode impor nesse caso?
5: Sim. Nesse processo, eu peguei e trouxe para que eles tivessem conhecimento de vários textos
4: mesmo
5: e tudo.
4: Porque não são autores profissionais, né?
5: Sim, também. Também tem isso. Apesar de que tem pessoas que estão fazendo parte que são profissionais também. Mas mesmo assim, eu quis deixar livre para eles escolherem qual cena eles queriam fazer. Né? Aquele que se identificasse, isso, fosse mais fácil.
4: Entendi. Tá. Nesse número de 30, quantos atores tem profissionais?
5: Olha.
4: Uns 20?
5: Não. Temos menos. Tem alguns que são formados, inclusive, pela UESB. Tem entre. Acho que até umas 10 pessoas, mais ou menos. Mas tem outros que não são profissionais de ter DRT e tudo. Inclusive, Duque tem DRT, é profissional também. Né? Tem DRT, mas não tem DRT, mas tem
4: não
5: experiência.
4: Não exerceu a profissão.
5: Mas tem experiência. Tem uma galera forte, inclusive, de Ubatã, que tá com a gente.
4: Como fosse tirou para conhecimento, né? Porque isso. Às vezes tem um cara que dirige caminhão, tem a carteira E, mas nunca dirigiu caminhão. Mas ele disse que resolveu tirar a carteira E para dirigir e dirige carro automóvel. O que você é melhor, Negrão? Na cena de amor ou na cena violenta? Que tem personagens que se identifica, né? Tem gente que diz, olha, chama o Joilson e fala assim, ó, eu prefiro de amor. Outro, não, eu quero mesmo pra matar. Tem essa diferença?
5: Olha, tem, né? Tem seus gostos, né? Inclusive, recentemente eu fiz uma peça, eu tô em cartaz com uma peça, que é Navalha na Carne. Navalha na Carne. Um texto de Plínio Marcos, um texto bastante violento. Onde eu falo, meu personagem é um cafetão. Então ele lida ali com a outra personagem, minha colega de cena, a Leni Nascimento. E ela é uma prostituta e a gente interage ali, que é muita violência. É muita violência, mas ao mesmo tempo também tem o amor e tudo. E aí eu não sei te responder se eu prefiro só de amor ou da violência, mas...
4: Já que você não sabe responder de amor a violência...
5: Gosto dos dois.
4: Até dos dois. Mas a tua opinião, assim, tem algum mais fácil, violento ou amor? Mais fácil, entre aspas, mais fácil, tem ou não?
5: Não. Acho que não.
4: 13:08, Morgado, muito obrigado por o senhor ter vindo aqui. Sucesso no seu personagem amanhã.
5: Obrigado,
4: Ben. Muito foco. E me faz um favor, antes, dê uma lida no texto, uma revisão que fica
6: com
4: bem
6: com certeza. Quero agradecer, Beto, novamente a oportunidade por você, né, nos trazer até aqui e abrir o espaço do seu programa para um evento tão maravilhoso, né, para nossa cidade. E agradecer mesmo de coração e mandar um beijo especial para todos os seus ouvintes do Panorama.
4: Você me mandou uma mensagem no Instagram, pá, tava muito abafado. E aí eu só vou ver o Instagram meia-noite. Aí você viu como você mandou pelo zap cedo, já respondi rápido.
6: Exato.
4: E se eu for te mostrar aqui como fica, meu Deus do céu.
6: Da próxima eu mando no zap.
4: Então. Ô, Negro Du, muito obrigado. Por falar nisso, vocês têm o apoio da Secretaria de Cultura e Turismo ou não?
5: Sim, eles nos apoiaram com espaço, cederam espaço pra gente ensaiar, fazer apresentação pra gente. Esse foi o apoio que nós tivemos dele, né? E também é muito importante isso, né? Pela Secretaria Erlândia, com o diretor de cultura Léo Félix, né? Leonardo Félix. Adriana também tá ali com a gente apoiando, ajudando, enfim.
4: E lá a troca de roupa vai ser lá mesmo, né?
5: Sim.
4: Show de bola. Vai ser como? Numa sala?
5: Vai ser no auditório. O espetáculo vai ser no auditório do complexo, né?
4: É. Uma curiosidade, Negro Du, não vai contracenar todos juntos, não. Vão entrar X, depois entra X. É assim? Como é que é? Que eu tô perguntando dessa coordenação sua.
5: Sim, sim.
4: Entra você, agora é você que fala. Não sei. Como é que é sim. isso? Essa loucura. Não,
5: vão ter cenas que vão ser só alguns. Vão ter cenas que vão ser todo mundo junto. Vai ser a loucura,
4: tem, como você tem falei. Um tempo pra falar, o ator falar, por exemplo, você tem um minuto, você tem dois minutos, é assim ou não?
5: Tem cenas que são mais curtas, em torno de, todas as cenas variam entre 5 a 10 minutos, né? Vou colocar assim. Sim. E aí tem as transições de cenas e tal, que todo mundo participa, e aí vai ser desenrolada essa história e tem toda uma narrativa, né? Que a gente começa a falar sobre algumas cenas. Elas falam sobre ambientes de trabalho, outras falam sobre luto, outras falam sobre justamente relacionamento de família, familiar.
4: E você saiu de Piauí quando para buscar o mundo?
5: Olha, na adolescência eu tinha uns 14 para 15 anos.
4: Ali na Baixada?
5: Na Baixada.
4: Na Baixada.
5: Foi em, se eu não me engano, foi em 95, 96. 96
4: é na 95. Época que Paulo Moura cruzava a bola, 95. Você foi para Salvador ou São Paulo?
5: Não, fui para São Paulo e depois eu vim para...
4: Em 95?
5: Em 95. Fui para São Paulo com minha mãe.
4: 30 anos.
5: 30 anos atrás.
4: Show de bola.
5: E aí eu iniciei teatro lá em São Paulo, né? Fiz, me profissionalizei lá.
4: E seus pais moram aqui?
5: Meus pais moram aqui. Minha mãe mora aqui.
4: Mora em Piauí?
5: Em Piauí.
4: Que legal. Ô, Duque, você foi para São Paulo, ficou quantos anos? 20?
6: 17 anos.
4: 17, lá cabeleireiro.
6: Lá eu fiz a profissão de cabeleireiro, né? Me formei como um profissional da área da beleza, marketing, comunicação e eventos, pós-graduação e artes cênicas.
4: Chegou a atuar como ator lá?
6: Cheguei. Eu tive grandes públicos, inclusive lá na região da Zona Leste de São Paulo, a região ali do Tatuapé. Foi onde nós fizemos bastante apresentações e em algumas outras cidades também, como Franco da Rocha, nós fizemos algumas apresentações nessa região.
4: E como é que vocês dois se conheceram assim pra... identificar nessa profissão de ator, como foi?
6: Nós nos conhecemos na inauguração daquele mercado, né? Que
5: na Flip Piauí.
6: Na Flip Piauí. Exatamente. E a partir dali, quando eu avistei ele, eu já notei
4: você
6: que ele
4: é
6: tinha...
4: Você é ator?
6: Eu sou ator.
4: Não.
6: Você é ator. Exatamente.
4: Ou você é ator? Porque o Negro Du tem cara de ator.
6: A gente consegue identificar. E como ele falou...
4: Eu disse, você é ator.
6: Como ele falou sobre o figurino, ele usava justamente um figurino que me chamou a atenção. Todo em couro, todo marrom, uma bolsa assim, bem estilosa do lado. Ele tava usando uma datilografia e contando. Inclusive, ele contou uma história
4: minha. Essa datilografia que você fala é a máquina?
6: Uma máquina de datilografia.
4: E existe isso ainda?
6: Existe, conta pra gente, Du.
4: Datilografia. Aí, eu nunca esqueço o curso que eu tomei de datilografia, mas eu esqueço de computação que eu tomei.
5: Tá bem?
4: A datilografia eu nunca esqueço,
5: nunca falando. Esquece. Tortura, hein? Pra pegar aquelas letrinhas, os dedinhos certos.
4: E eu pegava, eu gostava tanto que eu pegava uma folha de ofício e botava assim, enrolava e batia na máquina. Fica a máquina dele, assim, ó.
5: Sim.
4: A zoada.
5: Foi exatamente. E meu curso de datilografia, eu era adolescente, foi inclusive na Baixada. Tinha uma escola de datilografia e era aquele.
4: Eu tomei aqui na Borges de Barros o curso de datilografia. Um bocado de máquina chega, rapaz, vou aprender isso. Como é que eu vou digitar isso?
5: Sufoco.
4: Interessante.
5: Então, e conta essa máquina dele. Eu participei da Flip AU com uma ação performática, né? Edson Bastos me convidou, Edson Henrique e tal, me convidaram para fazer essa performance, onde eu escrevia cartas com memórias, as pessoas me contavam suas memórias e eu transformava essas memórias em uma carta poética. A gente escrevia, depois colocava para ser expostas durante o evento da Flip AU, ali no mercado de economia criativa. E aí foi nisso que eu tava lá escrevendo, daqui a pouco senta na minha frente Duque.
4: Sim.
5: E aí começa a contar a história dele.
4: Duque, do jeito que é...
5: Onde tem arte, eu vou. E aí a gente se conheceu e tal, e criou essa amizade aí.
6: E lembrando que as histórias são ocultas, né? As histórias que foram contadas lá, fiquem off.
5: Mas foi bem interessante.
4: Você seria capaz... Não vai contracenar não, mas só vou perguntar. É, de fazer uma improvisação ao vivo, assim, sem texto? Do...
5: Sim, deixa eu
4: vasculhar aqui. Não, só tô... Não vou... É, tem?
5: Sim, tem um texto.
4: Não. Não, eu só tô perguntando de curiosidade mesmo, né?
5: Sim.
4: É, porque o menino da Baixada tem talento, né? Tem talento. Algo mais a acrescentar, ô Duque? E qual é a pergunta que você faria ao ator Negro Du que eu não fiz?
6: Que difícil. Qual a sua expectativa, professor Negro Du, para essa apresentação de amanhã com os talentos que você criou nesta oficina?
5: Olha, minha expectativa tá alta, porque pelo que eu vi, o potencial que eu vi ali durante esses dias da oficina, por mais que o pessoal tá nervoso, tá ansioso, mas eu tô assim bem tranquilo. Eu acho que até olham para mim e falam assim: ah, Eduardo tá tranquilo e tudo, mas eu acredito que vocês vão arrasar, né? Já estão arrasando nos ensaios e amanhã vai ser um dia de muitas surpresas. Porque muito vão estar parentes, amigos assistindo a cena, assistindo esse exercício cênico, né? Como a gente tem falado da apresentação. E vão se surpreender com os talentos que Piau tem. E eu te falo, Beto, e Piau tem muitos talentos e a gente precisa investir nisso.
4: Tem.
5: Tem muitos talentos.
4: Em todos os segmentos.
5: Muitos.
6: Tanto que sai e volta com essa bagagem.
5: Com essa bagagem.
4: Dois atores aqui foram pra São Paulo.
6: Todos de Piauí.
4: De
6: Piauí. E ama essa cidade.
5: Hoje em dia eu vivo na ponte Salvador e Piauí, né? Que eu estudo lá e trabalho também. Tem alguns trabalhos lá e trabalho aqui também. E a gente vive nessa ponte. Mas eu falo, precisamos investir na cultura mesmo. Investir nessas artes para que também os artistas não precisem sair. Mas que a gente gere outros artistas aqui em Piauí, né? Consiga formar outros artistas em Piauí. Tem uma galera daqui de Piauí, por exemplo, que estuda, que se formaram lá na UESB, em Jequié, fizeram teatro lá, enfim, teatro, dança, que são talentos daqui também, que não tem essa formação, mas a gente já vê ali que tem aquilo que você falou, né? Esse talento que muitas vezes precisa também da técnica, que a galera tem talento e foram buscar uma técnica. Né? Então a gente precisa investir nessa galera. E quem sabe, como o nosso ouvinte disse, logo logo a gente tem uma escola de teatro aqui, hein? De artes, melhor dizendo. De artes.
6: E Piauí merece.
5: Em Piauí. Então,
4: merece.
5: Precisa.
6: Com certeza.
5: Lançar Piauí aí pro mundo aí, com as nossas artes. E a arte. Desculpa interromper aqui. E a arte, a gente tem que pensar que não é só divertimento. Aquela criança que um dia eu fui. Duque também e muitos outros, aquela criança que gostava de brincar no quintal, de fazer circo, de fazer palhaçada.
4: Sim.
5: E a família olhava assim e, tá só brincando. E hoje em dia, olha onde a gente tá. Realizando um sonho que a gente via, era brincadeira. Mas a gente levava
4: virou
5: a sério.
4: Profissionalmente.
5: Hoje é profissão.
6: Eu tenho um diretor artístico, inclusive, chamado Cristiano, que ele é lá do bairro Antônio Lourenço. Cristiano, se você estiver me ouvindo, um beijo pra você. Eu sempre brinco com ele, que ele é o meu diretor artístico lá de quando eu tinha 9 anos de idade. E foi ali onde tudo começou, no bairro Antônio Lourenço, que eles faziam, né, um projeto chamado Grupo 2000. E dentro desse projeto tinha oficinas. Era oficina de mandar cartinha, de você dançar, show de calouros. Era incrível, Beto. Incrível.
4: A arte é uma das mais belas formas de expressão, né? A arte.
6: Exatamente.
4: É cultura, é sentimento.
6: Chega a arrepiar de
4: sonhos,
6: falar de arte.
4: Histórias ganham vida. É muito.
5: Ser humano não vive sem arte.
4: Não, não. Seja na música, no teatro, na dança.
5: Na dança.
4: É muito.
6: E eu encontrei justamente na área da beleza essa forma de expressar arte, de transformar, de cortar cabelos, de fazer cor, de fazer a cliente se sentir poderosa, maravilhosa. A área capilar traz muito essa área da beleza.
4: A última pergunta do...
5: Bora.
4: A respiração, até que ponto é importante... Não, a pessoa não ficar ofegante, tem que ter uma pausa na hora da frase, do texto, para não dar aquela impressão que a pessoa, como você falou, decorou, mas sim memorizou com ponto, vírgula, travessão, na outra linha e segue o texto.
5: Isso é muito importante. Você ler, você visualizar o que você vai falar, o que você tá falando, na verdade, né? Porque é uma história. Exatamente. Eu te ouço aqui na rádio aqui, você visualiza as coisas que você tá falando e tudo, e o público acaba vendo também. Porque se você der o texto corrido, o público não vai nem entender.
4: É igual um professor, né? Cada um dá aula que acha... Que é, por isso que tem um professor melhor que outro, não é isso?
5: Sim.
4: Tem um ator melhor que outro.
5: Tem todas as profissões, né?
4: Todas. E tem gente que lê e o ouvinte não entendeu.
5: Não entende.
4: Não é isso?
5: E pra você cativar, você tem que ler de uma forma clara, você tem que falar o seu texto.
4: Boa dicção.
5: Dicção, articulação, projeção de voz, como eu falei, né? A
4: gente expressão corporal.
5: Tudo. Né?
4: É, eu vou estudar, viu, gente?
6: Falando em arte, Beto, deixa eu mandar um beijo pra Célia Santos.
4: É o programa da Xuxa,
6: viu, gente? Vamos mandar um beijo? Mandar um beijo pra Célia Santos, que é uma artista assim, de mão cheia, pra Larissa Souza e Lucas Moraes, que me deu a oportunidade recentemente de fazer uma performance de dança num palco junto com ele.
4: Beleza.
6: Lá no Barra Antônio Lourenço. Um beijo pra vocês.
5: E aproveitando o momento Xuxa, só quero mandar um abraço
4: e pra quem?
5: Um beijão pra toda a galera que se inscreveu nesse curso, porque sem eles não seria possível realizar essa oficina. Então quero agradecer a todas as pessoas que se inscreveram nas oficinas e fiquem de olho para que futuramente a gente possa ter mais oficinas aí, sejam inscritos, enfim. E os ouvintes, claro, né, que dá essa força.
4: Boa sorte, sucesso pra você, eu vou torcer daqui. Estarei da arquibancada torcendo por vocês. Um grande abraço.
6: Nós temos
5: um grande abraço.
4: Hein?
6: Nós temos um fechamento agora. Reforçar o nosso convite para toda a população ipiauense. Vamos lá, 1, 2, 3 e... Do pensamento ao movimento.
4: Amanhã, às 19 horas, no Complexo Poliesportivo Dr. Salvador da Mata. Imperdível. Até já.
5: Até lá. Obrigado.
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5: Agora são 13 horas mais 32 minutos. Só anunciar esse documento aqui, Iraildo. 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Deixa eu falar aqui de um cartão que foi perdido aqui. Em nome de quem? Cartão, achei o cartão nas proximidades de Santo Agostinho. O cartão é da Caixa. Eu gostaria que você avisasse aí o dono para vir buscar. Não tem um nome. E por que tu não mandou no mesmo lugar? Aí eu vou ter que correr, cago. Você é diferenciado. É Elisângela, né? É Elisângela Dayan. É o nome do cartão da dona. Elisângela Dayan, tá aí o recado. 13h34, Roberto Carlos diz que realizou os 3 sonhos dele. Pois não, Roberto Carlos?
6: Boa tarde, meu amigo Beto Mac. Quem tava na queda é Roberto Carlos. Ô, Beto Mac, eu tô ouvindo aqui esse rapaz. É sonho, tem que correr atrás do sonho, Beto Mac. Que nem eu desde criancinha, tinha 3 sonhos, realizei todos os 3. Primeiro sonho, Beto Mac, ter a família viver bem. Segundo, comprar um disco de Roberto Carlos. E o último era um Fusca. Aí o Fusca eu botei na moto, foto Roberto Carlos. Eu passei, além de ser fã, tirei foto com todo Davi, já vi várias vezes, tirei foto, tá vendo? Tirei as fotos. Quando trabalhava na roça, que falava de tirar foto, a galera, meus colegas de serviço, fazia a resenha, a dedo que eu consegui. E o outro sonho é ter minha família, como eu vivo bem. Aí, graças a Deus, 3 sonhos. Tem a família ver bem, um Fusca e uma foto com o Roberto Carlos. E ele disse, todos 3 sonhos, agora vai atubar. Aí o Fusca eu deixei de lado, botei na moto. A moto chama ele de lado, queria passar no meu amor. E eu tô aqui, Beto, mas recuperando minha operação. Fiquei 98 dias no hospital, em Salvador, e Léo veio aqui. Esperei da coluna, mas estou em casa direito, recuperando. E dia 21 vou de novo fazer a revisão. Estou aqui, meu irmão. Um abraço para você, viu? Dá um abraço para esse rapaz aí, ó. Estou admirando ele. Tem muito talento aqui, tem muitos talentos, tem muitos mesmo aqui, viu? Precisa de entrar numa escola para poder botar seu sonho na frente. Às vezes a chance que não acha, né?
5: Um abraço, Roberto Carlos. Alô, Marivaldo, boa tarde.
7: Alô, Beto Marque, boa tarde. Beto Marque, boa tarde. Iraildes, boa tarde, população em Piauense. Ô, Beto Marque, estou ligando aqui. De manhã eu fiz uma reivindicação em Amalerinho e agora passei para fazer no seu programa também, né, a respeito da nossa cidade aqui. principalmente ali o centro da praça, né, que não tem um banheiro ali para as pessoas se verem de fora, e até o de dentro de Piauí mesmo, da casa mesmo, né, utilizar um banheiro, às vezes a gente vai pedir ali algum pessoal da loja, o pessoal da loja não quer dar, né, e até a gente entende, né, que é coisa já deles ali mesmo. Então eu queria pedir aí aos vereadores, né, solicitasse aí, fizesse aí um apelo na Câmara aí para tentar fazer um banheiro aí na nossa praça aí, um banheiro, botar um bebedor de água também, né? Nossa cidade está crescendo, está vindo muita gente de fora, né? E você vê ali que em Jique é, nós temos banheiro ali, chega ali, dá vontade, vai ali no banheiro na praça. E em Piauí já passou já de ter isso aí, né? Eu pedi aos vereadores aí que faça aí qualquer um deles aí que faça essa, leva essa, esse pedido para a Câmara aí para poder ser solicitado um banheiro, botar um bebedouro de água ali também, né? É minha indicação, Beto, aí, a população de Piauense. Obrigado, Beto.
5: Obrigado a você. 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Vanessa, blogueira Vanessa, participa do Panorama.
8: Oi, galerinha, boa tarde, Beto Marques. Estou aqui acompanhando aí a entrevista de Duque e Negro Du. Estão de parabéns, tanto eles quanto você. Admiro muito o seu trabalho. Acho você uma pessoa que sabe se expressar muito bem, fala muito bem. Queria eu ter essa sabedoria que tu tem. Te acho super, iga, mega, inteligente, improvisa muito bem, fala muito bem, é descontraído, faz a gente se divertir. E sua entrevista acaba ficando leve, por nos deixar super leve. Amei, parabéns para você e a equipe que está aí contigo.
5: Ô, Vanessa, muitíssimo obrigado, Vanessa. Você não sabe quanto eu fiquei feliz com o seu elogio aí. Muito obrigado mesmo, de coração. 13h38, Joelson Passos, boa tarde, irmão.
9: Boa tarde, meu amigo Beto, boa tarde, Iraildo, boa tarde, ouvintes da IPU FM. Olha que alegria. Hoje é o último dia do mês, Beto. Amanhã já é agosto, agosto de tudo, meu filho. E hoje é aniversário da esposa do nosso amigo Joilson, o homem da Consucred, né? Hoje é aniversário de Slaine, né? Gislaine, a esposa dele, né? Completando idade nova. Festa boa hoje, descendo pra Barra do Rocha ali, o bicho pega. Hoje é aniversário de Gilson Mototáxi, popular Gilson de Girlândia, lá no Japão Mirim, meu amigo Gilson. Hoje é aniversário de Evaldinho da Farmácia, essa potência. Isabela, que é a filha de Ernesto. Hoje é aniversário de Juliana, no escritório Solução Contábil, do nosso amigo Edu. Cleosmar Contador. Hoje é aniversário de Diel, o filho de Solange. Nosso amigo Queiroz, Queiroz em Piauí. Alô, Queiroz! Amanhã cedinho tá na feira, Queiroz. Gosta de feira demais, ó. E é cliente lá do Box, não? Hoje também é aniversário da professora Rose Andrade, minha, a promotora do café. Essa.
5: Ok. Jorge, tem alguém ligando aí. Olha, a Anvisa. A decisão faz parte, veja só, rapaz, que a Agência Nacional de Vigilância, Anvisa, autorizou o registro de 5 novas canetas à base de semaglutida para o tratamento do diabetes. A informação foi divulgada na quarta-feira, reforça a ampliação da oferta desse tipo de medicamento no país. A decisão faz parte de um processo que começou em agosto de 2025, quando a agência passou a dar prioridade à análise de medicamentos com semaglutida e liraglutida. A medida atendeu a uma solicitação do Ministério da Saúde com foco no fortalecimento do Sistema Único de Saúde e na ampliação do abastecimento do mercado. brasileiro. Ao mesmo tempo, a Anvisa colocou em prática um plano com 125 ações para reduzir a fila de pedidos e acelerar a avaliação de novos medicamentos. Essa força-tarefa foi fundamental para dar mais agilidade às aprovações. Dos 24 medicamentos sintéticos e biológicos incluídos no edital lançado pela agência, 11 já tiveram a análise concluída. O balanço resultou, até o momento, na autorização de 6 produtos. 13h41, Peu tá na linha? Alô, Peu! Caiu a ligação. Deixa eu mandar um abraço para vocês da Cobap Baterias e Pneus, o botijão da Super Gás Brás, o botijão da Dona de Casa Inteligente, o Bodegão, Lojão da Construção, que mandou um texto agora, o áudio, Lojão da Construção, Modelo Supermercado, Cobap Mix lá e Super Gás Brás.

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12: Boa tarde, meu amigo Beto, boa tarde, Iraildo, boa tarde, ouvintes da IPU FM. Olha que alegria. Hoje é o último dia do mês, Beto. Amanhã já é agosto, agosto de tudo, meu filho. E hoje é aniversário da esposa do nosso amigo Joilson, o homem da Consucred, Beto. Hoje é aniversário de Gislaine, a esposa dele, né? completando idade nova. Festa boa hoje, descendo pra Barra do Rocha ali, o bicho pega. Hoje é aniversário de Gilson Mototáxi, popular Gilson de Girlândia, lá no Japão Mirim, meu amigo Gilson. Hoje é aniversário de Evaldinho da Farmácia, essa potência. Isabela, que é a filha de Ernesto. Hoje é aniversário de Juliana, no escritório Solução Contábil, do nosso amigo Edu, Cleosmar Contador. Hoje é aniversário de Diel, o filho de Solange. Nosso amigo Queiroz, Queiroz em Piauí. Alô, Queiroz, amanhã cedinho tá na feira, Queiroz. Gosta de feira demais, ó. E é cliente lá do box, não? Hoje também é aniversário da professora Rose Andrade, minha, a promotora do café, essa máquina. Um abraço, Beto, um abraço, Heraildo, boa tarde, que Deus abençoe. Tô indo ali agora na cidade de Toritama, era pra ir de manhã, não deu, agora de meio dia pra tarde, tô indo lá. Terra da Roupa, boa tarde, meu Betão.

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3: Casa das Espumas Decor, mandar um abraço aí pra Gil, pra Dona Cirlândia, do edifício Gil Tal, é Kleber da Cobap Baterias e Pneus. Alô, Dona Cirlândia, Gil, um abraço pra vocês também. Alan, aí do Tadala Fila no Japumim, Hortifrutas, um abraço, Alan, a vocês da Avenida São Salvador, a Jana, que anuncia que domingo terá um arroz carreteiro, né, Jana? Um abraço a vocês da Fazenda do Povo, Guloso, Tinguí, Braço Pequeno, a todos vocês do Buri, do Sítio do Pica-Pau Amarelo, a vocês do Pau d'Arco, a vocês da Avenida Lauro de Freitas, bairro da Conceição, obrigada também a vocês aí do Santa Rita. A gente se fala na próxima segunda-feira, se assim Deus permitir. Tenham todos uma boa tarde, fiquem com Deus e até lá.

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0: Júnior.
1: Legal, agora 2:08. 2:08. Boa tarde, Bahia. Boa tarde, Piauí. Boa tarde, você, onde quer que se encontre. Ligado aqui na rádio mais gostosa, mais ouvida da Bahia. Do jeito que a galera gosta. A partir de agora tem Del Júnior até as 4:30. Até as 4:30 da tarde, nesta sexta-feira, dia 31 de julho. Sextou!

0: Eita coisa boa! Grelo, é só filé! Um abraço aí pra Carlão do Salão. Olha, rapaz, tem uma semelhança muito grande esse Grelo com o Carlão do Salão, viu? Parece com o Carlão. Eita, Carlão, mandar um abraço aqui pra você que tá aí. Mandar um abraço pra galera lá de Barra do Rocha, aí da rua Ipiaú. Olha, o pessoal tá ligado aqui no Ipiaú FM, né? Do jeito que a galera gosta. Lá na Fazenda São Roque, Zé Cutia e Dona Elisângela, aí na região do Buri. Aproveitar e mandar um abraço pro pessoal aí, no, aí na aldeia, né? Aí no quilômetro 14, aí na ZC Fábricas de Bloco de Cimento e Muda de Cacau. Pra galera, né, Zé Cutia? Como é o nome da galera aí, Zé Cutia, hein?
1: Amirão, a Edson Silvano e seu... Ah. O nome dele é... Seu Ayrton Senna.
0: Ayrton Senna?
1: Tá bem. Edson Silvano, compadre Almiro e seu Ayrton Senna.
0: Pronto,
1: boa tarde.
0: Pra toda essa turma aí, viu? É, aí

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6: Legal, agora 2h32, 2h32. Olha, mandar aqui um abraço pro pessoal, deixa eu ver aqui. Eliana e Marisa. Marisa Gama. Lá em Guarantiba, Rio de Janeiro, ligado na Ipiaú. Mandar um abraço aqui pra ela e toda a turma que tá aí ligado, viu? Guaratiba, Rio de Janeiro, um abraço aí, viu? Aproveitar e mandar uma alusão pra pessoal aí, deixa eu ver aqui, rapaz, tanta gente aqui, o pessoal ligado, viu? Epa, Zenilda, lá de Itapirama, um abraço pra você. A Marilene, alô Marilene, também boa tarde pra você ligado. Raimundo Fadel. Alô, Raimundo. Meu amigo Zé do Lanche. Um abraço pra Zé do Lanche também ligado aqui na Ipiaú.
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1: Eita, Maiara e Maraíza, já te namoro com os olhos, puta. Olha, mandar aqui um abração para o pessoal que tá sempre ouvindo a nossa programação, viu? Pessoal lá de Ubatã, Carlinhos Orrico, né? O homem das panelas. Eita, um abraço, viu? E lá em Maraú, mandar um abraço também para Márcio também, que tá ligado, viu, Márcio? Alusão para você aí, Maraú, também sintonizado aqui na Ibel FM. Lá em Banco do Pedro, lá em Uruçuca. Outra galera boa, galera bonita. Aurelino Leal, um abraço pro pessoal lá em Aurelino Leal também. Ligadíssimo aqui na melhor. Alô, Zelito, lá em Almadina. Olha, Zelito. Alô, Zelito, boa tarde para você, sexta-feira, hein, Zelito? Ô, coisa boa, mandar aqui uma alusão pro pessoal também que tá aí em Gitaúna, aí na Barra Avenida, a toda essa turma ligado. Ô, Damiana e Ravi. Ê, Damiana e Ravi, viu? Alusão pra vocês também, ligado aqui na melhor. Aí, eu choro na chuva.
2: Que música deve ter essa?
1: 2:46. Pablo.

0: Eita, Netinho do Forró, hein? Eita, gravado lá em Bom Jesus da Lapa. Eita, terra boa. Aproveitar e mandar um abraço aí pra todos os Romeiro, Caravana Romeiro de Bom Jesus, o pessoal que tá na estrada, né? Tão indo pra Bom Jesus da Lapa. Mandar um abraço pra galera que tá ligado com a gente. Sabe onde é que dá, pai? Tá longe. Tá lá, tá na Gruta da Mangabeira. Ô, lugar bonito, danado. Tô olhando aqui, ó. Pessoal, aproveitar e mandar um abraço pro pessoal que tá lá na praça. É Barão do Sincorá, lá no Centro Histórico. O pessoal tá indo pra gruta e já tem gente na gruta já, na Mangabeira, indo pra Bom Jesus da Lapa. Um abraço pra galera aí, a todos os romeiros ligados aqui na Ibiau FM. Valeu pelo carinho da audiência. Um intervalo comercial, daqui a pouquinho eu volto com muito mais na melhor estação do seu rádio, do jeito que a galera gosta.
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0: Olha, mandar aqui um abraço pra Noélia. Alô, Noélia, ligado, um abraço pra você, viu? Boa tarde, dona escuta, Noélia, valeu, Noélia. Alô, Paula, boa tarde pra você, Paula.
3: Oi, Del Júnior, boa tarde.
0: Boa tarde, tudo bem?
3: Del Júnior, você bota pocando na FM Piauí.
0: Opa, maravilha, né?
3: A gente nem precisa nem pedir as músicas que a gente quer ouvir, porque você já coloca as músicas que a gente quer ouvir. Você é um locutor mil, tá bom?
0: Obrigado.
3: Bota pocando. Sextou, Del Júnior.
0: Sextou, Paula. Alô, Joselma, lá em Gitaúna, também ligada com a gente. Alô, Joelma.
4: Boa tarde, Del Júnior. Tô aqui te ouvindo, viu? Tu
0: manda maravilha.
4: Pra todo mundo. Esquece de mim, né? Tu manda meu alô, viu?
0: Manda.
4: Que eu sou fã do teu programa toda tarde e 11 horas, quando tá na rádio. Manda alô pra Ravi. Bota pra Torá Ravi. Manda alô pra mãe de Ravi, o pai de Ravi. Manda-lo para Rock do Relógio, Deus proteja ele. Manda-lo para Cabeça de Farinha na Magazine. Manda-lo para todo mundo que tá lhe ouvindo. Fica com Deus, Del Júnior. Deus proteja. Sextou, hein, Del?
0: Sextou, José. Uma Cabeça de Farinha. Ah, é Nilton, rapaz. Nilton Cabeça de Farinha. Aí na Magazine Som. É, mandar um abraço para toda essa turma aí, viu? Ligado aqui na IPAU. Ô, Nilton, Cabeça de Farinha. Eita, uma alusão para você, viu? É, boa tarde.
5: Oi, Del, aqui é Quinha.
0: Quinha?
5: Boa tarde.
6: Você é um grande locutor, tá de parabéns.
0: Obrigadão, Quinha. Olha, mandar um abraço. Olha que maravilha, rapaz. Ô, Luiz Boa. Luiz Boa, um abraço pra você. É a nossa ex-prefeita, Dona Maria das Graças, lá na capital baiana. Dona Maria. Um abraço pra senhora, Dona Maria, ligado. Alô, Quirino.
7: Júnior, fala aqui, é Dilson Quirino, dá com fé. Dessa alô pra Quirino e Heraldo. Aí, Piaú, rapaz. É demais,
0: Quirino.
7: Maninha, viu? Chiclete, ô, Maninha, você já tocou. Bota pra gente aí.
0: Olha, na sequência, ô, Maninha.

0: legal, tá aí pra você, Neto Brito. Nem foi, já voltou. Eita, coisa boa. É sexto, hein? Olha, 3:17, boa tarde pra galera ligada aqui na melhor estação do seu rádio, 3:17, até as 4:30 da tarde tem Del Júnior. Mandar aqui um abração especial pra o pessoal aí na Fazenda do Povo, viu? Um abraço especial lá na Fazenda do Povo, ligado aqui, lá em Córrego de Pedra. Rapaz, tá vindo aí, é o São Pedro, né? De Córrego de Pedra, dia 8 agora, já. É o São Pedro de Córrego de Pedra? Ô, maravilha, dia 8 de agosto. Eita coisa boa, eita!
1: Magno Alves e a Rocha Sertanejo, tocando no seu coração. Alô, Del

0: É, Amado Batista, hein? Pode chorar, hein? Eita, nós. Eu não estou mais disponível pra lhe consolar. Eita, galera ligada aqui no Ipiau FM. Alô, Miro Barbosa! Alô, Miro Barbosa! Vai ligado! Um abraço, Miro!
1: Alô, Del Júnior, boa tarde, meu irmão. Ligou o rádio agora, eu ouvi sua voz aí. Que bom no comando nessa nave aí, hein? Essa tarde de sexta-feira, show de bola. Miro Barbosa tá mandando um abração pra todos os 20 amigos meus, né? Familiares. Enfim, todos que estiverem aí na escuta dessa FM, show de bola. Abração de Miro Barbosa.
0: Beleza, Miro. Olha, Regis, meu amigo Regis aí na rua Jequié. E dona Márcia, né? Regis do restaurante. Dona Ercília. Ê, dona Ercília, olha ela sentadinha ali, ó. Ligada ouvindo a Biel FM. Eita, um abraço, viu? Dona Ercília, bem apertado na senhora, viu? Ô, Regis, dá um abraço, dona Ercília, aí por mim, vai. E dona Márcia também, vai. Dá um abraço aí, vai. Eita, galera boa. Olha, Carlão tá ligado também, Carlão no salão. Olha, o Carlão disse aqui, ó. Pessoal que tá na Lapa aí. Ele disse que é pra trazer uma rapadura, viu? Carlão disse que é pra trazer uma rapadura pra ele, viu? Carlão do salão tá pedindo a rapadura. É isso, Carlão. É, né? Tá bom, já falei aqui, viu? Um abraço. Olha, o pessoal tá onde, rapaz? Eita, meu amigo Gilvan da Romaria. Alô, Gilvan!
2: Ô, Deus Júnior, boa tarde, meu irmão. Boa tarde a todos os romeiros da caravana. Romeiros do Bom Jesus. Estamos aqui passando em Riacho de Santana.
0: Riacho de Santana.
2: Um pestinho de Bom Jesus da Lapa aqui, Del. Um abraço aí pra todos aqueles que ficaram aí, viu? A Luzia, Juvenar. A Dona Renha aí na Rua da Granja, todos que ficaram que puderam vir, né? Deus permitir, em setembro nós estamos aqui de novo. Valeu, Deus Júnior. Um abraço aí, Deus. Passei o Duga, Dona Deja aí, no Japumerim, viu? E Deus abençoe eles, conforte eles aí, viu? O bom Jesus abençoa toda a família dele aí, viu? Seu Paulino, todos aí no Japumerim. Valeu, Deus.
0: Ah, e o pessoal da caravana, Romeiro de Bom Jesus, rapaz, já estão lá, tá onde mesmo? Tá onde mesmo, Gilvan?
2: Riacho de Santana, Del Júnior. Estamos passando aqui por dentro de Riacho de Santana.
0: Riacho de Santana, rumo a Bom Jesus da Lapa. Tá pertinho já, né? Eita coisa boa.

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1: Legal, agora 3h35, 3 horas e 35 minutos. Olha uma alusão pro pessoal lá na fazenda Alto da Boa Vista, né, Dedéu? Lá em Gitaúna. Eita, galera, tá ligado, hein? Como é o nome do pessoal lá, Dedéu? Dedéu do quiosque, meu amigo Dedéu. E aí?
2: Alice. Giovanni.
1: Hã?
2: E minha mãe Nelza,
1: Dona
2: na fazenda
1: Nelza.
2: Alto da Boa Vista. Diz que é seu ouvinte número um.
1: Legal, valeu, Dedéu. Dona Nelza, Giovanni. Pessoal lá na fazenda Alto da Boa Vista, lá em Gitaúna, ligado com a gente. Valeu, hein? Um abraço para toda essa turma ligada aqui na Rádio Mais Gostosa, mais ouvida da Bahia. Até as 4h30 tem Del Júnior, mandar aqui uma alusão também para o pessoal que tá em Itacaré, viu? Lá em Itacaré. Mandar um abraço aí para toda a turma aí, viu? Aí em Itacaré e também aí em Taboquinha, Mari e Maxwell. Aí em Taboquinha, Itacaré. Aproveitar e mandar um abraço aí para Dalapa, aí na Vila Maria, aí no apertado aí também, Taboquinha. Aí em Itacaré, viu, Dalapa? Alôzão pra toda essa turma aí da Vila Maria aí, em Itacaré, ligado aí na Taboquinha, a toda a turma, valeu, é aqui, Biel FM, do jeito que a galera gosta.

0: Grave Oficial, o moral de Subaúma, Bahia.
1: Aí é doido. 3:49.

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0: Agora 4 horas mais 2 minutos, tá na hora 4 e 2. Alô, Joelson Passos, é com você.
3: Ô Del, boa tarde, meu amigo Del Júnior, boa tarde, Piaú, boa tarde, região. Deus é de iluminar e abençoar a nossa tarde de sexta-feira, último dia do mês, Del. Os rombeiros foram tudo pra lá, pra amanhã a cidade tá vazia. E hoje, Del, é aniversário de Gislaine, é a esposa do meu amigo Joilson da Consucred. Hoje também é aniversário, sabe quem, Del? Você não nem imagina. O irmão de Ramon da Farinha, Rodrigo, o homem do celular. Hoje é aniversário de Gilson Mototáxi, o popular Gilson de Girlândia, lá no Japumirim. Evaldinho da farmácia, meu amigo Evaldo. Hoje é aniversário de Isabela, essa é a filha de Ernesto. Juliana, do escritório da Solução Contábil, do nosso amigo Edu. Festa boa no escritório de contabilidade hoje, viu, nosso amigo Edu. Hoje é aniversário dela, Juliana. Hoje também é aniversário de Diel, o filho de Solange, Cleosmar, contador, completando idade nova hoje. Nosso amigo Queiroz, alô Queiroz, feliz aniversário. Professora Rose Andrade e Ninha do Café. Mais uma vez, mandar um abraço, Del, a nosso amigo Rodrigo, que está completando idade nova. O filho de Gaza da Farinha, o irmão de Ramon da Farinha. Um abraço, Del Júnior, Deus abençoe. Hoje eu tô suave, meu irmão, de verdade. Tô em casa, ouvindo aí Piaú FM e esse locutor diferenciado que é meu amigo Del Júnior. Boa tarde, boa tarde, boa tarde, Piaú. Hoje tem festa.
0: Eita, Joelson, lá em Belo Jardim, Pernambuco, ligado, sintonizado aqui com a gente. Um abraço pra você, Joelson, aí em Pernambuco, em Belo Jardim, ligadíssimo aqui na melhor.
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0: 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Agora 4 horas mais 4 minutos, mandar um alusão pra galera aí da Casa das Pias, ligado aqui na Ibiaú.
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0: aí, fechando com chave de ouro, Natanzinho Lima, um beijo por minuto. Um forte abraço pra você, Tuindo. Volto logo mais às 7 da noite com Zé Gomes e o Alerta Cidade. Na sequência tem Falcão e Show do Falcão aqui na Melhor Estação. Olha como combinou, hein? Abraço pra galera ligada aqui na Melhor Estação do seu rádio. Valeu, gente! Um forte abraço. Chegando o Falcão e o Show do Falcão.
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30 minutos, olá, o nosso muito boa tarde, mais uma sexta-feira, mais um final de semana, um grande abraço, boa tarde para todos vocês, já estou por aqui, hein? Bom, como vocês decidiram, o especial será com Sandro Lúcio, beleza? Eu acharia o especial melhor com o Wando, mas vocês gostam, né? A gente toca já, tá bom? 4:31. 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
1: 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Com certeza. 4:33. Daqui a pouquinho eu tenho especial com Sandro Lúcio. Sandro Lúcio. 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Alô, dona Paula, boa tarde. 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
1: Valeu, dona Paula. Daqui a pouquinho ela volta com mais novidades lá do Mundo do Real, hein? 4:37. Daqui a pouquinho, o especial contando o Lúcio, né? 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Bom, 4:38. 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
1: 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Parampampampam. 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
1: 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Olha, se você vem passando por problemas espirituais, procure ajuda, viu? O mundo espiritual existe, tá bom? 4:44. O programa fica puxado, eu sei disso, né? Mas daqui a pouquinho a gente faz o especial, tá bom? 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Ó, 4:44. 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
1: 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Fique ligado! 4 horas e 45 minutos. Pará, pará, papá. 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Tá vendo? 4h47. 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
1: 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Um abraço aí pra Barreto, um abraço aí pra rapaziada do Fundão. Essa música vai pra vocês aí, viu? O pessoal não queria Vando, porque disse que Vando, né? Vando não tá mais aqui, que não sei o quê. Aí, ó. Tá vendo?

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17: Opa! Coisa boa, hein? Coisa boa. Não compre nada não, viu, meu irmão? 5:03. 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
17: 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Tem um cara muito bonito lá, aquele Rafael, né? Rafael, grande Rafael. Esse Rafael correu nu no velório. Sabia? É, Rafael correu nu no velório, rapaz. Rapaz. Deve ser que bateu uma psicose, né? Correu nu. Poxa, vai ele, viu? É isso, Rafael. 5:06. 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
17: Valeu, dona Paula. Obrigado aí. Léo do Frango, é, rapaz, final de semana. Amanhã eu vou comer uma muqueca retada, viu? Ô, Léo, o que é que tem de novidade pra nós aí, meu patrão?
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17: Você é o cara, Léo. Você, gordurinha, eu vou lhe falar, viu? Um abraço pra vocês, viu? 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Um abraço aí pra meu patrão Adevaldo. Grande Adevaldo. Grande Adevaldo. 5:09. Ó, Fernando já apareceu ali, ó. Tô ligado esperando o Sandro Lúcio. Ele falou que marcou a infância. Grande Fernando. Grande Fernando, vereador aí de Itajibá, o Poca Disquete, o homem que vem apoiando aí o pré-candidato a deputado estadual, Silva Neto, pra toda a Bahia, viu? Rapaz, o Silva Neto tá bem, viu? Silva Neto tá bem, viu? E Fernando tá com ele, meu amigo, a gente tá colado. Eu tô colado também, o Jefinho, Ravelli, Luiz do Mercado Quitanda. Ah, tem um bocado de gente aqui de Piauí também, viu? É, a Luísa do Cartório também tá com ele, dentre outros, viu? O Ilha Passos, um bocado de gente, né? Vamos lá tocar Sandro Lúcio. Toma, brega!
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17: Amor pulou a janela. Johnny. Ó.

deve estar gostando disso, é Luciano Padeiro. Vai lembrar daqueles tempos gostosos que andava no cabaré, né, Luciano? Luciano tinha moral, pai. Luciano Padeiro tinha moral. Hoje não, hoje tá de boa. Dona Martinha pega no pé dele, viu? É isso aí, Dona Martinha. Mas também, a gente cai na idade, já era, né, Luciano? Tem jeito.

Wagner, lá de Salvador. Doutor Wagner foi brega. Olha, Falcão, meu amigo, boa tarde. Tudo bem? Tô de boa. Aqui é doutor Wagner, na escuta do especial Contrando Lúcio. Valeu, doutor Wagner. Um abraço, meu amigão. Eita, nós do outro, hein? Essa aqui é pra lascar. Essa aqui é de lascar o cano, ó.

Coisa boa. Ah, pai, doutor Wagner falou que não conhecia Sandro Lúcio. Não, isso daí não é brega, não. É isso, rapaz. Quem tá ouvindo é meu amigo Ivan Poeirinha. Olha, boa tarde, minha joia. Em Feira de Santana é o palco, viu? Curtindo o programa. Grande Poeirinha. Vou tocar uma música pra você, viu, Poeira? Grande abraço, viu? 5:23. Olha, cadê aqui? Parabéns, o programa está show. É a Dalila e a Dandara. Dandara e a Dalila. Essa menina parece que vai ser brega também, né? Vai curtir o estilo brega. Um abraço pra vocês, meninas. Ô, Marli! Ô, Marli, não aumenta o volume do rádio, não, viu? Aumenta muito, não, porque seu som parece um trio. Pra depois o pessoal não chamar a polícia.

0: coisa boa! Parabéns, querida! Olha, passa Nilton Morango do Nordeste. O programa hoje é com ele, Sandro Lúcio. Só se tiver os dois, né? Só se tiver os dois, porque quem ganhou ontem foi Sandro Lúcio, tá bom? Mas tem música que os dois cantam com Nilton Lamas, né? Eita, nós já não gosta mais de mim. Quem pediu ali foi quem? A Núbia, hein? O programa tá top, viu? Estamos na escuta. Núbia, né? Ó, Dodô aí, ó. Dodô, Leão, Rubens. Rapaz, esse Rubens já andou muito em brega, viu? Aí já, viu? Já andou muito em cabaré. Eita, nós tá na hora de voltar a Seresta. Vou trazer uma Seresta de primeira qualidade, hein? Vou fazer uma Seresta. Já tô entrando em contato aí com as outras pontes. Vou fazer uma Seresta, viu? Um abraço, Núbia.
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0: Ei, meu amigo, não deixa Dodô beber não, viu? Se Dodô tomar um ouvindo essas músicas, aqui é mestre Dodô. Dodô é problema. Vixe, Dodô já tá de boa. Vixe.

0: Um abraço aí pra Luciene, mandando fazer seresta. Agora você vai, viu? Olha lá você, se você não for. Mas você não me abandona, não. Você é moral, viu? Você é moral. Valeu, Luciene! É, rapaz, quem tá tomando um agora, hein? Devagar, Dodô. Devagar, Dodô. Dodô, ora, rapaz. Daqui a pouco eu vou passar aí, viu, Dodô? Grande Dodô. Ei, o pessoal não mande áudio, não. O pessoal sabe que hoje eu não atendo áudio. Hoje eu não atendo áudio, vocês sabem.
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0: Ó, cadê aqui? Quem tá por ali? Boa tarde, Falcão. Lúcia Maria e Evaristo. Tá ligado, hein? Tá falando ótimas músicas.

Eita, coisa boa, Sandro Lúcio. Aninha, você pega leve, viu, Aninha? Pega leve, porque você já tá aí de boa tomando a sua cerveja local. Aí sim, viu, Aninha? Ela grita, falou assim, eita, bexiga, devagar, Aninha, devagar. 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Vamos ver o que é que vem aqui agora, Falco. Vamos ver aqui agora. Essa aqui também é pra lascar, não? Cadê aqui, Falco? Eita, bexiga!

É, meu amigo, viu? Aí foi pra meu amigo Laranjeira. Ah, o cara tá mandando aqui um alô pra Laranjeira, né? Deixa eu ver aqui. Olha, boa tarde, meu amigo Falcão. Manda um alô aí pra Laranjeira Cigano, do Japumerim. O homem das três mulheres, agora arrumou mais uma. Ele, Laranjeira, devagar, viu? Ah, ele é seu fã, ele falou mesmo que não perde o programa, viu? Ah, cadê aqui? Eu tenho uma em casa e duas na rua, meu amigo. Oh, rapaz, vou tomar uma dose de conhaque daqui a pouco, devagar. Ah, eu já tomei muito isso, parei, né? Ferrava com a cortesano. Meu amigo, fica só o Todd, viu? Mas pare com isso, viu? Pare com isso! Um abraço pra você, Laranjeira, viu? Ah, cuidado também, porque a mulher pode fazer isso aqui, ó. Cuidado, viu, Laranjeira? A outra falou aqui, ó, quer ver? A outra falou aqui, ó, só fala da outra e do outro. Aí lascou, né? Aí o homem fica logo valentão, que não sei o quê. O homem é... Aí, ó, cuidado, Laranjeira, porque a mulher pode meter o pé na bunda, ó.

0: Quando vai pra lá, o cara é pior do que o outro. Olha, boa tarde, Falcão. Manda um alô pra gente aqui em Gitaúna. É Anne. Anne e minha amiga Kátia Paredão. Alô, Kátia Paredão! E também Matheus Paredão. É o esposo dela, Kátia Paredão e Matheus Paredão. Rapaz, fala em paredão. O paredão é proibido, né? Qualquer coisinha chama a polícia. Mas agora na política, né? Os políticos usam os paredões. É ou não é? Não é proibido? E por que quando tem os movimentos políticos, eles usam os paredões? Se é proibido, né? A lei, na verdade, não é pra todos, né?
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0: Paula Pernambucana, boa tarde, Falcão. Aqui é Paula, manda um alô aí pra mim. Valeu, Falcão. Você não apareceu a semana toda, viu? Você tá demais, viu, pra Paula? Ora. Olha, boa tarde, Falcão. Sou Antônia da Subida da Embasa. Tô amando o programa. Manda um alô pra Dilza, na 2 de dezembro.
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0: E tá aqui também meu amigo Manuel. Meu amigo Manuel, grande Manuel. Pobre menina rica.

0: 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Não chama ela de dona não, chamar. Ela tá retada comigo, porque diz que eu tô falando assim, Dona Maridete. Mas é o hábito que a gente foi criado assim, né? Chamar as pessoas de dona, esse negócio assim. O senhor, a senhora. Legal? Ó, oh, tá aqui, ó. Coração bandido. Quem tem um coração bandido aí?
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Amigo Adélison, Adélison, cadê Adélison? Olha, estamos ligadinho no show do Falcão aqui na oficina, trabalhando e ouvindo aqui na Fazenda Cachoeira Bonita. Passa uma música, ele falou, né? Passa a música do homem que foi traído, é? Vixe, essa aí mesmo, essa que eu passei foi boa, né? Um abraço pra você, Adélison, lá de Grapiúna. É, ó, deixa eu ver quem tá por aqui. Olá, boa tarde, quem não botou o nome? Quem não botou o nome? Olha, boa tarde, Falcão, é Leia, a música tá muito boa. Alô, tia Leia, um abraço, tia Leia. Pessoal que tá mandando o áudio, não tem como, viu? Áudio hoje não. Pare de brigar com ela. Estou ouvindo aqui em Guaratiba, Rio de Janeiro. É, manda um abraço aí para Marisa e Eliana e Isis e Levi. E Leves, tá? Leves aí, né? Um abraço pra vocês aí, agora. Eu vou conhecer a cidade aí, viu? Eu vou conhecer a cidade, viu? A menina que mandou aqui é Mari. Um abraço, Mari. Um abraço, Mari. Olha, boa tarde, meu amigo. Manda aí um boa tarde pra Rogéria, pra Bilisco, meu pai Antônio, minha mãe Rosa. Estamos no Riacho dos Santos, conheço a região, hein? Ligado no seu programa. Um abraço aí pra vocês nessa região, Riacho dos Santos.

0: Aê, pare de brigar com ela, Sandro Lúcio.
1: Esse pessoal do estúdio Transelli.
0: Ó, oh, deixa eu ver quem tá por aqui, deixa eu ver quem tá por aqui. Olha, o Brega Chique tá bom demais. Boa tarde, Falcô. Um abraço, Anne. Um abraço, Anne.

Abraço pra vocês aí curtindo o programa Show do Falcão. Hoje mais brega do que chique. Olha, boa tarde, meu amigo. O programa tá ótimo. Maria Souza de Itapitanga, Bahia. Um abraço, Maria Souza.

Quem nunca passou por isso, né? Quem nunca passou por isso? 5:51. Ah, deixa eu ver quem vem aqui agora, Falco. Laço aberto, laço aberto. Hoje eu não atendo áudio, né, gente? Vocês mandam áudio, mas hoje não atendo, né? Valeu, meu amigo Adélio. Falou que não tá mais em Garapiúna, tá no município de Ubaitaba. Lá na região de Garapiúna só tem uma rocinha. Como é que tá o cacau lá, meu irmão? Tá de boa o cacau?

0: 5:55. As pessoas que mandam o áudio dia de hoje sabem que eu não passo, né, gente? Não que seja ruim, é porque se eu parar pra passar o áudio, eu vou diminuir a quantidade de músicas, tá bom, gente? Vocês já sabem já. Só é digitar que eu leio a mensagem, beleza?
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0: Show quem dá aqui são os ouvintes. Um abraço aí pra Cristiano Guimarães, mandou o áudio, um abraço, Cristiano, já mandei um abraço pro meu amigo Manuel, Manuel é meu brother, rapaz, Manuel é meu brother, um abraço, Manuel. Raimundo Fatel, já pensou Raimundo Fatel tomando uma? Não tome não, viu, Raimundo Fatel, devagar. Um abraço aí pra Djalma Leandro também. Djalma, hoje eu não passo o áudio não, tá bom, meu chapa? Outra pessoa mandou áudio aqui, mas dia de hoje eu não passo o áudio não, gente. Não tem cachaça que cura!

Olha, faz o seguinte, já tô indo embora. Beijo no coração, bom final de semana. O especial só acontece por conta de vocês. A maioria, claro, né? A maioria. Vem agora o programa Cidade Modelo. Cidade Modelo com Nailton Borges, pra deixar você muito bem informado. Vou indo embora. Tchau, tchau. Bom final de semana, hein? Tchau, tchau, meus amigos.

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1: Agora são 18 horas na nossa querida cidade de Ipiaú, chegando Cidade Modelo na noite desta sexta-feira, 31 de julho de 2026, finalizando o mês de julho. Amanhã, dia 1º de agosto, e nós já estamos nos preparando para agosto. Tudo tem que ter planejamento. Chegando Cidade Modelo para deixar você muito bem informado. Aproveitar e mandar um abraço para todos vocês comemorando aniversário nesta sexta-feira, recebendo as homenagens de toda a produção do Cidade Modelo. Abraçando nossa amiga Cris, funcionária da PMI, comemorando aniversário nesta sexta-feira, recebendo as homenagens de toda nossa produção e os amigos também de trabalhos aí da Prefeitura de Ipiaú. Cris, funcionária da Prefeitura de Ipiaú, comemorando aniversário hoje. Aproveitar e mandar um abraço, meu amigo Luzival. Mandar um abraço também, meu amigo Zé Pintor, Val Pintor, Juca Muniz, aí na cidade de Ibirataia, Luzival, Robson, no sítio do Pica-Pau, Marcelo Martinelli, Dona Nena, aí na Lapinha, alô você da Lapinha, um abraço para vocês, nossos amigos e amigas no fórum em Itajibá. Meu amigo Ivan Pimenta, um abraço para você, minha amiga Paula Pernambucana, Dona Dé também sempre ouvindo a gente, e você onde estiver, sinta-se abraçados por todos nós. Prefeita Larissa Dias cumpre agenda institucional na capital baiana. Daqui a pouquinho ela fala com a gente aqui no programa Cidade Modelo, porque juntos por uma cidade modelo. 31.

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1: Um abraço, meu amigo Valzinho, sempre acompanhando o Cidade Modelo. Um abraço para meu amigo, nosso amigo José Anelito, Catinha e Dona Delice, aí no bairro São José Operário, ouvindo a gente. Meu amigo Zeque, do Jogo do Bicho. Alô, Zé, um abraço para você. E meu grande amigo, nosso grande amigo e irmão, Patrick Lopes. Então tá aí todos vocês acompanhando o Cidade Modelo, sintam-se abraçados por todos nós, você no bairro São José Operário acompanhando o Cidade Modelo. Daqui a pouquinho nós vamos conversar com o Jared, tem coisa nova pra gente e nós precisamos deixá-los muito bem informados para poder usar e usar muito bem da saúde do nosso município. Estamos finalizando o mês de julho, foi um mês alusivo às hepatites virais, e foi um trabalho muito significativo da Secretaria de Saúde do nosso município, buscando conscientizar a população, buscando também a prevenção e todos os cuidados necessários para curar essa doença aqui em Piauí. Então, a prefeita Larissa Dias se coloca à disposição da nossa população através da Secretaria Municipal da Saúde, e este mês foi um mês onde a Secretaria de Saúde intensificou, por entender das possibilidades da vacinação também, porque tem a vacinação, tem também o trabalho de prevenção, mas tem também o tratamento. Então, tudo isso é oferecido à nossa população através da Secretaria de Saúde. Doutor Marcelo, ele conversou bastante com a gente durante todo este mês e nós vamos trazer mais um pouquinho do que doutor Marcelo falou, porque nós estamos finalizando, essa é a culminância do Julho Amarelo de combate às hepatites virais. Vamos lembrar um pouco aí o que doutor Marcelo falou durante todo esse mês, com capacitação, com visitas, com caminhadas, com toda a mobilização para a população de Piauí.
2: Envolve todo o mês de julho, relacionado ao Julho Amarelo, que é um mês de conscientização das hepatites, é um movimento mundial, onde a Secretaria de Saúde do município abraçou essa campanha. Tiveram vários eventos, curso de capacitação, testes de hepatite, vacinação e campanha de conscientização para a população. É importante conhecer sobre as hepatites virais. São doenças silenciosas, de evolução grave. Existe tratamento e existe prevenção. Existe vacina para alguns tipos de hepatite. E a população tem que estar atenta para se prevenir e se cuidar.
1: É bom, doutor Marcelo, quando a comunidade entende da proposta da Secretaria de Saúde e quando também os profissionais se mobilizam para chamar atenção e para conscientizar esta população.
2: É isso, Nailton. Em Piauí nós temos um serviço grande de hepatologia que é reconhecido, é uma unidade de referência aqui para a região, que tem o apoio da Prefeitura Municipal de Piauí, da Secretaria de Saúde de Piauí, da Associação Baiana para Estudo do Fígado, da ABEF. Importante a participação de todos, o engajamento dos médicos e de todos os profissionais de saúde nessa campanha.
1: Com essa ação demonstra a grande mobilização da saúde do município de Piauí e o compromisso com as hepatites virais.
2: O município de Piauí sempre teve esse compromisso, a prefeitura sempre teve junto. Tivemos grandes avanços recentemente com a criação do centro de especialidade. A gente está nessa caminhada e procurando melhorar sempre.
1: Vale a pena acreditar, doutor Marcelo, no tratamento, na prevenção também.
2: Exatamente. O importante é prevenir, é diagnosticar, o tratamento existe, está aí disponível, é disponível pelo SUS. O importante é não deixar a doença evoluir sem diagnóstico.
1: Parabéns, doutor, pelo trabalho.
2: Muito obrigado, Nailton.
1: Aí, nós falávamos aqui nos bastidores que a Secretaria de Saúde trabalhou e trabalhou muito bem este mês de julho com esse mês alusivo às hepatites virais. Foi um compromisso intensificado da Secretaria de Saúde do município de Piauí. Jared, o trabalho foi feito de forma a conscientizar e tratar também a nossa população. Muito boa noite.
0: Boa noite, Nailton. Boa noite a todos os ouvintes. Como Keila falou, né, na entrevista dela, Ipiaú vem pensando no planejamento de todas as ações. Então a gente pensa na parte de prevenção, de promoção, de ofertar o serviço e também na parte de qualificação profissional, né? Nossos profissionais, eles foram qualificados a respeito da temática para saber como acolher as pessoas e como dar seguimento. Então, Ipiaú tem pensado no antes, no durante e no após, quando a gente pensa no cuidado em saúde.
1: Tá aí, compromisso com a população de Ipiaú. Prefeita Larissa Dias, nós falávamos na abertura do programa que a prefeita cumpre agenda institucional aí na capital baiana. Ela traz informações e também pagamento de salário em dia. Isso faz bem demais para os servidores e também para a economia do nosso município. Vamos ouvir a prefeita Larissa Dias, ela na capital baiana.
3: Estamos aqui em Salvador para reuniões muito importantes. Pela manhã estive na Secretaria Estadual de Educação buscando novos convênios que vão fortalecer ainda mais a nossa educação de Ipiaú. Agora estamos aqui para acompanhar uma reunião importante pela luta contra o feminicídio.

0: e dar um recado para os nossos servidores de Piauí. O salário do mês de julho já está na conta, mantendo o nosso compromisso com o município e com a nossa economia. Uma boa sexta-feira, meu povo. Um beijo.
1: A nossa prefeita Larissa Dias sempre, mas sempre muito bem compromissada para com a população de Piauí. Jared, tudo que é necessário para cuidar da nossa população, a prefeita Larissa Dias está disponibilizando através da Secretaria de Saúde do nosso município e nós temos mais um dia D.
2: Exatamente. De quê? De vacinação antirrábica para cães e gatos, a partir de 3 meses de idade. Né? A gente pensou na estratégia da campanha, Nailton, pensando na realização do dia D. Os anos anteriores a gente fazia um dia D, mas a gente pensou nessa estratégia agora de fazermos 2 dias, né? Dar essa segunda oportunidade para as pessoas e em pontos diferentes. Nós estamos com a vacinação em todas as unidades de saúde. A gente tem uma escala que a gente já passou aqui, né? Que a gente fazia a cada 15 dias e agora durante a campanha a gente faz semanal. Então mantém os mesmos dias de antes. A gente acrescentou também alguns pontos volantes durante esse mês e a zona rural. Né? Eu vou falar mais à frente quais a nossa programação. E temos agora amanhã o nosso segundo dia D, que os pontos são na Praça do Sapo, vai ser pela manhã, né? Pela proximidade ali com a feira, então o fluxo é maior pela
1: centro
2: manhã.
1: Comercial, José,
2: no centro
1: Mota
2: comercial.
1: Fernandes.
2: E à tarde a gente vai ter no estádio, na Praça do Cruzeiro e na Praça do ACM. A partir de 1 hora, a equipe já vai estar lá para receber, né, os nossos animais com seus tutores para vacinar e cuidar de gente e dos animais.
1: E quem cuida dos animais acaba cuidando também da pessoa.
2: Com certeza. A gente está falando de uma zoonose, né? A gente está falando de raiva que é letal e a gente consegue aí fazer uma vacinação que a gente fez o ano inteiro. É importante a gente salientar que Piauí implementou vacinação antirrábica de rotina nas unidades. Então, o ano inteiro a gente teve vacinação. E agora a gente faz essa intensificação nesse período que é o que o próprio Ministério propõe, né? Nesse período de agosto a setembro.
1: Então, vamos lembrar mais uma vez. Amanhã, próximo ao Centro Comercial José Mota Fernandes, no bairro ACM, junto aí ao Estádio Municipal Pedro Caetano, na Rua São Roque, na Praça do Cruzeiro.
2: Isso.
1: São
2: esses quatro pontos.
1: São quatro pontos. Então, ACM, Rua São Roque, Praça do Cruzeiro.
2: Serão à tarde, né? ACM no estádio e no Cruzeiro vai ser à tarde. E no centro comercial vai ser pela manhã.
1: Vai ser pela manhã. Isso. Pronto, gente. Ó, eu fico com essa programação na mão, porque quando eu saio na rua, sábado pela manhã, aí várias pessoas me param. Vai ser aonde?
2: Pronto.
1: É legal que a gente tá ali pronto para poder
2: pra responder
1: a comunidade. Então, Jared, mas outras programações também acontecem da saúde do nosso município.
2: Exatamente, Nailton. A gente agradece, inclusive, a população pela procura que foi feita na semana passada, né? A gente conseguiu vacinar na semana passada 661 animais. A gente teve um ponto estratégico que é muito bom que a gente faz, que é na Praça do Honório. Só a Praça do Honório foram 199 animais.
1: Que bacana.
2: Em uma tarde, né? Então, assim, a gente vai voltar na
1: Demonstra
2: Praça do Honório também.
1: Também da população.
2: Exatamente. Né, assim, a população ela é bem solícita, né? No dia D. A gente não poderia deixar de fazer o dia D, porque apesar da vacina estar disponível na unidade de saúde, a gente sabe que, às vezes, por conta do trabalho, né? Não consegue ir até a unidade durante o horário comercial. Então, a gente disponibilizou esse horário. Então, para essa semana, a gente tem alguns pontos volantes, que vai ser na terça-feira, no dia 4, vai ser na Igreja Santa Rita, com a unidade de saúde do João Alves, lá no bairro Santa Rita, né? Na quarta, pela manhã, tá, gente? Na quarta-feira, no dia 5, na rua Benedito Lessa. Na quinta-feira, dia 6, na praça Amâncio Félix. E aí, na semana seguinte, a gente tem de novo essas em outros lugares. Essa programação ela já foi divulgada no Instagram, a gente pode revisar, né? Porque são muitos, mas assim, estão todos lá. E a gente também solicita da comunidade, como tem sido feito. Pela manhã foi perguntado, por exemplo, a respeito da zona rural, do Passa com Jeito, se não tinha. Então, assim, a gente não coloca no card todos os lugares, especificando, assim, né, um por um, porque senão o card ficaria muito grande. Então, assim, a região do Passa com Jeito, ela está incluída dentro daquele processo ali. Eu vou pegar aqui o local direitinho, porque, assim, e é importante que a população continue questionando mesmo, porque a gente consegue, né, dar a resposta de dizer assim, ó, vai ser tal dia, é nessa região, porque a gente acaba não colocando fazenda por fazenda, né? Vai colocando as regiões. pra gente ter esse panorama de seguir todos. Mas a gente solicita mesmo da população que, vendo a necessidade, né, na dúvida, de que procure mesmo a gente pra gente responder.
1: Nós estamos disponíveis pra isso. Principalmente o programa Cidade Modelo. Ele foi criado para que a população pudesse ter esse contato com os serviços oferecidos pela gestão pública municipal, para que essa população conheça e faça o uso do serviço. Então, população, pode procurar, pode perguntar, pode questionar a qualquer momento. Inclusive, nós temos falado aqui com relação à medicação. Às vezes, está faltando medicação. Gente, a realidade é, a secretaria obedece o que é falado na licitação. Cumpre os prazos. Compra os medicamentos onde as empresas ganham essa licitação. Às vezes, uma empresa de São Paulo, uma empresa de Rio Grande do Sul, de Minas, ganha, aí a prefeitura tem que obedecer o que a lei manda. Pronto. Demora um pouco chegar? Demora. Mas o que a prefeitura, o que a Secretaria de Saúde precisava fazer e precisa fazer, está fazendo como a lei determina.
2: Exatamente, Nailton. Continuando aqui em relação aos nossos pontos volantes, no dia 11 vai ser na Lauro de Freitas, dia 13, Praça do Honório, né, novamente, já que a gente tem essa procura muito boa lá nessa área. Dia 14 vai ser na Horta Comunitária. Dia 18 a gente volta para a Praça Salvador da Mata, a gente já teve, né, o nosso dia de semana passada, mas a gente volta para lá. Dia 19, no Emburrado. Dia 20, Praça Zé do Poço. 24, Praça do ACM novamente. 26, no Ginásio de Esportes. 27, Praça São José. E 28, na Praça da Rua da Granja, que a gente já teve também semana passada, o dia D. Mas isso aqui é lá no finalzinho do mês. Então, assim, se a comunidade perceber que falta algum ponto que é mais... que seja estratégico, pode procurar a unidade de saúde da área e informar, tem um ponto em determinado lugar e tal, e a gente vai articulando nossa equipe pra gente conseguir cobrir o maior número, né, possível. A gente sabe que a vacinação animal tem a questão do deslocamento, então tem muitas pessoas, por exemplo, que tem... Chegou um carro no centenário com 8 animais. Então, assim, a gente sabe da dificuldade que é. Nem todo mundo tem um carro para chegar em determinado lugar com essa quantidade de animais para ser vacinado. Então, a nossa equipe também, a gente fez um momento de fala com as pessoas responsáveis pela vacinação, né, os vacinadores diretos, dizendo assim que a gente não pode, né, como a gente falou, ofertar a vacina para levar para casa sem refrigeração adequada, sem um termômetro, para estar dentro dos parâmetros corretos do Ministério, que é entre 2 e 8 graus. E aí essas pessoas que têm essa dificuldade, porque o animal é muito bravo e tudo mais, não necessariamente a vacina tem que acontecer no dia D, né? Então a gente está disponível, assim, para a gente se articular entre equipe. Talvez a gente não consiga no mesmo dia do dia D sair do ponto volante e ir até a casa da pessoa para vacinar, mas a gente pode se organizar para que o animal seja vacinado, para que a gente tenha estratégias de que todo mundo consiga, né, ter o animal vacinado. O ideal é que a gente vá até o ponto, mas nesses casos extremos, né, que assim, o risco de tirar esse animal do domicílio é maior, ou a dificuldade, a gente se articula para chegar até essa casa. A gente não consegue fazer isso com todo mundo, infelizmente, né, fazer o casa a casa, mas a gente tem esses casos específicos. Então, assim, não é necessidade da população requerer da vacina e falar assim que já aconteceu e que nada deu errado. A gente tem que aprender, né, com o tempo. Verdade. E modificar os hábitos que a gente pode modificar para a melhoria do animal.
1: Necessidade.
2: Exatamente. A gente não deixa, a gente não vai fazer o errado de entregar a vacina sem estar refrigerado de forma correta, né, e nem a aplicação de forma correta, mas a gente também não vai deixar de vacinar o animal. Então a gente precisa pensar aí, né, nesse, assim, andar de mãos dadas com a população para a gente conseguir o que de fato é para fazer.
1: Então, com toda essa mobilização, vocês esperam vacinar quantos animais em Piauí?
2: A estimativa da gente é baseada num cadastro que é feito pela estimativa anterior. Então, assim, a cada ano ele vai mudando. A gente está com uma estimativa que não condiz com a realidade nossa de registro do PEC, a estimativa que o Ministério fez. Então, a gente está recorrendo, porque senão, para a gente conseguir alcançar essa meta de muitos mil animais, é bem difícil. Então, assim, a gente fez a buscativa dos nossos cadastros, porque no cadastro individual que é realizado pelo agente comunitário, pergunta se tem animal em casa. Então, gato, cachorro. E aí, com base nisso, a gente está articulando para a nossa estimativa bater certinho, porque a gente tem vacinado bastante, né? Os agentes comunitários, né, que têm feito um trabalho brilhante, assim, eu digo que se os agentes comunitários pararem...
1: Os agentes comunitários,
2: a gente para.
1: É impossível fazer isso.
2: A gente para, não adianta. Se eles cruzarem os braços, eles sabem disso, que eu sou apaixonada pela classe, agente comunitário, agente de endemias. Eu sei que se eles pararem, a gente também vai parar. Então, assim, eles têm feito essa buscativa, ativa. É, a maioria das pessoas que vacinam, inclusive, são agentes comunitários. A gente tem endemias, técnicos de enfermagem, enfermeiros. A gente tem dentista também que faz vacinação antirrábica, né? Todos que foram treinados, inclusive. E são, sempre a gente faz essa reciclagem, né? Pra poder a gente atualizar os nossos hábitos. Então, assim, a gente tá recorrendo pra isso, pra que a gente consiga, porque a gente tem vacinado bem, graças a Deus, e eu continuo, né, no apelo pra comunidade, pra continuar levando os animais pra serem vacinados.
1: Mas o trabalho tá sendo feito, como foi tudo muito bem planejado.
2: Isso.
1: E o compromisso da nossa secretária de saúde, Keila Maia, considerada hoje a melhor secretária de saúde da Bahia, tem trazido pra gente cada vez mais esperança de uma saúde cada vez melhor.
2: Exatamente, Nailton. A gente teve aí uma semana de com o dia D, mas essa semana a gente vacinou já 958 animais. Então, uma quantidade boa, né? Graças a Deus, assim. A gente fica muito feliz de saber que o trabalho da gente está tendo resultado lá na frente, né? E que, assim, cuidando dos animais, a gente está cuidando de nós também.
1: Verdade.
2: É, temos aqui também o cronograma da gente de zona rural, que foi bastante solicitado, né? Mas, assim, a gente precisa, como você bem falou, em relação ao planejamento. A gente pensar numa vacinação de zona rural, a gente precisa pensar no deslocamento da equipe, precisa pensar no transporte, precisa pensar nos próprios insumos, né? A gente precisa ter vacina suficiente, precisa ter seringa, precisa ter tudo pra gente fazer e a gente não parar no meio do caminho, né? Fazer uma programação e as pessoas esperarem. Isso. Então, a gente tem a programação, que também já foi divulgada, mas a gente tem aqui dias 4 e 5 de agosto, que vai ser na região da Água Branquinha, no sentido pra Barra do Rocha. No dia 6 de agosto, na região dos Bois. No dia 7 de agosto, na região da Sapucaia. Dia 11, Córrego de Pedras, mas nas fazendas, porque no distrito a gente já tem a equipe que faz na unidade de saúde, e faz Pedro alguns Costa. Pontos volantes também. Isso. Dia 12, Ribeirão do Félix. Dia 13, Corcovado. Dia 14, Tingui. Dia 18, Guloso. 19, Buri. 20, Braço Pequeno. 21, Serra do Choro. Aí, a gente segue para o dia 25, que vai ser a região do Tororó. Dia 26, Cajueiro. 27 e 28, região da Água Branquinha. Dia 1º de setembro, Bom Sem Farinha. Dia 2 de setembro, Fazenda do Povo, né? A zona rural também, porque na unidade também já é feito. Dia 3 do 9, Banquinho. 4 do 9, Água Vermelha. E 5 do 9, Fazenda Dois Irmãos, que é a região do assentamento. E aí o pessoal perguntou, Nailton, do Passa com Jeito. E aí o Passa com Jeito, ele tá incluído na parte da Fazenda Água Branquinha, no sentido Barra do Rocha. Isso. É porque a gente acaba não colocando, né? Certo. Como eu falei, uma por uma, mas tá contemplado. E caso seja necessário a gente voltar, né, assim, nessas áreas, a gente pede até ajuda da comunidade rural, porque às vezes os meninos querem passar e não conseguem porque a porteira tá fechada. E aí eles não conseguem, aí eles chamam e tal, e às vezes acham que não foi naquela região, mas na verdade é porque eles realmente não conseguiram passar. Então o intuito de a gente informar antes é porque a população rural também esteja se organizando, né? Pega os animais, porque às vezes a demora também é essa, o animal tá na roça, e aí tem que esperar um pouquinho e tudo mais. Mas a gente consegue fazer o possível. Não precisa, não precisa.
1: Aí demora. Essa programação, deixa comigo.
2: Pronto.
1: Como eu ando muito, tô aqui, ali e acolá. Aí sempre as pessoas estão me perguntando, Nailton, e essa semana, tal dia, vai ser aonde? Aí eu acabo também informando a nossa população. Todos os dias a gente está em diversos bairros da cidade. Pronto. E é bom que a gente vá auxiliando e vai dando a nossa contribuição para que todos sejam beneficiados. Então o objetivo é vacinar o maior número de animais possível.
2: Exatamente, Nailton. Assim, eu não canso de falar que a potência que tem a rádio em Ipiaú, né? O quanto que as pessoas elas conseguem recorrer à rádio. Por exemplo, não foi questionado o Passa com Jeito na unidade de saúde do Noé Bonfim, que é da área. Foi questionado na FM, né? Então, isso. Assim, as pessoas elas têm esse hábito de questionar na FM, e isso é importante porque a gente sabe até onde o alcance vai, né? E assim, a resposta também, se fosse apenas para a unidade de saúde, talvez não teria o mesmo alcance de eu chegar aqui e falar que dia que vai ser a região do Passa com Jeito.
1: Então, população, assim, use os meios de comunicação.
2: Exatamente.
1: Tudo aquilo que for de benefício para a comunidade e para a gestão pública, é bom fazer o uso. porque o objetivo é solucionar o problema.
2: Exatamente, a gente precisa caminhar de mãos dadas, né? Como eu falei, o alcance da campanha ter sido bom se deu ao bom planejamento, se deu ao engajamento da equipe. A equipe, assim, você precisava ver um sol quente de tarde e a equipe lá dando tudo de si. E também por conta da comunidade, porque a gente não adiantaria a gente planejar tudo, organizar tudo e chegar lá e ficar de braços cruzados porque a comunidade não levou os animais.
1: Mas
2: né?
1: A comunidade está sendo bastante efetiva.
2: Com certeza, com certeza.
1: Eu percebo, né, nesses movimentos que a secretaria faz nos bairros da cidade, chega lá na ponta, a população está engajada. Ela está ali também cumprindo o que foi solicitado pela equipe da saúde do município de Piauí. Keila Maia, ela tem conseguido mobilizar a nossa população, fruto de uma boa equipe, fruto também do compromisso da nossa comunidade.
2: Com certeza, Nailton. Assim, é tudo, como eu falei, é pensado nos mínimos detalhes, né? Keila, ela tem uma capacidade muito grande de organizar a equipe, de gerenciar o fluxo das coisas, né? As coisas não são colocadas de qualquer forma, não. É tudo muito bem pensado. Ela é tudo muito bem pensado, muito bem calculado, pra gente não dar um passo além do que a gente pode dar. Então, tem sido feito com muito cuidado mesmo. A gente tem visto isso e tem visto o retorno das pessoas e da equipe por conta desse comprometimento, né? Larissa também, muito solista as questões, até por ser uma profissional de enfermagem, né, uma profissional de saúde. Então, assim, ela tem sido muito sensível às causas que a saúde tem levado para a mesa dela, né? A gente sabe que aquilo que é dentro do possível, dentro da possibilidade do município, tem sido feito.
1: Então, vamos reforçar aqui o convite para o dia de amanhã. Amanhã, pela manhã, acontece próximo ao Centro Comercial José Mota Fernandes, ali na localidade conhecida como Praça do Sapo.
2: Exatamente.
1: É a Praça Emídio Barreto. Pronto. À tarde, nós vamos para a Rua São Roque, para o bairro ACM e também para a Praça do Cruzeiro.
2: Exatamente.
1: Que é a Praça Clériston Andrade.
2: Muito bem. Aí a gente, mais uma vez, né, conta com o apoio da comunidade, porque aí a gente colocou mais perto de outras casas, a gente conseguiu. A intenção é realmente essa, de levar a vacina para mais próximo das pessoas, né? Facilitar de toda forma o acesso.
1: O objetivo é vacinar o maior número de animais possível.
2: Exatamente.
1: É por isso que existe o planejamento, é por isso que existe o compromisso. É por isso que nós estamos fazendo saúde e atendendo a população de Piauí. E nós acreditamos que vamos chegar e chegar muito mais longe.
2: Com certeza, Nélio. Com o comprometimento que a gente tem visto, né, com o cuidado, com a sensibilidade. Eu acredito que isso vai acontecer sim. Já está acontecendo.
1: Jared, um abraço para você, bom final de semana.
2: Muito obrigada, Nailson, obrigada a Keila pela oportunidade, né, Larissa, a toda a equipe, a gente agradece mais uma vez pelo engajamento da equipe, assim, de não soltar as nossas mãos, né, todos os dias. Então, muito obrigada, e a comunidade também, a gente aguarda vocês amanhã.
1: Gente, um abraço, volto na próxima segunda-feira, a partir das 18 horas aqui no Cidade Modelo. Uma boa noite para todos, um bom final de semana e que possamos ter uma noite na presença, na dependência de Deus.
2: Amém.

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1: Boa noite. Está começando mais uma edição do programa Cristo Satisfaz. Na apresentação, irmão Lourival Machado, que a graça e a paz do Senhor adentre o seu lar, levando esperança e alegria de viver na presença de Deus. Amém? Quero deixar um versículo da palavra que está no livro de Salmos 46, versículo 10, que diz assim:

beleza da tua santidade. E neste momento nós queremos te agradecer por mais um dia que o Senhor nos concede na tua presença, por mais uma oportunidade que o Senhor nos dá de falar do teu amor, do teu evangelho para todas as pessoas. Por isso, Deus, visita cada ouvinte neste momento, leva a paz, leva a esperança, leva a alegria, Deus, que o Senhor esteja dando forças a cada um para vencer os obstáculos da vida. Orienta as nossas vidas e toma a tua direção. Esta é a nossa oração que nós te pedimos e agradecemos em nome de Jesus.

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4: 1 João capítulo 2, versículo 15. Não ame o mundo nem o que nele há. Se alguém ama o mundo, o amor do Pai não está nele. 1 João capítulo 2, versículo 15.
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Hoje, 31 de julho, está aniversariando o irmão José Paulo Limeira Ferreira. A esse irmão, que Deus continue abençoando. Que essa data se repita por muitos e muitos anos. Parabéns, feliz aniversário. Mas eu quero aproveitar o momento e mandar um alô para os nossos ouvintes. A irmã Nelci Silva Santos, na rua Silvério José Barbosa, conhecida também como Rua do Posto. Para dona Valmira Menezes, Aline e Alice, aí na Travessa Rua I, bairro Aloísio Conrado. Etevaldo, conhecido como Theo, e José Evangelista, também conhecido como Zezinho, aí na Avenida Lauro de Freitas. Alício de Jesus, na rua Eliene Costa, em Itamaraty, distrito de Ibirapitanga. Edivando da Conceição, aí na rua Marília Rocha, no bairro Eucrides Neto. A irmã Emilinha Cardoso, na segunda Travessa Bahia, no Emborrado, aqui em Piauí. E José Leandro dos Santos, na rua Rochael Medrado, no bairro Eucrides Neto. A esses irmãos e amigos, que Deus continue abençoando. E essa canção é para você, aniversariante e ouvinte do programa Cristo Satisfaz. Música.

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1: São 18h47. Neste momento, nós queremos anunciar para a Primeira Igreja Batista de Rio Novo, que acabou de falecer o esposo da irmã Deja, né? Ele era conhecido como Tonico. Faleceu agora às 18h alguns minutos. A nossa solidariedade à família, né? Que Deus esteja consolando e confortando o coração de todos os familiares. A Deus toda a honra, toda a glória e todo o louvor. Mas nós vamos ler a palavra de Deus que está no livro de Lucas, Lucas capítulo 19, versículo 40, que diz assim: asseguro-vos que se eles se calarem, as próprias pedras clamarão. Lucas 19, versículo 40. Mas, meus irmãos e amigos, a sociedade tem a tendência de agir coletivamente através da ação da massa. Os romanos usavam uma estratégia para influenciar o povo, distribuindo alimento e fazendo espetáculos chamados de pão e circo. Esta massificação dos comportamentos sociais faz que as pessoas muitas vezes entrem no coro da multidão sem saber o que realmente estão gritando. Jesus foi aclamado pelo povo ao entrar em Jerusalém. Os fariseus mandaram que parassem, mas o Senhor deixou claro que não poderiam silenciar o povo. Os mesmos fariseus usaram uma turba para determinar o julgamento de Jesus. E deste modo, a mesma multidão que um dia louvou, pouco depois condenou. Mas nós vamos meditar sobre alguns brados da multidão a respeito de Jesus. Primeiro, Hosana, né? Mateus 21:9 diz assim: e as multidões, tanto as que procediam como as que o seguiam, clamavam: Hosana ao filho de Davi, bendito que vem em nome do Senhor, Hosana nas maiores alturas. Então, a entrada triunfal de Jesus em Jerusalém, no início da festa dos pães ázimos, chamou a atenção das autoridades. O povo voluntariamente recebeu o Senhor Jesus com louvor, declarando ser o filho de Davi. E isso foi no tradicional Domingo de Ramos, lembrando culturalmente no meio cristão, com a abertura da Semana Santa, e um grande coro declarava Hosana, de forma que as vozes ecoavam interminavelmente. Mas, meu irmão, quando Jesus entra em nossas vidas, logo o louvamos com fervor. Tudo se torna em festa e alegria. Reconhecemos como o Senhor e abrimos as portas do nosso coração. E todos os dias devemos dizer este bem-vindo para Jesus. O segundo é crucificai-o. Lucas 23, dos versos 28 e 21, toda a multidão, porém, gritava: fora com este, solta Barrabás. E eles, porém, mais gritavam: crucifica-o, crucifica-o. E ainda no meio da mesma semana, provavelmente na quarta ou quinta, a mesma multidão gritou com fúria que Jesus devia ser crucificado. Devido ao momento solene de julgamento, o povo estava presente. E embora não fosse exatamente as mesmas pessoas reunidas, muitos estavam nos dois momentos. E certamente essas palavras doeram tanto em Cristo como aquele escravo. E esse grito de crucificação acontece em nossas vidas quando pecamos. Visto que de novo estão crucificado para si mesmo o Filho de Deus e expondo a ignomínia Hebreus 6, verso 6. O sacrifício de Jesus foi único e determinante por nós, apagando nossos pecados. Hebreus 9, 26. Mas quando não reconhecemos isso, estamos tentando nos justificar com as próprias obras. E este grito de crucifica ainda precisa ser dito para nós mesmos, porque os que são de Cristo Jesus crucificaram a carne com as suas paixões e concupiscências. Gálatas 5, verso 24. O terceiro foi ressuscitou, Lucas 24, verso 34, os quais dizia: o Senhor ressuscitou e já apareceu a Sião. No domingo pela manhã, bem cedo, o dia ainda clareava e que se ouviu foi diferente. Os anjos declararam que Jesus ressuscitou, Mateus 28, versos 6 e 7. E as mulheres saíram contando que o mestre estava vivo, João 20, verso 18. E certamente estava eufórico ao dizer estas palavras ao ponto de gritar. Minha irmã, toda vez que passamos pelo vale da sombra da morte, conseguimos vencer, lembrando-nos do poder de ressurreição que pertence a Deus, o autor da vida. Quando nascemos de novo e ganhamos uma nova vida, então ressuscitamos com Cristo. Acreditar na ressurreição é uma fé que não tem limite. Mas para meditarmos também, o quarto fala sobre Maranata, Apocalipse 22, verso 17. O Espírito e a noiva dizem: vem. Meus queridos ouvintes, o último grito a ser clamado é o anúncio da volta de Jesus. Quando o povo de Deus clama Maranata, 1 Coríntios 16, verso 22, que significa: ora vem, Senhor Jesus. Contudo, essas palavras só poderão ser ditas por quem um dia declarou Hosana, e mesmo que um dia tenha dito crucifica, reconheceu o tempo que Jesus ressuscitou em sua vida. Como servo do Senhor, precisamos dar este último grito de aviso da volta de Jesus. Existem muitas pessoas que vivem como se Jesus estivesse morto e nunca o receberam como Senhor em seu coração. Romanos 10, versos 9 e 10. Precisamos anunciar este evangelho de boas notícias para todo mundo até que Jesus volte. Marcos 13, versos 10. Meu irmão, minha irmã, queridos ouvintes, qual a multidão que você está? A multidão que diz Hosana? A multidão que diz crucifica? A multidão que diz ressuscitou? Ou a multidão que diz Maranata? Talvez você esteja em todas estas multidões de vozes. Deus quer ouvir sua voz no meio de milhares de vidas que foram redimidas por Jesus. O Senhor ouve tudo o que acontece no mundo. Êxodo 3, versos 7 a 9. Receba a Jesus como Senhor em sua vida. Crucifique sua carne, receba uma nova vida e saiba que Jesus virá para te buscar. Meus queridos ouvintes, eu queria fazer um convite a você. Toda quarta-feira, na Primeira Igreja Batista de Rio Novo, nos reunimos para o culto de oração, ou seja, intitulado como CEL, Culto Especial de Oração, onde todos os departamentos estão reunidos, né? e depois volta para o santuário para ouvir a palavra do Senhor através do pastor Carlos César. Então você é o nosso convidado nas quartas-feiras. Se você não pode vir na quarta, no domingo, às 9 horas da manhã, nós temos a Escola Bíblica Discipuladora, que começa justamente 9 horas em ponto. E à noite nós temos, às 19 horas, temos o culto, né, evangelístico. Né? Você também está convidado. Se você não pode vir na quarta, venha no domingo ouvir a palavra de Deus. Você será muito bem-vindo. Que Deus os abençoe.

Chegamos ao final de mais uma edição do programa Cristo Satisfaz. A todos, obrigado pela audiência. No livro de Mateus 21, verso 4, diz assim: e lhes enxugará dos olhos toda lágrima, e a morte já não existirá, já não haverá luto, nem pranto, nem dor, porque as primeiras coisas passaram. Nesse momento, nós queremos mais uma vez solidarizar com a família da irmã Adjaci Almeida, conhecido como Deja, pelo falecimento do seu esposo Tonico. Que Deus esteja mais uma vez consolando os corações de todos os familiares. Que a paz de Deus, que excede todo entendimento, guardará o vosso coração e a vossa mente em Cristo Jesus. Amém? Tô indo, mas volto na próxima sexta-feira, se Deus permitir. Até lá, boa noite, se cuide, fica com Deus. Agora que a chama foi acesa, não deixa a chama apagar.

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3: 7h03. Boa noite pra você nos quatro cantos da Bahia, do Brasil e do mundo. Sexta-feira, é 31 de julho. Graças a Deus, gente. Olha, último dia, né, Zé? Último dia do mês.
4: Acabou o último
3: dia.
4: Não
3: vai ter mais outro, né?
4: Só o ano que vem agora.
3: Não.
4: É julho, só no ano que vem.
3: De 2026?
4: Não, de 2027.
3: Eu tô falando de 2026,
4: já foi.
3: Olha, Del, são 7h04, eu quero agradecer a audiência de todos vocês que estão aí espalhados pelos quatro cantos da Bahia, do Brasil e do mundo. Dizer que é muito bom estarmos juntos, né? Mas juntos mesmo estamos se nós compartilharmos com a palavra do Senhor. Hoje nós temos aqui uma mensagem muito bonita, né? Falando do amor de Cristo para conosco. Como amigo, ele se entregou por nós, pecadores, para nos aproximar de Deus sem pecados. E nós queremos agradecer a ele, né? E não tem nada melhor do que obedecendo, fazendo a vontade dele. E hoje nós vamos ler hoje o versículo em Romanos, a carta de Paulo aos Romanos, à Igreja de Roma. É bom explicar que não era a Igreja Católica Romana, não. A Igreja de Roma, tá? Naquele tempo ainda não tinha a Igreja Católica Romana. Tá bom, gente? Então era a Igreja de Cristo em Roma. Aqui está, capítulo 10, versículo 17. De sorte que a fé é pelo ouvir, e ouvir pela palavra de Deus. Vamos repetir? De sorte que a fé é pelo ouvir, e o ouvir pela palavra de Deus. Então você pode ouvir pela palavra de quem for. Se não for pela de Deus, a fé não vai funcionar. Ela só vem através da manifestação do Espírito Santo na vida de qualquer um. Sem o Espírito Santo não existe mais nada nessa vida. Del Júnior, vamos à mensagem para hoje, Del Júnior, por gentileza.
5: Mensagem para hoje. Imagine alguém que marcou sua vida. Um amigo que esteve ao seu lado quando muitos se afastaram. Alguém em quem você confiou. Amizade verdadeira é um dos maiores presentes que podemos receber. Mas existe uma amizade que vai muito além de qualquer amizade humana. Jesus é o amigo que nos aproxima de Deus sem diminuir a santidade de Deus. Ele não apenas oferece companhia, ele oferece reconciliação com o próprio Criador. Jesus é o amigo que nos aproxima de Deus sem diminuir a santidade divina. Muitos desejam um amigo que nunca os contrarie. Jesus faz mais do que isso. Ele conhece tudo sobre você, conhece seus pensamentos, seus medos e seus pecados. Mesmo assim, escolheu entregar a própria vida na cruz. Seu amor não ignora a culpa. Seu amor paga a dívida. Foi assim que inimigos de Deus puderam ser recebidos como amigos. Agora, pense em sua própria vida. Há coisas que você talvez esconda das pessoas. Há escolhas que pesam na consciência. Nada disso está escondido de Cristo. Ainda assim, ele chama você para perto, não para aprovar o erro, mas para libertá-lo dele. O verdadeiro amigo fala a verdade com amor. Jesus ama você tanto que prefere ferir o seu orgulho a perder a sua alma. Jesus é o amigo que nos aproxima de Deus sem diminuir a santidade de Deus. Receba essa amizade com gratidão e também com reverência. Caminhe perto dele. Ouça a sua palavra. Confie naquele que deu a própria vida por seus amigos. Quem anda com Cristo descobre que o maior amigo também é o Senhor, santo, justo e eterno. E essa amizade transforma a vida para sempre.
3: Graças a Deus. 7:08. Tem novidade, viu, gente? E você que está aí já com seus projetos, assim como eu estou, como todos têm, né? Os nossos projetos. Eu quero lembrar você uma coisa. Aguarde, viu? Aguarde mais um pouquinho. Sabe por quê? Sabe por quê? Eu vou explicar por quê. Porque está chegando. É, rapaz. Está vindo, está chegando. Ah, que coisa boa. 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Você não pode ficar de fora, Del Júnior.
4: Ok, então vamos aos destaques de hoje, desta sexta-feira, aqui no seu programa Alerta Cidade. Bombeiros realizam busca por pescador desaparecido no Rio Caraíva, em Porto Seguro. Um homem é preso suspeito de abusar de três meninos que frequentavam a mesma igreja em Valença. Investigado por homicídio e tentativa de homicídio, é preso em Iguaí. Em Eunápolis, homem é encontrado morto dentro de carro e bilhete é deixado ao lado do corpo. X9 é bala. Morador do centro de Piauí é picado por escorpião enquanto dormia. Funcionário do gabinete do deputado Bilgalinha é morto a facada dentro de apartamento em Salvador. Estas e outras notícias a partir de agora no seu Alerta Cidade.
3: Meu Deus, é tanta coisa, né? Tanta perversidade que a gente fica, não é? Será o que causou, né? Tudo isso. Agora, outra coisa, uma observação aqui, gente. Olha, a igreja não tem nenhuma responsabilidade em relação à morte, né? A morte não, a perversidade desse elemento ruim que fez isso com as crianças. Três crianças, né? Deu a matéria aí, né?
4: Três crianças.
3: Fala de igreja, mas não tem nada a ver. O problema é que ele também frequentava a mesma congregação que a família dessas três crianças, né, frequentava. Não era, ele não tinha, ele era quer dizer, eu não vou dizer que era um membro da igreja, não, porque o membro da Igreja de Cristo não faz isso. Ele frequentava lá a congregação, era um congregado lá, há muitos anos, congregado, mas na vida dele, é por isso que eu digo, tem congregações aí que se chama de igreja, que tem pessoas cheias de coisa ruim na sua cabeça.
4: Sim.
3: Tá entendendo? Você ir para uma congregação não quer dizer que você está liberto, que você está perfeito, que você é de Deus, não. Tem muita gente ali com coração ruim, cheio mesmo da coisa ruim. Você tá entendendo? Mas está lá dentro, infiltrado lá dentro, justamente para trazer esses escândalos aí. Você tá vendo aí? Aí, quando a gente lê uma matéria dessa, dá uma ligeira impressão que foi... Aí as pessoas vão pensar até que foi o pastor da igreja, foi o presbítero, foi o diácono, foi um membro fiel da igreja, né? Uma pessoa que participa, não podia até ser que ele participasse. Por quê? Porque os homens de Deus hoje não têm visão de Deus. Não têm discernimento espiritual. Não vê que tem pessoas lá dentro cheia da coisa ruim. Levada para fazer essas coisas. Então, vamos isentar aí as congregações. Não foi homens que estavam ali, servindo a Deus, que fez isso não, viu gente? Vamos consertar aqui. Não, se você está frequentando, não fique botando problemas nas igrejas. Se você gosta de congregar, gosta de frequentar, continue. Continue. Não deixa não, porque o capeta quer é justamente isso, causar escândalo. Mas Deus disse, ai daqueles por quem vieram os escândalos. Tá? É isso que acontece. Vai acontecer com ele como aconteceu com Judas. Né? Você lembra? O que veio escândalo naquela época, né? Vendeu Jesus por 30 moedas de prata, mas o que é que aconteceu com ele? Pois é, é assim que acontece também com esses processos que estão lá, né? E que não tem dentro da igreja pessoas que têm um discernimento espiritual para saber que aquela pessoa está ali precisando de ajuda também. Né? Não é só sentar lá no banco que está resolvido não, viu gente? Vamos lá, Del Júnior, vamos direto para os nossos comerciais.
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0: Ok, agora 19:24, 19:24. Olha, duas pessoas morrem e outras duas ficam feridas em grave acidente na BR-330, entre Gitaúna e Ipiaú. Duas pessoas morreram em um grave acidente registrado no fim da tarde desta sexta-feira na BR-330, na região conhecida como Campina, no município de Gitaúna, no sentido a Ipiaú. Outras duas pessoas ficaram feridas e foram socorridas por equipes do Serviço de Atendimento Móvel de Urgência, o SAMU. Conforme as informações apuradas pelo Giro, até o momento, um dos pneus do automóvel se desprendeu enquanto o veículo trafegava pela rodovia, atingiu um homem que caminhava pelo acostamento. A vítima, conhecida popularmente em Gitaúna como Carangola, morreu no local. Após o desprendimento do pneu, o motorista perdeu o controle da direção e o carro saiu da pista, colidindo violentamente contra um poste de energia elétrica. Uma passageira, também moradora de Gitaúna, ficou presa às ferragens e não resistiu aos ferimentos, morrendo ainda no local do acidente. O motorista e outro passageiro ficaram feridos e foram socorridos por equipes do SAMU para a unidade hospitalar. O Departamento de Polícia Técnica foi acionado para realizar a perícia e encaminhar os corpos das vítimas ao Instituto Médico Legal.
1: É, rapaz, é coisa, viu? Olha, uma coisa é certo, viu? Cada dia que passa, a gente vai ficando mais preocupado com a situação que está acontecendo. É acidente, é tudo que é, né? É acidente, é o que eu digo. Nós precisamos hoje orar muito, precisamos estar muito em oração, buscando... tem gente na linha? Hein? Luquinha. Deixa eu falar... Não, bota a Luquinha logo, é rapidinho que eu vou ouvir aqui rapidinho, viu? Estou ainda na abertura. Alô?
2: Boa noite, Zé.
1: Boa noite, Luquinha.
2: Boa noite, Del.
0: Boa noite.
2: E todos os ouvintes, Zé, desse programa seu, grande audiência, Zé. É, isso aí é uma verdade, entendeu? Programa sério, honesto. Agora, Zé, quem não quer ouvir o programa, não liga, entendeu?
1: Mas o que foi que houve?
2: Não, a moça aí falou que você fala muito do PT.
1: Fala muito de Lula. Não, mas o povo tem direito de falar.
2: Não, sim.
1: Não, mas o povo pode falar, Luquinha, não incomodo, não.
2: É.
1: Aqui é o seguinte, quem acha que eu falo mal do PT, pode entrar aqui e falar bem, não tem problema nenhum.
2: Lógico,
1: da mesma maneira
2: lógico.
1: Que um fala mal, o outro fala bem. Aqui é democrático.
2: Poxa. É o seguinte, Zé.
1: Sei.
2: Seu programa é muito importante, entendeu? Você leva mensagem, muita audiência, Zé. Toda região que chega aí, tá, o seu programa tá no ar. Porque muita gente não liga, Zé. Muita gente acalma, né? Não gosta de ligar pra rádio, né? Só faz ouvir. Então você tá de parabéns pro seu programa, você e Del aí, entendeu? Um abraço pra Del aí, Robin. É, todos os amigos de Piauí, a zona rural. Zé Baixina, Serra Verde, Zé, tive lá, ex-vereador de Itajubá. Não perde seu programa, cara. Serra Verde, aldeia também, muita gente ligado, né? O Zé mandou Água Branca, Dário Mira, meu pessoal mora lá, né? Cristiane, Miriam, André, né? Som. E todos os ouvintes da região aí, entendeu, Zé?
1: Ok, Luque.
2: Então, Zé, muito obrigado pelo espaço aí, entendeu?
1: Você manda.
2: Você tá, parabéns, Zé. Eu não sei o seu programa, mas eu não ligo por quê. Mas tô atento sempre, viu?
1: Tá, eu vou lembrar aqui, tu mandar seu alô todo dia. Você, Peu, essa turma toda aí.
2: Zé Pomerim. Zé, grande audiência do seu programa, viu?
1: Meu amigo Eugênio tá sempre ligado
2: Eugênio,
1: também,
2: dona Marisa. Marisa, né?
1: Exatamente.
2: Todo mundo aí ligado no seu programa, Zé.
1: Tá certo.
2: Manda um abraço pra minha irmã também, Noelia, aqui, Zé Pomerim, Tim. Meu irmão solteiro. É, Anne, minha cunhada.
1: Manda pro irmão casado também. Manda pro solteiro, manda pro casado também.
2: É apelido.
1: Mas certo.
2: É casado, tem filho. E mandar um abraço pro pessoal do Minério, que deve estar no Minério agora, né? Lá na mina. Pessoal da mina, pessoal também honesto, trabalhador, né? Pessoal do Minério aí. A Tandinica, todo abraço aí, do maior ao menor, né? O funcionário mais alto, mais baixo, né? O peixe sai de manhã, chega de tarde, sai de noite, chega, né?
1: Isso,
2: ora, Luquinha. Por isso aí.
1: Deixa, Luquinha, muito obrigado aí, viu? Muito
2: pois
1: obrigado. É a luta da vida. Sai de manhã, chega de noite mesmo. É assim mesmo, é a vida. Muito obrigado pela sua colaboração.
2: Um abraço pra você. Um abraço. Parabéns, vai em frente.
1: Obrigado.
2: É muito importante para o Piauí e para a região.
1: Já tem 30 anos no ar.
2: Então, parabéns.
1: Boa noite. Abraço, Lucas.
0: Boa noite.
2: Toda a região aí.
1: Pois é, gente, o povo não quer que fala, mas eu tenho aqui as manchetes não podem deixar, olha, Polícia Federal aponta que Wagner e esposa teriam ido à Ilha da Paixão em avião de ex-sócio de Vorcaro. Tem mais notícias aqui, viu, vou trazer tudo, você não fica zangado comigo não, viu, porque é notícia, né, como o Luquinha falou, não posso fazer nada, né. A menina vai até me dar carona pra ir pra Salvador ver Lula, né? Vai dar na nós, né, Del?
0: Com certeza.
1: Que a gente vai ficar com a área dela. Olha, Biratai, a prefeitura realiza ação integrada de cidadania e saúde lá na Vila Tesourinhas. Tem muita notícia aqui de Piauí, de Biratai. Olha, Lula diz que Palácio da Alvorada é desumano. E, ó, Lula é tão rico, que não quer mais morar nem no palácio, diz que é desumano. Gente, vocês cuidaram, olha, Lula diz que é desumano morar no Alvorada. Será que ele quer, Del, vamos fazer uma proposta pra Lula, pra ele vir morar onde eu moro, na minha casa, e eu vou morar lá na casa dele, no Palácio da Alvorada. É bom? Seria boa a proposta?
0: É, Atibaia não.
1: É, rapaz, eu vou aproveitar que ele vai vir pra Salvador, a gente vai lá.
0: Né?
1: Aqui tem muita gente que gosta dele, ligado, que é assim, ó, ligado com ele. Sabe o que é que a gente faz? A gente pede pra chegar perto dele. Aí a gente fala, ô Lula, vamos fazer um contrato aqui, meu amigo, velho. Você vem morar na minha casa, eu vou morar lá na Alvorada. Tá certo? Agora tem que pagar tudo, né, Del? Pra gente lá na Alvorada. Que ele diz que é desumano. Eu quero viver numa desumanidade que Lula viva. Não que eu precise, né? Não, que pra mim, eu falo assim. Mas na realidade, acho que ele tem razão. Porque viver como ele vive, eu prefiro viver no meu cantinho, sossegado, com as bênçãos do Senhor, de

0: Depois vocês ficam falando que Lula fica aí, é milionário, não sei o quê. Deixa eu tomar até um pouquinho de água aqui. Ô, coitado de Lula, viu? Dá pena. Ó, gente, aqui, ó. O presidente Luiz Inácio Lula da Silva do PT disse nesta quinta-feira, 30, que a estrutura ampla do Palácio do Alvorada, residência oficial dos chefes do Executivo Federal, é desagradável, é até desumano. A cozinha fica numa ponta e o quarto fica na outra. Se você tiver que pedir café, o café chega frio. Se você pedir uma cerveja, não, eu não vou pedir, Lula, que eu não bebo, ela chega quente, afirmou o presidente, após ser questionado pelo entrevistador Rogério Vilela, no podcast Inteligência Limitada, sobre o espaço do Palácio do Alvorada. Segundo o presidente, o imóvel tem em todo 8 quartos, mas a distância entre eles atrapalha a rotina. É muito belo para tirar fotos. Agora, para morar, é muito desumano. Não é aconchegante, disse Lula, que recebeu o entrevistado na residência oficial. Para Lula, a arquitetura do palácio também não é adequada à realidade da maioria dos presidentes que ocupam imóvel, porque quase todos presidentes que vêm aqui não têm uma penca de filhos. O cara vem para cá já com uma certa idade, 50, 60 anos, já tem os filhos criados. Lula ainda cita a piscina do Alvorada. De acordo com ele, os pedidos feitos ao espaço de convivência, no espaço de convivência, demora a chegar, por causa da distância. Até a cozinha, o cara já chegou cansado. Eu tenho aqui uma sugestão para Lula. Ele é grande demais mesmo. É grande demais. Né? É grande demais o Palácio da Alvorada. É muito grande. Ele disse que tá incomodado com isso. Ô Lula, então é o seguinte, meu velho. Se aqui aí não tem sem teto, não, vamos dividir aí. Vamos dividir aí com sem teto, Lulinha. Pega uma parte, racha no meio assim, ó. E bota uma turma do sem teto aí pertinho de tu, que eles gostam muito de tu, velho. Eles te amam, o pessoal do sem teto, eles te amam. Então, estão morando lá, à toa, lá naquelas beiradas lá. Pega uma penca, leva pra lá, bota nos palácios, dá pra acomodar quase que todo mundo, que é grande demais. Ele falou que é grande, né? Tem muitos palácios lá, né?
1: Tem.
0: Então, Lulinha, faz isso, meu filho. Porque é só assim a gente resolve um pouquinho o problema da moradia no nosso país. Já que aí é tão grande e o pessoal mora tão apertado. Eu conheço gente aqui, viu, Lula? Até eu mesmo, Lula. Minha casa é pequenininha, Lula. É. Pequenininha. A sua não é pequena, Del?
1: É, com certeza.
0: É pequena. Então, Lula, se você quiser, chama a gente que a gente vai morar aí contigo. Vai ficar brincando aí, pegando pecula. Né, Del?
1: É,
0: alegrando tu aí, Lula. Fica muito triste, coitadinho do Lula. Não, mas é melhor levar o sem teto, que tá mais perto lá. Tem muito sem teto lá em Brasília.
1: Tem muito.
0: É, tem. Oxi, quando eu fui lá na beira das estradas, já, naquele tempo já tinha, quanto mais hoje. Hein?
1: 7 horas e 36 minutos. Olha, referência em ação social, a Associação do Bairro ACM luta para manter projetos funcionando e pede ajuda. Há 3 décadas, a Associação de Moradores do Conjunto Habitacional Antônio Carlos Magalhães, no bairro ACM, aqui em Piauí, desenvolve um trabalho voltado à promoção da cidadania e à melhoria da qualidade de vida da comunidade. Nos últimos 9 anos, sob a presidência de Ana Maria, a entidade ampliou significativamente a sua atuação, oferecendo uma série de atividades gratuitas para crianças, adolescentes, adultos e idosos. Atualmente, a associação disponibiliza reforço escolar, aulas de informática, jiu-jitsu, karatê, capoeira, pintura, música, artesanato, pilates,

0: além de atendimento com massoterapeuta e psicólogo. Os projetos são mantidos graças ao trabalho voluntário de aproximadamente 40 pessoas que dedicam parte do seu tempo para atuar e atender a população e fortalecer as ações sociais desenvolvidas pela instituição. Entre as iniciativas de maior impacto está o projeto Comida no Prato, responsável por fornecer alimentação para cerca de 200 pessoas por semana, contribuindo para a segurança alimentar de famílias em situação de vulnerabilidade. Apesar dos resultados alcançados, manter a estrutura em funcionamento tem sido um grande desafio. Em entrevista ao Giro, Ana Maria afirmou que a associação conta com o apoio de poucas empresas e enfrenta constantes dificuldades financeiras. Durante a visita da reportagem, a sede da entidade estava inclusive com um fornecimento de água suspenso devido à falta de pagamento da conta. Diante da situação, a presidente faz um apelo à população e empresários e demais pessoas que desejam colaborar com o trabalho desenvolvido pela associação. As contribuições podem ser feitas de diversas formas, seja por meio de doações, parcerias ou trabalhos voluntários. Quem desejar conhecer o projeto ou oferecer algum tipo de ajuda, pode procurar a sede, localizada nas proximidades do campo de futebol, no bairro OCM, ou entrar em contato diretamente com Ana Maria pelo telefone 739-9108-7068. A presidente destaca que toda contribuição, independentemente do valor ou da forma, ajuda a manter os projetos em funcionamento e garante que centenas de moradores continuam sendo beneficiados pelas ações desenvolvidas ao longo dos últimos 30 anos. Zé Gomes.
1: A história da associação, quem mais conhece sou eu, sou um dos fundadores. E digo, hoje eu digo que valeu a pena os esforços, a luta, as preocupações, as brigas que nós tivemos que enfrentar para colocar aquela associação de pé e não deixar que ela caísse. Inclusive, nós temos ali também, que muita gente não sabe, as mãos do nosso saudoso e querido Cleraldo Andrade, também foi um dos contribuintes dali, contribuiu para que ela estivesse de pé. Nós temos ali serviços prestados, tanto na área da construção, nós investimos muito ali para construir ali, não foi fácil, porque o que o Estado disponibilizou na época para construir, não dá para construir 2 quartos. E nós conseguimos ali, o saudoso Joselito, que merecia mudar até o nome daquela associação, botar Joselito Fernandes, Associação Moradores, já que não permitiram colocar o nome dele em uma das praças que está lá, porque ele sim prestou muito serviço, foi perseguido, assim como eu também fui perseguido por muitos, por causa da defesa da associação, e investiu dinheiro, assim também como eu e muitos investiram ali do nosso bolso. Hoje, ela está em boas mãos, nas mãos de Ana Maria. É uma senhora que eu admiro muito pelo legado que ela tem, pela força que ela tem. Força que hoje eu não tenho mais para fazer isso, para estar ali na frente daquilo ali. Eu até brinco com ela, digo a ela, eu queria dar um voto válido um dia para um vereador, e esse voto válido seria para a senhora. E ela recusa. Eu seria dos principais incentivador dela para ela se candidatar a vereadora, porque ela merece, porque ela já serve sem mandato. Agora imagine com mandato. Sem mandato, Ana Maria já trabalha daquele jeito. Agora eu sei, se ela se candidatar, ela vai pegar tudo que ela ganhar na Câmara e vai entregar lá. E nós temos a garantia. Eu não estou dizendo que lá tem corrupto, mas corre o risco de amanhã ou depois entrar um corrupto na prefeitura. E se Ana Maria entrar, nós sabemos que entra uma pessoa que defende a igualdade, defende a pobreza, conhece a situação, mora no bairro desde o início, é uma educadora e tem responsabilidade com aquilo que faz. Então ela preenche todos os requisitos de uma pessoa que precisa ter uma representatividade garantida pela lei, garantida pelo sufrágio do voto, para representar o bairro ACM. Ana Maria tem o meu apoio. Agora, se bem que não é muito significante, não. Mas eu garanto que vou pedir voto para ela. Eu falo com aqui declaradamente, sem medo de errar. E tenho certeza, se nós conseguíssemos eleger Ana Maria, nós tínhamos uma verdadeira representante para defender vocês que precisam de uma pessoa que os defenda. Em todas as áreas, de saúde, à educação, até na alimentação. Porque ela tem feito esse trabalho gratuitamente, sem querer aparecer. Eu, às vezes, chamo ela para vir no programa, ela se recusa, tal, aquela coisa toda. Não que ela não queira vir, porque ela não gosta de estar aparecendo. Mas eu gostaria que ela aceitasse essa empreitada. E eu faço aqui uma convocação a vocês, moradores do ACM, que presenciam a luta de Ana Maria, que vê a luta de Ana Maria, não é da agora, há quase 10 anos, há uma década quase, nesse legado. Conseguiu não permitir que a associação sucumbisse. Ela levantou a associação. E eu queria, Ana Maria, aqui, e a vocês, moradores, eu como um dos moradores mais velhos aí do ACM, mais velho que eu, mais antigo morador, né? É, mais antigo, porque eu cheguei lá, a Rebeca era a menina de braço, de colo, né? Então pronto, com 30 anos morando lá dentro do ACM, ou um pouquinho mais de 30, eu peço a vocês, vamos encampar, vamos pressionar a Ana Maria para ser, na próxima eleição, uma candidata, que não seja uma candidata da esquerda. Aí eu falo logo, porque senão ela vai ter que, né? Mas ela sendo uma candidata do povo, eu acho que nem da esquerda nem da direita, tem que ser do povo. Concorda comigo?
0: Com certeza.
1: Pronto, então o povo está desafiado. Esse é um desafio que eu estou lançando aqui no ar, para vocês, para nós aí do bairro ACM. Ricos e pobres, quem mora rico também, tem muita gente rica aí, tem gente rica aí que passa e não dá um bom dia a gente. Mas não é porque é rico não, é porque é metido mesmo. Dá uma risada. Ah, meu Deus, eu tô brincando, gente, eu tô brincando. Mas aí, Ana Maria, se estiver me ouvindo, me desculpe, mas sou obrigado a falar, viu? Sou obrigado a falar, tá bom? Que Deus abençoe você. 7h44.
0: 7h44. Olha, bombeiros realizam busca por pescador desaparecido no Rio Caraíva, em Porto Seguro. Equipes do Corpo de Bombeiro Militar da Bahia realizam desde as primeiras horas da manhã dessa sexta-feira buscas por um homem desaparecido nas águas do Rio Caraíva, na região de Velha Caraíva, em Porto Seguro. A vítima foi identificado como Lucimário Borges Silva, conhecido popularmente como Zezinho, pescador e condutor de passeios marítimos da localidade. Segundo informações, Zezinho foi visto pela última vez na tarde de quinta-feira, por volta das 17h38, enquanto realizava serviço de manutenção e lavagem em uma lancha. Após concluir o trabalho, ele informou que retornaria para casa, mas não foi mais visto. Preocupados com o desaparecimento, familiares e moradores iniciaram buscas por contas próprias e ainda durante a noite, percorrendo a região e bairros próximos, porém sem sucesso, a embarcação em que a vítima trabalhava foi encontrada por populares encalhada em uma área de manguezal. O barco apresentava vidro quebrado e estava sem o condutor, aumentando a preocupação de familiares e amigos. O corpo de bombeiro foi acionado por volta das 4h10 e deslocou uma equipe para o local. Após a chegada da guarnição, os militares realizaram o levantamento das informações e iniciaram buscas oficiais no Rio Caraíva, em área do mangue, consideradas estratégicas. Além do momento, a vítima não foi localizada em nenhum vestígio que possa indicar o seu paradeiro. Foi encontrado. As buscas seguem em andamento. O caso mobiliza moradores de Caraíva, onde Zezinho é bastante conhecido por atuar como pescador e condutor de embarcações turísticas.
1: A Polícia Federal aponta que Wagner e mulher teria ido à Ilha da Paixão em avião do ex-sócio de Ivor Caro. Se não quer ser notícia, não deixe que os fatos aconteçam. O senador Jacques Wagner, PT, e sua mulher, Fátima Mendonça, teria viajado em outubro de 2023 para a chamada Ilha da Paixão em uma aeronave de Augusto Lima, ex-sócio de Daniel Vorcaro, no Banco Master. Depois do fim de semana, Maria de Fátima enviou ao empresário mensagem de agradecimento, segundo o relatório da Polícia Federal. Abro aspas. A gente ama vocês, fecho aspas. O documento integra as investigações sobre possíveis vantagens concedidas por gestores do Master ao senador e à pessoa do seu núcleo familiar.

0: ajeitar o microfone aqui, deve estar, viu? Olha, o material foi tornado público nesta quinta-feira, 30, pelo ministro André Mendonça, do Supremo Tribunal Federal. O parlamentar foi alvo de mandados de busca e apreensão em 18 de junho, durante a nona fase da Operação Complice Zero. A defesa de Jacques Wagner não se manifestou. Na ocasião da operação, ele negou ter atuado em favor do banqueiro. Em entrevista à Rádio Baiana FM, nesta sexta-feira 31, o senador afirmou ter certeza de que vai provar sua inocência. O petista disse que está tranquilo e que está voltando para as eleições, segundo a Polícia Federal. A viagem começou a ser organizada em 11 de outubro de 2023. Naquele dia, Jacques Wagner informou a Augusto Lima que ele e a mulher aceitaria o convite para sábado seguinte. Tudo indica que Fatinha topa ir no sábado, disse o senador em uma mensagem de áudio. Dois dias depois, Augusto Lima encaminhou ao senador o prefixo da aeronave e horário previsto para o voo. A PF afirma que o deslocamento teve como destino a chamada Ilha da Paixão. Conclusão baseada nas mensagens trocadas entre os dois e em fotografias compartilhadas no grupo de WhatsApp. Família Braia, que registra familiares convidados reunidos no local naquele fim de semana. Após o encontro, o contato salvo no celular de Augusto Lima, como Fátima Jacques, identificado pela PF como a mulher do senador, enviou mensagem de agradecimento ao empresário. Obrigada, sempre firme, sempre no que você quer. Escreveu. Em seguida, acrescentou. E merece tudo de melhor. A gente ama vocês. Augusto respondeu, amamos vocês, beijos no coração. Na sequência, Maria de Fátima informou que o casal havia chegado. Disse que estava tudo lindo e mandou beijos a todos. A Polícia Federal cita as mensagens como evidência da relação pessoal familiar mantida entre Wagner e Augusto. O relatório, contudo, não esclarece o que a Maria de Fátima se referia a afirmar que estaria firme sempre no que o empresário quisesse, sem nem associar a expressão a uma tentativa política ou financeira específica. A ilha, localizada no litoral da Bahia, não estava formalmente registrada em nome de Augusto Lima. Os investigadores afirmam, porém, que as mensagens indicam que o empresário mantinha a posse e o controle de fato do imóvel com poderes de uso e disposição. O episódio faz parte de um conjunto de ao menos 4 situações, as quais Wagner teria sido transportado em aeronaves pertencentes a Augusto, ou operadas por piloto vinculado à empresa e ao Banco Master. Segundo a Polícia Federal, não foram encontrados nos materiais analisados comprovantes do pagamento ou de outra forma de contraprestação de Wagner pelos transportes. Os episódios são tratados como possíveis vantagens econômicas no contexto mais amplo da investigação, mas ainda não constitui provas definitivas da corrupção. É, tem mais coisa, viu, Del? Vai aí, leva aí 8753, porque tem mais coisa.
1: Ok, agora 7:53. Olha, o governo da Bahia homologa a licitação para a pavimentação entre a BR-030, Barra Grande e Itaipu de Fora. O governo da Bahia homologou a licitação para a pavimentação de entrevado do trecho que liga a BR-030 a Barra Grande e Itaipu de Fora, na Península de Maraú. A obra, avaliada em R$18.529.249,50, será executada pela Cosampa. Projeto de construções e contempla 6,6 quilômetros de extensão, consolidando mais um importante avanço para a infraestrutura da região. A homologação encerra o processo licitatório e confirma oficialmente a empresa responsável pela execução da obra. O projeto, ou próximo passo, será a emissão de ordem de serviço, permitindo que o início dos trabalhos e o cumprimento de um compromisso anunciado pelo governador Jerônimo Rodrigues durante visita ao município em fevereiro deste ano. O prefeito Dr. Ravan, que acompanhou de perto toda a etapa do projeto junto ao governo do estado, comemorou o avanço e destacou que a pavimentação é intertravado representa uma conquista histórica para a Península de Maraú. Segundo ele, a obra vai garantir mais mobilidade, segurança e conforto para moradores e visitantes, além de fortalecer o turismo e impulsionar o desenvolvimento econômico da região. Considerada uma das intervenções mais aguardadas da Península de Maraú, a pavimentação facilitará o acesso entre as BR-030, Barra Grande e Itaipu de Fora, beneficiando toda a cadeia turística e a população local. Com a empresa definida, a licitação homologada, cresce a expectativa para que o início das obras nos próximos dias, transformando a realidade e o investimento aguardado há muitos anos.
0: E uma vantagem dessa eleição, principalmente aqui na Bahia, é que não vamos ter mais estradas ruins, nem de barros, de estrada de chão no estado. Porque parece que o governador Jerônimo está arrumando tudo. Vai resolver definitivamente o problema dessas estradas aí, viu? É aqui em Piauí, em tudo que é lugar. A estrada está tudo às mil maravilhas. Continuando minha leitura, porque eu tenho que fazer, né? É função aqui, eu não posso dizer que não vou fazer, porque, né? O pessoal tá aguardando aí as leituras, as notícias chegando aí e tá? Tal. Então tem umas notícias aqui, ó. Né? Tem umas notícias aqui. Todo mundo aqui tá tossindo, e todo mundo aqui tá com a garganta inflamada aqui, né? Deu e deu. A gente tem que fazer uma pausa, vai tendo paciência. Posso continuar a leitura?
1: Vai, pode.
0: Pois é, então vamos continuando aqui, ó. Tá vindo a foto aqui de Augusto Lima? Tá aqui. Relatório da Polícia Federal cita Wagner, Jerônimo e Rui Costa e ACM Neto em lista de vinhos de empresários. Você tá ouvindo? Vamos ver como é que tava. Será que tava todo mundo junto, ACM Neto também? Não, vamos ver. A mensagem interceptada pela Polícia Federal mostra que Augusto Lima, ex-sócio do empresário Daniel Vascaro, organizou no final de 2024 uma lista de presentes de luxo voltada à cúpula política da Bahia. O material faz parte do inquérito que investiga o senador Jacques Wagner do PT. A informação foi revelada pelo jornal Metrópolis, em diálogo com sua secretária, registrado em 23 de dezembro, Lima aprova a compra de vinhos com preços variando entre R$ 2.500 a R$ 5.300. A lista, batizada de Lembranças do Final de Ano, reunia nomes de diferentes espectros políticos. Governo e PT. Jerônimo Rodrigues, governador Rui Costa, ministro da Casa Civil, governador Jerônimo, ministro Rui Costa, ministro da Casa Civil, Jacques Wagner, senador. Oposição, União Brasil, Bruno Reis, prefeito de Salvador, ACM Neto e Antônio Rueda, presidente do partido. Tá entendendo? Vai notando aí, para ninguém me chamar de mentiroso. Você mostrar depois. Para os investigadores, a dinâmica reflete uma busca por influência junto a agentes públicos. Em trecho do relatório, a Polícia Federal pondera que, mesmo com valores individuais inferiores aos das fraudes apuradas na operação, o ato pode concretizar ou caracterizar a concessão de vantagens em razão da função pública. Até o momento, a perícia não confirma a entrega das garrafas. A maioria dos citados, a única evidência do envio anexada no relatório, traz fotos de embalagens direcionadas a Jacques e a Guilherme Henrique Sodré Martins, conhecido como Tio Giga, amigo do parlamentar. Presente deu, até presente, hoje tá perigoso dar, né? Porque se o cara queria dar uma garrafinha de uma bacatela de R$5.300 para uma pessoa que tem uma influência, ele podia dar, já que é do relacionamento dele, né, Del? Mas é, tudo isso é perigoso. Quando alguém te der agora, você não queira não, manda dar para mim, viu? Tá ouvindo, Del?
1: Tô sim, pronto, ouvindo.
0: Então manda para mim, pode tocar aí.
1: É, agora, 7:59, 7:59, olha, a gasolina com 32% de etanol chega aos postos neste sábado, viu? É, tá aí, ó, a partir do dia 1º amanhã, 1º de agosto, a gasolina no Brasil deve ser comercializada por 32% de etanol. Antes, esse percentual era de 30%. A mudança foi anunciada pelo Conselho Nacional de Políticas Energética em 14 de julho e terá validade de 180 dias, mas pode ser prorrogada uma vez por igual ao período. Segundo o Conselho, a medida considera a validade no mercado de petróleo e combustíveis e corre em um momento em que o país enfrenta custos mais altos nos combustíveis fósseis em meio à escalada da guerra no Oriente Médio. Especialistas ouvidos afirmam que veículos antigos ou sem calibração específica podem apresentar aumento do consumo e corrosão e desgastes de componentes. O Ministério Público Federal entrou em uma ação civil pública no fim de julho, pedindo a suspensão do aumento de mistura do etanol. O argumento do Ministério Público Federal é que os testes não foram realizados de forma conclusiva e que os impactos ambientais não foram devidamente considerados. Algumas dicas para que o motorista proteja os efeitos do etanol, o motor do carro, que não são flex. É isso aí, né?
0: É por isso que eu vou comprar um VIP, porque... Deixa eu ligar aqui, é por isso, Del. É por isso que eu vou comprar um BID, porque tem três opções.
1: Ele é elétrico.
0: A gasolina. Elétrico e a gasolina. E a álcool também.
1: É, né?
0: É. Bom. Então tem três opções. Né? Você escolhe. É. Né? Ué, daqui um dia vai ser a água também. Você pode chegar lá no mar, encher o tanque e jogar lá. Encher o balde e jogar lá.
1: Água salgada?
0: Pô, o que tem?
1: É, né? No Japão já tem aparelho que tira o sal da água, aqui deixa a água.
0: Aqui também
1: bem
0: tem.
1: Bem docinha, né? É, aqui também tem. Tira bem. Em vez de vir do rio, vem direto do mar.
0: Não, aqui não tem. Aqui isso. Também tem. Você pode lá dessalinizar, tirar
1: o sal. Ele faz todo o processo de retirar o sal da água. Já tem países aí que já faz todo esse processo já. Aqui no Brasil tivesse isso. Com tanta água tem no mar, né?
0: É, mas o mar vai secar.
1: O mar seca, tá enchendo, a geleira tá derretendo, o nível do mar tá aumentando e quem mora pertinho do mar já tá com medo, né?
0: Mas já tu sabe que nós moramos em cima do mar, a terra
1: é aqui
0: cima
1: do mar, é uma ilha. Tudo aqui é água, tudo aqui em subsolo aqui, tudo é água. Então, se a gente furar aqui, sai
0: vamos
1: água.
0: Vamos fazer o seguinte, lugar. 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Eu mesmo já quis ir lá agora de tarde, viu? Tu foi lá?
1: Com certeza, fui.
0: Tu foi na manhã hoje?
1: Passei lá também, hoje tá bastante movimentado,
0: é.
1: Né?
0: Pois é.
1: Eu quero saber quem foi que ganhou a moto, né?
0: É, eu também.
1: Já tem algum resultado dele?
0: Eu tô doido
1: pra saber, não vi ainda. No grupo não tá ainda, não.
0: Deixa eu ver se o Dime tem aviso pra gente aqui. Deixa eu ver aqui, viu? Depois que começar, a gente volta pra contar sobre isso, que eu vou ligar pra ele pra saber, viu?
1: Ok, então vamos a um breve intervalo comercial e já já voltamos com mais, com mais notícias aqui. Aproveitar e mandar um abraço pra Mário. 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

0: Ok, 8 horas 14 minutos, estamos de volta com o programa Alerta Cidade aqui pela Ipiaú FM. Mandar um abraço para todos aí da zona rural ligado no programa Alerta Cidade. Alusão para Zé Cutia e Dona Elisângela, aí na região do Buri, na Fazenda São Roque. Um abraço para todos aí sintonizados, ouvindo o programa Alerta Cidade desta sexta-feira.
1: Ok, ok. Sexta-feira, sextou, né?
0: Sextou, sexta-feira, dia 30 da manhã. Amanhã eu vou estar aqui.
1: Vai tomar café,
0: eu tô na feira logo de manhã.
1: Isso.
0: Depois, 8 horas, eu vou estar aqui com o Bispo Antônio Carlos, depois o Bispo Aguinaldo Vieira, depois eu volto pra feira de novo.
1: É, volta pra feira. É. Sábado é dia só de feira.
0: É feira, com certeza. Vou
1: mandar um abraço aqui, um alô aqui, Dona Adelaide, o esposo dela deve estar na feira amanhã também. Pra todos os feirantes amanhã, né?
0: Isso. Rosa do Fato.
1: Rosa
0: do Tom Henrique, Fato, que amanhã vai estar na feira.
1: Ah, é.
0: Renato vai estar por lá também, exatamente. Lu, Márcio, essa turma,
1: mundo,
0: viu?
1: Todo mundo. Olha, gente, deixa eu trazer uma notícia aqui. Aqui, ó. É, sabe que... Parece que depois... Qual foi o último candidato de Piauí que foi... foi Miguel Coutinho, não foi?
0: Miguel
1: foi eleito deputado estadual, não foi?
0: Deputado foi.
1: Foi Miguel Coutinho. É, mas parece que agora tá vindo aí, eu não sei, tá vindo aí Marcel Holliberg. É, isso, viu? Marcel Holliberg. Sabia? Tá sabendo?
0: Tô sabendo.
1: Pois é. Então está aqui, ó. Filho de Piauí, Marcel Holliberg é oficializado candidato a deputado estadual em Salvador com apoio do partido do presidente Lula. Eita, e a Lula, todo mundo pega na mão, hein? É substituto, subtítulo, né? Jornalista, empresário, Marcel busca trabalhar e representar os baianos, principalmente os do interior. Marcel Holliberg foi oficializado como candidato a deputado estadual da Bahia pelo Partido dos Trabalhadores, o PT, durante a convenção estadual realizada na manhã desta sexta-feira, 31, na sede do Partido dos Trabalhadores em Salvador. O evento reuniu lideranças políticas e apoiadores, o senador Jacques Wagner, o ex-ministro Rui Costa e outros aliados da base governista. Filho de Ipiaú, no Médio Rio das Contas, Marcel chega à disputa eleitoral com uma trajetória construída nas áreas do desenvolvimento regional, economia e desenvolvimento econômico, regional, econômica, criativa e fortalecimento da identidade territorial. Oficialização da candidatura consolida a entrada de Marcel no cenário eleitoral 2026. Reforça a busca por uma renovação de representantes do interior na Assembleia Legislativa da Bahia. A proposta apresentada pelo candidato é aproximar o debate político estadual da realidade dos municípios, transformar as demandas das comunidades em pautas de atuação do Legislativo. Para conhecer mais profundamente o candidato, acompanhe suas publicações em suas redes sociais. Integrar o link nas palavras, rede social, tá bom. Tá aqui, Marcel Holliberg. Eu até posto essa matéria mais tarde, viu? Pra vocês acompanharem lá no Piauí, gente, ver as fotos, ver ele junto com o Rui, né? Fazendo L, né? Aí entrou na linha, tem que fazer o L. Se não fizer o L, não vai, né, Del? Tem que fazer o L. Del já fez o L, não já?
0: Mas
1: agora vai fazer o quê? O A, fazer o A, né?
0: O A?
1: É o A.
0: O A de quê?
1: Mas você não foi convidado pra entrar num partido aí agora?
0: Eu tô no fui pro Avante.
1: Ah, você foi lá fazer o quê?
0: Entrei, me filiei lá, saí do que eu tava aí.
1: Sim, mas foi lá fazer o quê?
0: Me filiar, né?
1: A gente pra quê? Eu quero saber qual é a finalidade de uma filiação no partido.
0: A gente, por exemplo, se eu me pretender sair candidato a vereador na próxima eleição, eu posso sair.
1: Será?
0: É.
1: Quer postar, eu vou botar. Postar hoje. R$ 1.000 contra um centavo seu, como você não entra, como você não, como não aprovam sua candidatura no Avante.
0: É, não sei, né?
1: Aí... Quer postar?
0: É,
1: só se for pra encher linguiça. Vamos lá, Del, 8:19. Tô brincando, Del.
0: Olha, a Bahia terá ventos mais intensos no litoral durante o fim de semana, com previsão, olha só a previsão da meteorologia. A Bahia deve ter um fim de semana com chuvas e ventos mais intensos no litoral, segundo previsão divulgada nesta sexta-feira pelo Instituto do Meio Ambiente e Recursos Hídricos. O cenário provocado pela atuação de um sistema frontal próximo ao litoral sul e o baixo sul do estado. De acordo com o boletim meteorológico, a faixa litorânea terá alternância entre período de chuva e tempo seco, com maior intensidade nas precipitações do sul e baixo sul, principalmente no domingo, no dia 2. Os ventos também devem ganhar forças ao longo da costa. Em Salvador, região metropolitana, no Recôncavo Baiano, a previsão é de céu com variações de nebulosidade, possibilidade de chuva fraca e isolada entre sexta, que é hoje, até segunda-feira, no dia 3. Enquanto isso, o centro-oeste e o sudeste da Bahia continuam sob influência do tempo seco, com baixo índice de umidade relativa do ar, especialmente durante as horas mais quentes do dia. As menores temperaturas previstas para o fim de semana devem ser registradas em Vitória da Conquista, Piatã, Morro do Chapéu, com mínima entre 12 e 13 graus. Já as maiores máximas podem chegar a 32 graus centígrados em municípios como Cocos, Barra e Botirama, Paulo Afonso. Segundo o INEMA, a tendência é de que na próxima segunda-feira do dia 3 é de poucas mudanças, com manutenção de instabilidade no litoral da baixa umidade nas regiões do interior. Zé Gomes.
1: Olha, Del Júnior, sabe que estava passeando lá no Rio Grande do Norte, passeando no Rio Grande do Norte, lá, dando rolê.
0: Quem dá no Rio Grande do Norte.
1: E Nivaldo. E foi pegado, foi pego, né? Foi pego, parado numa blitz lá pelo Polícia Rodoviária Federal. E aí o cara perguntou ele o nome dele, qual é o nome da sua excelência? Ele falou, Nivaldo Batista Lima. E falou, falou sobre a profissão sem ser reconhecido. Quem é esse cara? Você conhece, não? A Polícia Federal e a Polícia Federal?
0: Não, né? Sei não.
1: O que é que tu acha que a Polícia Federal fez com ele?
0: Eu acho que deve ter... pediu os documentos dele, deu uma...
1: Aí ele falou o nome, né? Vamos ver aqui, vamos ver responder aqui, vamos ver quem é esse cara. Vamos ver aqui.
2: Qual é o nome de Vossa Excelência?
3: Nivaldo Batista Lima.
2: Nivaldo Batista Lima, você é um artista ou eu...
3: Batista, cantor.
2: Cantor, não é?
3: Pra ele fazer
2: qual
3: ali?
2: Qual é a banda do seu...
3: Gustavo Lima.
2: Gustavo Lima. Isso. Gustavo Lima.
3: Vocês
1: estão com
2: o
1: boi, então.
2: Aqui é
1: a
2: prova
1: sim. Isso. Qual é
2: o
1: seu pé, senhor?
2: Impressão
1: minha
2: ou é o maior cantor do Brasil?
1: Ah, é o próprio. Obrigado, senhor, pela gentileza, meu irmão. Tá vendo aí, Del? Como é que trata? Policiais trata. Traça a celebridade quando o cara tem educação. Tem uns que chegam, né, com a roupa, pessoas falando de tal. Ele deu o nome dele de batismo. Nivaldo Batista Lima. Aí o cara falou, qual é a sua profissão? O cara olhou assim, acho que ele desconfiou, né? Qual é a sua profissão, tal? Qual é a sua excelência? Sua excelência, qual é a sua profissão? Sabe que ele é de Goiás, né? Ele não é do Rio Grande do Sul. Tá lá no carrão dele, dirigindo o carrão. Aí falou, eu sou artista. Sou artista. É cantor, é? É, eu sou cantor. É o Gustavo Lima. É o Gustavo Lima, tá? Assim, aí o cara, o outro chegou, vou repetir pra você ver, viu? O cara falou assim, o melhor cantor do Brasil? É moral, viu, velho? É moral, viu? Ele deu risada, é a bondade do senhor, tal, não sei o quê. É legal quando tem um encontro assim, que as pessoas se respeitam, né, Del?
0: E com certeza,
1: não tem humilhação, o cara não acha que não responde. Eu mesmo tenho que falar mal de ninguém. Polícia Rodoviária Federal, Eu vou lhe contar, viu? É, são os anjos da guarda nas estradas. E a gente tem que dar graças a Deus. Hoje não tem mais, como era antigamente, né? Tinha vigilância na estrada, tinha fiscalização, né? E a gente tinha realmente uma preocupação de andar nas estradas, mas sabia que logo, logo se encontrava uma proteção, que era os guardas rodoviários. 8h24. Vamos aos ouvintes?
0: Tem ouvintes aqui, 98201-7006, para você deixar a sua mensagem, mandar o seu alô aqui no programa Alerta Cidade. Rapaz, tem um bocado aqui, viu?
2: Então vamos, solta logo.
0: Vamos começar logo aqui, então.
2: Viu? Aqui, ó.
0: Deixa eu ligar.
1: Deixa eu ligar aqui, ó. Aqui, tá ligado. Aqui o povo tem vez e voz. Então por isso você não pode deixar ninguém sem falar. E é rápido, é ligeiro. Correndo.
0: Bom, já tá lá.
1: Já tá?
4: Boa noite, Zé Gomes. Boa noite, Del Júnior. Boa noite para todos os ouvintes do programa Alerta Cidade. Gostaria de mandar um alô para ele, o Pere da Pintura, Gerle Oliveira, para Bavi, para Del, para Juruna, para Mara, lá na Canaã, para a comadre Luciane Cerqueira, para a compadre Irã, para a comadre Elisângela, esposa de compadre Jumar, para Rita e Judete, na Rua da Muriçoca, na Fazenda São José, para o nosso gerente, Matheus Neri, para Baixinho, Dona Marilene, sua esposa, para Mariette, para Mil, para Dona Joelma, esposa de Mil, para Cival, para Marrom, para Cucão, para Cambotinha de Ouro, para todos e todas as moradoras da Fazenda São José e Fazenda Canaã. Em Ponto de Pipa, para o nosso amigo Rodrigão e sua esposa, na Fazenda Todo Brasil, para Deca, para seu Augusto, para Adriana, em Barra do Rocha, para seu Carlos, o pai de Cambotinha de Ouro. E em Pirataia ainda, para todos e todas as colegas de trabalho do Comercial Santa Fé, compra e venda de cacau. Boa noite, Del Júnior, boa noite, Zé Gomes. Até domingo de manhã, Del Júnior.
0: Eita!
4: Quem está falando é Marcos Moura de Pirataia.
0: Grande Marcos Moura.
1: É isso aí, agora quem vai falar aqui é Ravi, né?
5: Boa noite, Zé, boa noite, Del,
0: boa noite,
5: da Selma. Bota pra parar.
0: E Damiana tá aqui, viu?
6: Boa noite, Zé. Boa noite, Zé. Vou mandar alô pra meu pequeno Ravi. Vou mandar alô pra Aninha. Vou mandar alô pra Idade. Vou mandar alô pra Cássio. Vou mandar alô pra Nino. Vou mandar alô pra Turico. Vou mandar alô pra Pera. Vou mandar alô pra Bonitinho. Vou mandar um alô pra Aninha. Vou mandar alô pra Idade. Do tchau, Zé. Abraço pra você, Bardel. Sextou, né? Bom final de semana pra vocês dois. Tchau, tchau.
1: Abraço, Damiana. Vamos, Dona Lourdes de Birataia.
7: Boa noite, seu José.
1: Boa noite, Dona Lourdes.
7: Deus dê uma boa noite a vocês. Um ótimo trabalho. Um bom final de semana. E eu tô aqui, tô ouvindo o nosso programa e trabalhando.
1: É isso aí.
7: E
1: dá dinheiro
7: e
1: pra
7: é
1: luz.
7: Isso, né?
1: É.
7: Fala com o Del que domingo eu vou ligar o rádio 3:30 da manhã pra ouvir ele, viu?
0: Opa.
7: Eu vou mandar um áudio pra ele, quero ver se ele não vai me responder.
1: Tá vendo?
7: Um abraço.
0: Manda,
7: pra ele
0: pode
7: também,
0: mandar.
7: Pro senhor.
1: Tá bom, Ana Luz. Ana Luz, gente boa demais da conta.
0: Aqui,
1: mais vamos
0: muito.
1: Lá, Del.
8: Boa noite, Zé. Boa noite, Del.
0: Boa noite.
8: Ô, Zé, meu boa noite hoje é pra toda a galera que tá na escuta, ei, Zé. E pra Hilton dos Temperos, seu Antônio, dono da lancha, cabeça branca. Pra todos, todos. Que pra todos aqueles que não mandou pra mim, pra você. Valeu.
1: Valeu, valeu. Agora vem Arlete.
9: Boa noite, Zé Gomes. Boa noite, Del.
0: Boa
9: gostaria
0: noite.
9: De mandar um alô somente para sua esposa, para o vereador Picolé, Fabiano, Jócio Moeda, Casa Tal, Cristina, Gaza, João Antônio do Caminho 17, para Luzia do Caminho 23, para a Renilda, para os filhos dela, e um alô para Beto do Caminho 16, para a esposa derretida. Um alô para a Gabi da Oficina, um alô para a Cormila das Casas Novas, um alô para a Rita das Casas Novas, um alô para Sadó, Sorriso e Zé Grosso. E um bom final de semana, Del Júnior e Zé Gomes, que Deus te abençoe grandemente, que Deus te leve e Deus te traga, boa noite. Fique com Deus, estou na escuta.
1: Tá legal, Arlete, obrigado. Vamos lá, Del, mais uma.
10: Boa noite, Del Júnior. Ô, Del Júnior, deixa eu te falar uma coisa. Se tiver uma mulher aí, assim, a mesma idade minha, fazer os 49, ter 50, se arrumar, aparecer aí, você dá o meu contato aí, 98723364. Quero uma mulher que seja honesta, que quer morar na roça. Pode ter 50 anos. O importante é ser direita. Entendeu?
0: Bom, se tá Cleide bom. Não, ah, Cleide já arrumou,
1: é,
0: né?
1: É, Cleide agora... já arrumou, esquece Cleide, viu? Agora vamos trazer esse Valdo aqui, que ele é lá digital.
11: Boa noite, Zé Gomes. Tá falando que é esse Valdo digital, né? Manda alô pra mim aí. Estou na escuta do programa.
1: Alô, Cival.
11: Valeu.
1: Valeu, valeu, valeu. Mais uma ideia.
12: Agora, boa noite, Zé Gomes. Boa noite, Deus Júnior.
0: Boa noite.
12: Ô, Deus Júnior, eu tava aqui ouvindo o Alerta Cidade, aí tu falou do acidente que aconteceu. Foi hoje.
0: Foi.
12: Esse carambola, entendendo? Era o motorista, era o um rapaz que trabalha com o Dani Oliveira, entendendo? O rapaz foi meu amigo, entendendo? Aí eu não. Eu não soube notícia hoje, entendendo? Aí agora que eu tô ouvindo aqui. O Alerta Cidade, tu falou desse rapaz. Ô, oh, rapaz, é uma pessoa boa. Que Deus se foi, Deus dá uma. Deus dá o reino da glória a ele. A vida é assim mesmo, rapaz.
0: Foi um acidente que teve aqui na BR, aqui na 330, entre Gita Uni e Biaú, agora, foi. Né?
1: Agora,
0: isso, agora. Agora no final da tarde, né?
1: Foi? Morreu?
0: Isso, quando agora. É, morreu duas pessoas, né?
1: Pessoas.
0: Que morreram.
1: Olha, vamos ouvir aqui meu amigo Aguinaldo Dona Vera.
13: José Gomes, boa noite. Quero que nada seja de paz, Zé Gomes. Manda anúncio nesse rádio aí, por favor. Vou anunciar e tu completa aí. Quem vem de dali de Biratara pra cá, perto da Lido Obriga ali, que fica aquele pessoal, né? Que negócio ali do Obriga, que vai pra Biratara. E antes de chegar no campo do Ceará ali, tem um buracão. Quem vem lá pra cá de Biratara, na mão esquerda, tem um buracão que o carro bateu ali dentro, na carreira que vem. Ele vai tombar, vai arriscar até matar alguém, ou ele foi desviado no buraco, vai bater de frente com outro carro no momento que vem. Vê aí a competência aí, o povo aí que tem competência aí, que pode ver aquele buraco.
1: E a polícia rodoviária.
13: O pessoal do DENIT aí, que
1: a
13: prefeitura pode entrar em contato com o DENIT aí, pra poder verificar aquele buraco ali naquela estrada. Tá feio aquele buraco,
1: hein? Tá feio, né? Tá bom, aí é com apoio rodoviário pra lá sinalizar e controlar o trânsito pra evitar. E levar alguém lá, DENIT, para consertar. Não é nem DENIT, não, porque lá é Estado, né? Lá não é federal, lá é BA. Aí tem que ver quem é, vai, a prefeitura que vai assumir essa responsabilidade para dar um jeito de consertar lá. É um buraco que tem aí na estrada. Vocês estão nas estradas aí, gente, cuidado, viu? Muito cuidado. A Guinaldo tá avisando aqui, tem um buraco tremendo aí perto do campo do Ceará.
0: Um buraco na estrada? Vixe, olha.
1: Buraco terrível lá, viu? Deixa eu ver aqui agora quem. Deixa eu ver quem tá aqui. É Jussi, rapaz. Mandar um abraço aqui pra pessoal lá de Tapiragi.

0: Do Abreu, viu?
1: Boa noite, Del Júnior. Boa noite, Cé Gomes. Gostaria de saber de vocês se vocês têm alguma informação, se a cesta vai ser entregue dia 2 e vocês puderem passar pra gente. A gente agradece aqui. Do Parque José Tiara, dos Bambus. Obrigado, boa noite.
0: A cesta,
2: A gente é o último a saber aqui esse negócio de cesta, viu? Só se alguém aí estiver ouvindo, puder, nos avisa aí, viu? Eu acho que vai ser lá pro dia 8, por aí. Mas de qualquer maneira, se alguém souber, avisa pra gente, que a gente aqui é o último a saber. A comunicação da prefeitura não avisa nada a gente, não. Não sei qual é o problema, não sei. Né? Não manda nada de aviso, não. Então, tá aí a resposta. Olha, deixa eu trazer aqui. Tem uma coisa muito boa aqui, Del, nesse intervalo aqui, um processo seletivo com vagas para remanescente. Indira vai falar aqui, vou trazer aqui, porque vai ser melhor para ela falar, porque eu estou hoje sem poder falar demais aqui. Vamos ouvir.
3: Pois
2: Indira
3: é,
2: aqui.
3: Bom dia.
2: Bom dia.
3: É, toda vez que eu venho dar um neve, a gente vem num carro ouvindo o teu programa.
2: Obrigado.
3: Aí, e aí eu te mandei esse cardzinho aí, né? Educação nunca é demais.
2: Verdade.
3: E aí eu queria te pedir, se tu puder à noite, divulgar esse cardzinho que a gente te mandou aí, ó. Ele é um processo seletivo, que ele é especial. Por que, Índia, ele é especial? Porque os alunos não vão precisar fazer o vestibular e nem o Enem. São vagas remanescentes que, digamos assim, que sobrou para completar uma turma de 40 alunos. Então, essa turma foi aberta um novo edital, dando oportunidade ao aluno que concluiu o que fez qualquer Enem, né? Qualquer Enem que a pessoa tenha feito, ou que concluiu o ensino médio o ano passado e não conseguiu entrar em uma universidade. Então, ele vai pegar a nota dele do ensino médio e vai mandar para poder conseguir.
2: Tem mais, outra aqui, tem mais um recado aqui, viu? Vocês prestem atenção, a gente presta atenção, porque aqui é desse jeito.
3: E aí não é só aqui em Piauí, é toda a UNEB. Claro que eu vou puxar a sardinha para Ipiaú, né? E aí aqui em Piauí a gente tem um curso de administração à noite, engenharia agroindustrial, letras e língua portuguesa da literatura e música EAD. Então até vocês, que você principalmente que é evangélico, né? Que tem um ministério de canto na tua igreja, é interessante o pessoal que faz o ministério de canto ter essa licenciatura em música. E aí no card fala que as inscrições é do dia 28/7 a 2/8. E além disso, né, tem o edital aí em cima, acesse o site do edital, que lá tem outros cursos da UNEB também, que está sendo ofertado em outros departamentos. Mas a gente só vai falar de Piauí, né, claro. E aí eu queria muito se você pudesse divulgar aí à noite esse processo seletivo, que é uma oportunidade de estar, e que eu falo sempre, a única coisa que quando a gente morre, a gente leva com a gente é o nosso conhecimento. O resto fica tudo aí, bens, herança, dinheiro, roupa, fica tudo aí. Mas o conhecimento que você adquiriu, você leva com você.
2: Ok, Indira. E eu vou disponibilizar esse card aqui para vocês do Ipiaú Urgente e lá no nosso Instagram, viu? Vocês quiserem, passa no Instagram do Ipiaú Urgente, que vocês vão ver lá o card. E se vocês tiverem interesse, né, Del?
0: Só tem pra dentro.
2: Não é verdade?
0: Isso.
2: O site vai estar disponibilizado aqui no ipiaugente.com.br, na página de publicidade. Tá bom?
0: Ok, tem mais aqui, viu? Os ouvintes aqui estão ligados.
4: Boa noite, Zé Gomes. Boa noite, Del Júnior. Boa noite, ouvinte Tangudo. Ô, Zé Gomes, o pessoal fala que tu fala do PT. Eu também não voto no PT, não. Eu não voto nem Lula. Eu não voto em Geraldo. Eu não voto nem Larissa. Eu não voto nenhum desse povo, não. Ninguém do PT. Quem tiver do lado do PT, não perca tempo para me pedir um voto. Não, não voto, não. Viu? As nossas estradas estão acabadas nossas estradas. Eu acabei de chegar da zona rural agora. Eu mexo com o comércio de animal e gado, entendeu? Ando os quatro cantos de Piauí, tá tudo acabado. Minha moto, a vida é quebra rolamento, é desmantelar, é comer kit, é tudo. É lama, é buraquira. Pouca hora que eu cheguei da correria, liguei o rádio nem instante. Não, começou outro programa, um minuto mais eu liguei. Não voto não. Vamos mandar um alô pra Alda, DL, o Daniel, Zé Coutinho, Lívio César, Borges Gaso, viu? Zé Coutinho, Elisângela, Nubuli.

0: Alda, Adélio, Pedro Henrique e a todos os ouvintes, boa noite.
1: Boa noite. Olha, a realidade é que a gente não pode agradar todo mundo, né? Quer dizer, eu votei muito em Lula. Quer dizer, hoje eu tenho o direito de escolher quem eu voto, né? Toda vez a gente vive no Estado Democrático de Direito, né? E aí, se você não gosta que a gente fala alguma coisa, aí o nosso cidadão aí diz que não vota também, é um direito dele. Agora, você que vota, entra aqui no telefone, tá disponível aqui, o Anúrdio.
2: Ao vivo aqui, ó. 99933-3310 é pra falar ao vivo.
1: Aproveite quando pode, porque daqui a pouco não vai poder mais não, ele vai fechar tudo aqui, não vai nem falar mais de política aqui. Eu vou fazer aqui um programa de música pra ele não falar em política.
2: É, né?
1: Não é melhor?
2: É, né?
1: É melhor ou não é, Del? Se for, você fala, velho. Se não for, não fala também. O que você quer mesmo? Fala o que você quer, fala aí.
2: Tem ouvinte aqui.
1: Tem ouvinte? Então bota os ouvintes pra falar, Del, por favor.
3: Ô Zé Gomes, eu vou te perguntar uma coisa. Por que tu não pergunta a Lula assim? Já que tu se preocupa tanto com a política. Por que tu não pergunta a Lula assim? Ô Lula, uma pessoa que vive 24 horas sentindo dor, 24 horas tomando remédio, por que não acaba com a regulação? Por que não acaba com a regulação, Lula? Que é uma pessoa que está sentindo dor 24 horas, vai para o médico fazer exame com 90 dias, 60 dias.
1: Chega lá, dá uma dipirona.
3: Por que tu não acaba com a regulação? Por que tu não fala isso aí, Zé Gomes?
1: É mesmo.
3: Por que tu não fala isso aí?
1: Vou falar agora.
3: Responde pra
1: Vou
3: mim aí agora.
1: Eu falo.
3: Me responde, rapaz.
1: Aí.
3: Agora fica se preocupando que tá com um burro na sombra, amor. Isso não existe não, rapaz. Isso não existe não, moço.
1: Que
3: a pessoa ir pro hospital, levar 4, 5 horas de relógio numa fila, moço. Pra fazer exame com 90
1: Mas
3: dias.
1: Se acabar com a regulação, resolve o problema?
3: Com 90 dias, com 4 meses, moço. Isso aí não existe, não.
1: Eu não entendi nada agora. Se acabar com a regulação, vai resolver o problema?
2: Vai piorar mais, né?
1: Não,
2: já tem tanta gente aí
1: regulação,
2: esperando.
1: Acho que ele tá pensando o seguinte, o atendimento que impede é a regulação. A regulação é um procedimento para encontrar uma vaga de alta complexidade em um hospital fora do local onde não tem. O problema é esse, a regulação é por isso. É porque tem hospitais que tem um tratamento mais simples, de primeira, segunda. A alta complexidade não tem por perto. Uma cirurgia urgente, você está entendendo? Um exame mais apurado, assim, urgente. Aí tem que ter a regulação, porque não tem vaga, não existe vaga, não existe leito, não existe UTI. É por isso que existe a regulação. Se acabar com a regulação, ainda vai ser pior ainda. Vai ser pior. Se bem que eu não sei se a regulação está resolvendo nada, mas não está. Está tendo muita gente morrendo. O problema, sabe o que é? Eu não vou falar, não. Se eu for falar, você já está zangado comigo, porque eu não falo para acabar. A regulação está zangado comigo. Ó, me prometeram que vai me levar para Salvador. Eu vou conversar com o Lula a teu respeito. Você quer que acabe com a regulação, vou falar com ele, vou pedir a ele para acabar. Agora, eu tenho certeza que isso não resolve, vai ser pior. Se não presta com a regulação, quando imagina sem regulação. Eu acho que precisa, meu amigo, é construir, gastar menos dinheiro à toa. Você sabe quanto está gastando nas eleições agora? Sabe por que os partidos políticos não querem lançar candidatos à presidência da República? Para não gastar o dinheiro que está na mão, para eles comer o dinheiro. Sabe por quê? Muitos não querem também nem dar, apoio, lançar um vice, nem nada, para ficar em cima do muro, para dar com o outro ganhar e cair no colo. O problema nosso, meu amigo, não é só Lula, não. O problema nosso, o maior, está no Congresso Nacional. Nosso maior problema é o Congresso, não é só Lula, não. Porque se o Congresso prestasse, Lula tinha que ser bom. Agora, se você tem ideia de uma coisa, Lula muitas vezes é extorquido. Não só Lula, mas todo presidente, como fizeram, sequestram. Eles estão sequestrando o orçamento do país. O Congresso estão sequestrando o orçamento da saúde. De tudo, de tudo. Ladel.
2: Ok, olha por aqui quem chegou, viu?
4: Boa noite, Del, boa noite, Zé Gomes. Oi, tô me preparando pra ir lá dar um cheiro de Lula. Viu? Eu sei que esse rapaz ia me meter a bomba aí, mas infelizmente tu falou com ele, não foi que eu só falo bem, né? Você sabe que eu só falo bem do PT, que eu tenho muito orgulho de ser petista, você sabe.
1: Você é retado.
4: E aí, muito se incomoda, né, Zé? Que sabe que tá ligado que eu sou petista, afiliada ao PT, eu com muito orgulho, tô me preparando pra ir dar um cheiro no cangote de Lula. E aí, sabe, mesmo né? Ficar incomodado, né? Os recocados, os bolsonaristas recocados, fica com orgulho de mim que sou petista. O presidente é humilde, viu? O presidente é humilde. Mais um projeto pra fazer as casas minha vida. O que bem vem é que o projeto pra minha casa minha vida.
1: É. Eu tô esperando que você leve a gente também, viu? E vai pagar tudo, todo esperando, né, Del? Vai pagar, não vai? Você vai levar do nosso
2: amigo? Amanhã ela vai Samira, mesmo, né? Ela vai amanhã vai. Mesmo, né?
1: É amanhã. É, né? Ela vai, será que ela não vai levar
2: amanhã,
1: a gente?
2: Amanhã, tem que ir hoje, né? Porque isso aí é ou vai amanhã bem cedo.
1: O PT tem moral. O Jatinho vem buscar aqui, velho. Tá pensando que é brincadeira? O pessoal do PT tem moral. Ainda mais agora com o Marcel Oliveira, candidato aqui, hein? Eu não sei nem se ela vai conversar com o Marcel, vai dar o apoio ao Marcel, fazer a campanha do Marcel aí. Marcel, você tá entendendo? Agora, meu filho, vai ter aviãozinho pra levar lá pra Lula. É amanhã? Pra convenção?
2: É amanhã, com certeza. Isso.
1: Tá vendo aí? Agora, falando sério. O problema da saúde... O problema, a culpa não é do presidente só de falar com o Lula para acabar, não, né? O problema é, nós temos que aprender a votar, meu irmão. Você tem que aprender a votar. Onde o cara tá aqui, ó, nós estamos vendo o mundo acabando aí fora, o nego tá querendo a festa. Entendeu? O nego tá querendo a festa. O mundo tá acabando, gente. Você viu aquela matéria? Os marroquinos fugindo de lá, indo tudo para... Você viu o caos que tava aí na Espanha? Você viu, não?
2: Hein, Del? Tá pegando fogo lá?
1: É. Tem gente na linha aí, bota o povo pra falar, vai.
2: Tem um bloco ainda, mas...
1: É, mas bota o povo aí, bota aí pra falar.
2: Tem aqui, ó.
1: Depois você vai pro bloco.
2: Olha o Jarley, o fera.
5: Aí, Zé Gomes, alô, Del Júnior, boa noite, salve, salve aí. Pastor Edizio, aqui no bairro Massaranduba, tá na sintonia. Chiu Predeiro também aí, né? Meu nome é Biratá de Baixo. Na Fazenda São José, Marco Moura aí, né? O gerente geral aí, Matheus Nery, Cambotinha de Ouro, Pacapim, Nil, Cival, baixinho aí, Dona Marleide também, tá ouvindo vocês. Deca na Flor do Brasil aí, seu Carlinhos Barra do Rocha, o pai de Cambotinha de Ouro. E também pra ele, Gesto do Algodão de Itaúna, aqui em Ibiratá, Jaibala aí, né? O Jaimilton. E também o professor Humberto, tá na sintonia. E também meu amigo Kiko Soldador. Também aí, né? E que da Sempre Viva, Del Júnior, até domingo, líder em audiência, Zé Gomes.
2: Tudo bem.
5: Bom final de semana pra você, meu velhinho. Aquele abraço.
1: Quero abraço, irmão. Deus abençoa. Vamos lá, Del, roda logo o último bloco aí.
2: Vamos então ao nosso momento da saúde e o bloco intervalo.
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7: Diagnóstico mais simples da cisticercose. Se houvesse suspeita de que os ovos da tênia foram parar no cérebro, o diagnóstico era chato. Uma agulha retirava o líquido da medula para análise. Agora, um exame de sangue pode bastar. Especialistas paulistas submeteram 1.800 pessoas a testes imunológicos e observaram que é possível obter pistas da doença. O resultado só não é 100% seguro porque pode flagrar anticorpos contra outros parasitas. Se o teste dá positivo, o paciente passa por mais exames, como a tomografia.
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6: 8h53, é, gente, tem gente que fica dando graças a Deus chegar essa hora pra terminar logo o programa, pra gente não ficar falando de Lula. Mas é, Lula é gente boa, né, Del?
7: Não, Lula, eu admiro muito.
6: É, rapaz, agora quem tá em maus lençóis é Flávio.
7: Se eu tivesse mesmo um negócio pra mim, ia, porque não, amanhã tá em Salvador, lá no centro de convenções, eu iria.
6: Mesmo,
7: né?
6: Tu ia mesmo? Tu ia.
7: Eu ia, não tenho como não, né?
6: Doente, repete. Ó, Eu, se eu pudesse, eu não ia. mas não ia atrás de político nenhum. Nenhum político merece isso não, Del. Nenhum político merece isso não. Tu acha que Lula merece? Só quem gosta dele é muita paixão mesmo. Agora, eu não falo só de Lula, não. É o Flávio também. Eu estava conversando. Nós precisamos de político que respeita o dinheiro do povo, que respeita o povo, que não extorque. Não tire tanta esperança, né? Não usurpa tanto das pessoas inocentes. Você vê, tá aí tanto roubo do Master, tanto roubo do INSS, e todos estão calados lá, ninguém faz nada. Todos são coniventes. Eu vou estar aqui. Agora tem que votar e escolher em quem você vai votar. Porque os que já estão, que você conhece, já sabe, tá lá com seus nomes sujos, não adianta você votar mais. E já sabe o que é que você tá querendo. Agora não, eu já tenho que eu vou votar. Não tem nome sujo. Não tem nome sujo, não tem jeito nenhum. Vamos lá, Del. Tem gente na linha aí, Del?
7: Tem.
6: Bota
7: tem
6: o
7: gente
6: povo
7: aqui,
6: pra falar. Né? Bota o povo. Agora é hora do aqui, povo. A vida do povo.
8: Boa noite. Aqui é Quinha de Bitupã.
6: Oi, Quinha.
8: Boa noite, Del. Boa noite, Zé.
6: Boa noite.
8: Manda um alô pro povo aqui de Bitupã.
6: Um abraço aí a todos do
7: Bitupã,
6: né, Del?
7: É, Bitupã, isso. Pai. Depois Bitupã, de terra do queijo, né? É do queijo, requeijão.
6: É tudo lá de bom, lá tem tudo de bom. Vai lá, Del, solta mais aí.
8: Boa noite, Del. Boa noite, Zé Homem.
6: Boa noite.
8: É, Nete, tô aqui te ouvindo.
6: Oi, Nete.
7: Oi, Nete. Juliana abraço. Chegou aqui.
9: Boa noite, seu Zé. Boa noite, Del. Como é que o senhor tá, seu Zé? Que tudo teve bem. Uma ótima sexta-feira pra nós, né?
6: É.
8: Finzinho já de sexta-feira.
6: Sextou.
8: Viu, Zezé? Aqui é Juliana Noel da Carolina. Manda um alô aí pra meu esposo Noel, minha filha Noel, Ana Vitória, minha filha Safira, minhas bênçãos que Deus me deu, maravilhosas.
6: Graças a Deus.
8: A Fernanda na horta, pra Bia na invasão, pra todos os meus familiares aqui no Alto da Carolina, em Palmeirinha. Um abraço pro senhor Idel, viu, Zezé? Fica
6: amém.
8: Com Deus.
6: Senhora também.
8: Tudo de bom aí. Que amanhã Deus dê um ótimo sábado pra nós. Fica com
6: amém.
8: Deus.
6: Amém.
7: Mais um aqui.
6: Um abraço a Paula Pernambucana também, que tá ligada com a gente. Né?
10: Boa noite, Del Júnior. Boa noite, Zé Gomes.
6: É Márcio. Como
10: é que tá?
7: É
10: tudo
7: Márcio,
10: bem?
7: É Márcio. Maraú, né? Maraú.
6: É Márcio. Não passa os outros.
10: De Maraú.
7: Né? Isso,
10: eu tô Márcio, ligando cara. Aí pra rádio, eu tô conseguindo. Quando depois tu não.
6: Tá certo.
10: Aí, Del Júnior falou que ia botar no cancho, não colocou. E não tô conseguindo ligar pro final 3310.
7: Acho que tá com um probleminha aqui,
10: mano. Aí, Del Júnior. Mas é Gomes. Aí, a cliente agora já vai conseguir o esposo pra ela. O rapaz aí colocou o número dele, como o cliente gosta. Que.
6: Vamos deixar pra amanhã pra gente conversar com ele sobre isso amanhã.
10: Ela agora já vai conseguir.
6: História do programa.
7: É isso aí, então.
6: Tá assim, resolvido. Tem mais outro aí pra não deixar. Vai falar uma coisa só que já não tem mais. Vai, solta o outro aí. Vai.
7: Santilha.
6: Dona Santilha.
11: Boa noite, Theo. Boa noite, seu Zé. Saúde e paz para
6: amém,
11: todos nós, Theo. Mas, seu Zé, vou mandando alô aqui pra seu Carlinho na Rua Pará e moça. Mandando alô pra Railda na Saída de Birataia, pra Noélia na Eucrides Neto. Tô mandando um alô aqui pra Natália aí no Bom Cefarinha. Deus proteja ela e o esposo, tá aí na escuta. Tô mandando um alô pra Douglas e Alain, da Uva Mel. E Marlene, a mãe deles. Deus continue abençoando eles também. E tô mandando um alô também pra Aninha no Constância.
6: Gente boa, tá sumida ela.
11: E também tô mandando um alô aqui para o açougueiro Picolé. Deus continue abençoando a
6: e
11: vida dele e família. E a família de vocês também, de todos dois, a minha família, nossas famílias. De nós todos, em nome de Jesus e Deus. Uma boa noite, Deus.
7: Boa
11: saúde
7: noite.
11: E paz.
7: É.
11: Felicidade, Deus continue abençoando vocês na ida para casa.
6: Amém,
11: sempre. É Santa. Boa noite.
6: Boa noite, Dona Santa. Anda. Tem mais um? Só mais um?
7: Tem mais um aqui.
6: Tem mais
8: um. Não, Lúcia.
7: Oxê, não veio nada não, chegou?
6: Foi?
8: Não, Lúcia.
7: Não, Muxa. Só falou só isso, mas acabou, viu?
6: Acabou, então
7: pronto. O horário?
6: Foi para finalizar? Não. Pronto, o nome dela valeu. Então, gente, olha. A vocês que estão aí tristes, porque a gente estava falando aqui as verdades das verdades, então não adianta ficar zangado, é melhor você ligar para cá e falar bem do cara. Então um abraço a todos vocês, que Deus possa estar dando juízo e compreensão a todos vocês, tá? Senhor, muito obrigado por mais um dia, mais um programa. Abençoa nosso país, nosso município, as autoridades, abençoa cada ouvinte, Pai, cada patrocinador desse programa. Fica conosco, Senhor. Leva em paz e segurança para nossos lares e nós te agradecemos em nome de Jesus. A todos, beijo no coração e até segunda-feira.
7: A todos vocês, uma ótima noite. Mandar um abraço aqui para a Rosa do Fato, que amanhã vai estar lá na feira. Tom Henrico, a Renato, a Lu, a Regis lá do restaurante, Dona Márcia, a Dona Ecília. A todos vocês, uma ótima noite. Fique aí com mais notícias, com a Rede Brasileira de Notícias, a Voz do Brasil. Estaremos de volta na segunda-feira, às 7 da noite, com mais uma edição do seu programa Alerta Cidade.

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2: Olá, boa noite.
3: Boa noite para você que nos acompanha em todo o país.
2: Sexta-feira, 31 de julho de 2026.
3: Vamos ao destaque do dia.
2: Combustível renovável.
3: Gasolina com 32% de etanol começa a valer amanhã. Claudimário Carvalho.
4: De acordo com estudos técnicos, os veículos apresentam funcionamento adequado sem impactos relevantes no desempenho ou nos sistemas de combustível.
2: Educação. Professores e estudantes da rede pública de ensino podem acessar livros didáticos em formato digital.
3: São mais de 2.800 obras que podem ser acessadas pela conta gov.br. Natália Kuslick.
5: O catálogo reúne obras didáticas e literárias e abrange desde os anos iniciais do ensino fundamental até o ensino médio.
2: E hoje nós vamos falar sobre uma arte que é patrimônio cultural brasileiro.
3: Poesia pendurada no barbante, rima perfeita que conta as histórias do povo e do dia a dia do sertão. É o cordel.
2: O projeto quer valorizar a atividade no país. Graziele Bezerra.
6: A iniciativa prevê atividades como seminários, tratamento de acervos e apresentação de cantadores, poetas e xilógrafos.
3: Hoje na apresentação da Voz do Brasil, Luciano Seixas e Mariana Jungmann.
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3: A Caixa Econômica Federal conclui hoje o pagamento do lucro do Fundo de Garantia por Tempo de Serviço, o FGTS.
2: Quem tem direito já pode consultar o valor de recebimento.
3: Nós vamos conversar agora com a repórter Luana Karen, que vai explicar pra gente como funciona essa distribuição.
2: Luana, boa noite. Fala pra gente então desde quando é feita a repartição do lucro do FGTS.
7: Boa noite, Mariana, Luciano. Boa noite aos ouvintes da Voz do Brasil. Olha, desde 2016, o Fundo de Garantia por Tempo de Serviço, FGTS, distribui parte do lucro obtido com aplicações em áreas como habitação, saneamento, infraestrutura e títulos públicos federais. A repartição é definida pelo Conselho Curador do Fundo, que estabelece tanto o percentual do lucro a ser distribuído quanto o índice usado para calcular quanto cada trabalhador recebe.
3: E como é que ficou a distribuição neste ano, Luana?
7: Olha, Luciano, neste ano o índice definido foi de 0,01868341. Para calcular o valor que irá receber, o trabalhador deve multiplicar o saldo existente na conta do FGTS em 31 de dezembro de 2021.